0: estados do Maranhão, Pará, Bahia, Amazonas e Piauí concentram quase 80% do total de requerimentos do seguro defeso.
1: E ainda dá tempo de fazer a inscrição para o Exame Nacional do Ensino Médio, o Enem.
2: O prazo foi prorrogado para o dia 12.
1: Estudantes de escolas públicas e que recebem o pé de meia têm a inscrição pré-preenchida, mas precisam fazer a confirmação na página do participante.
2: Hoje, na apresentação da Voz do Brasil, Mariana Jungmann e Luciano Seixas.
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2: Dia 5 de junho foi celebrado o Dia Mundial do Meio Ambiente.
1: O Brasil vem reduzindo o desmatamento em todos os biomas nos últimos 3 anos.
2: Parte do resultado foi alcançado com uma cooperação internacional que resultou na retomada do Fundo Amazônia com a participação de 9 países financiadores.
1: Para reforçar o debate sobre a pauta ambiental, até a próxima quinta-feira acontece a Semana Nacional do Meio Ambiente, realizada aqui em Brasília.
2: Hoje, na abertura do evento, autoridades discutiram a importância do Fundo Amazônia e os avanços no Brasil na conservação da floresta.
3: Criado em 2008, o Fundo Amazônia é hoje um dos principais mecanismos de financiamento para ações de proteção e desenvolvimento sustentável na Amazônia, maior floresta tropical do mundo. Além da Noruega, pioneira na contribuição ao fundo, são doadores a Alemanha, Estados Unidos, Irlanda, Japão, Reino Unido, Dinamarca e Suíça. Segundo dados do Banco Nacional de Desenvolvimento Econômico e Social, BNDES, responsável por gerir o fundo. Em 18 anos de existência, mais de 5 bilhões de reais foram investidos em 153 projetos. As ações envolvem comunidades tradicionais, povos indígenas, agricultores familiares e outras comunidades que atuam na proteção e no desenvolvimento sustentável da Amazônia Legal. Só nos últimos 3 anos, a média de investimentos subiu para mais de 1 bilhão de reais, como destaca a diretora socioambiental do BNDES, Tereza Campelo.
4: O que nós fizemos ao longo desses 3 anos e meio é absolutamente diferenciado com relação ao que nós conseguimos fazer na história. É um dado de, assim, muito, muito representativo de tudo que a gente vem fazendo na área de floresta, na área de biodiversidade, de desenvolvimento sustentável.
3: Para o ministro do Meio Ambiente, João Paulo Capobianco, os números são resultado de um trabalho conjunto do governo do Brasil para fortalecer a conservação da floresta e o desenvolvimento sustentável na região.
5: É uma opção que o Brasil fez por, de fato, transformar a sua economia, encontrar uma rota própria de descarbonização, e tudo isso aconteceu com os desmatamentos registrando os menores índices da história, com o restauro florestal registrando os maiores índices da história, com a redução de incêndios com os maiores índices da história.
3: Os resultados e experiências de projetos apoiados pelo Fundo Amazônia são parte da exposição Afluentes, Caminhos e Histórias do Fundo Amazônia, que está em cartaz na Biblioteca Nacional de Brasília. A visitação é gratuita e segue até 12 de junho. Reportagem Gabriela Noronha.
1: Todos os dias, toneladas de materiais recicláveis são descartadas no Brasil, mas boa parte desse lixo ainda acaba no lugar errado.
2: Para mudar essa realidade, o governo do Brasil lançou uma campanha nacional para incentivar a separação correta dos resíduos dentro de casa.
1: A meta é triplicar os índices de reciclagem no país, que hoje giram entre 8% e 9%.
6: A reciclagem começa dentro de casa. Um gesto simples, capaz de transformar resíduos em renda, inclusão social e preservação ambiental. E apesar dos avanços, o Brasil ainda recicla pouco. Ao todo, são 80 milhões de toneladas de lixo reciclados por ano, cerca de 382 quilos por brasileiro. Os serviços públicos recuperam apenas 4%, enquanto o índice chega a 8% quando se contabiliza o trabalho essencial dos catadores autônomos. O secretário-executivo da Secretaria-Geral da Presidência da República, Ari Moraes, defende que quando o lixo é separado corretamente, todos ganham.
7: Então tem estudos que dizem que o material que chega misturado, principalmente o material orgânico, o material seco na cooperativa, né, vai ter que separar, que depois vai virar rejeito, porque ele não fica comerciável, não fica economicamente viável. Ele perde 2, 3 dias de trabalho da sua vida. Então, para os catadores, para a geração de renda para eles, é fundamental que o material seja segregado corretamente na fonte, já na sua casa, na sua empresa, para que possa chegar um material mais limpo e de melhor qualidade.
6: Os desafios são muitos. Resíduos orgânicos misturados aos recicláveis, restos de comida, vidros quebrados e até materiais perfurantes ainda chegam diariamente às cooperativas. Além de reduzir o aproveitamento dos materiais, o descarte incorreto coloca trabalhadores em risco, avalia o gerente operacional de uma empresa de reciclagem em Brasília, Jorge Ribeiro Dias.
8: Porque se o material chega na cooperativa melhor, vai facilitar o trabalho do cooperado e ele vai vender um material de melhor qualidade. Além desse ganho ambiental que tem, ainda vai gerar esse ganho social que rende renda para as pessoas.
6: O governo do Brasil quer triplicar a reciclagem no país e lançou uma campanha nacional para ampliar a conscientização ambiental e fortalecer o trabalho das cooperativas.
9: O resíduo que você separa vira renda nas mãos de quem recebe. Valorize e respeite as catadoras e catadores. O descarte correto pode começar com você.
6: A orientação é simples. Papéis, plásticos, metais e vidros devem ser separados dos resíduos orgânicos. Reportagem Pablo Mundim.
2: Desde 2023, o BNDES, Banco Nacional de Desenvolvimento Econômico e Social, recebeu mais de 500 mil pedidos de crédito rural de produtores do agronegócio.
1: Mas em 1% deles, as propriedades em questão tinham sido apontadas em indícios de desmatamento ilegal pelo MAP Biomas, um sistema de monitoramento colaborativo da vegetação nativa em todo o país.
2: Nesses casos, para evitar o fomento a quem prejudica o meio ambiente, os pedidos foram negados pelo banco.
10: O BNDES, Banco Nacional de Desenvolvimento Econômico e Social, rejeitou mais de R$1,1 bilhão em pedidos de financiamento feitos por produtores rurais que tinham propriedades com indícios de desmatamento ilegal nos últimos 3 anos. O monitoramento de propriedades rurais é feito em parceria com o MAP Biomas, uma rede colaborativa de organizações não governamentais, universidades e empresas de tecnologia que monitora os biomas brasileiros via satélite. O objetivo desse trabalho em conjunto é evitar a concessão de financiamentos a quem pratica o desmatamento ilegal. O chefe do Departamento de Acompanhamento e Prevenção de Inconformidades do Banco, Rafael Santelli, explica que o BNDES é um grande parceiro do agronegócio e valoriza a produção sustentável e ética no campo brasileiro. Mas o banco, de acordo com Santelli, não é complacente com o agro que destrói o meio ambiente.
11: O BNDES é uma das maiores instituições apoiadoras do setor agropecuário, sem dúvida alguma. Mas é claro, o agronegócio sustentável. Está dentro da estratégia do banco apoiar a agricultura sustentável, preservação das florestas, transição justa para uma economia neutra em carbono. E a gente vem buscando apoiar os produtores que têm boas práticas de manejo, de sustentabilidade, agricultores inovadores. Então a gente vem buscando apoiar essas boas práticas no setor agropecuário, assim como nos demais setores da economia também.
10: O Norte e o Nordeste foram as regiões que tiveram o maior percentual de financiamentos evitados pelo BNDES por conta de indícios de desmatamento ilegal. 1,7% dos R$6 bilhões em financiamentos solicitados na região Norte e 1,7% dos quase R$8 bilhões da região Nordeste. Reportagem André de Barros Lima.
1: E a Polícia Rodoviária Federal também aproveitou a Semana do Meio Ambiente para divulgar números recordes de combate aos crimes ambientais em todo o Brasil, especialmente na Amazônia Legal.
2: Desde 2023, quando foi lançado o Plano Amazônia Segurança e Soberania, também conhecido como Plano AMAS, foram apreendidos 300 quilos de ouro nos 9 estados da Amazônia Legal.
1: A PRF também atuou contra o tráfico de drogas na região, com a apreensão de 107 toneladas de maconha e 32 de cocaína, além de armas e munições.
2: O prejuízo ao crime organizado inclui a inutilização de equipamentos utilizados no garimpo ilegal, como balsas, motores, tratores, escavadeiras, caminhões e até aviões e helicópteros.
1: Mais de 14 bilhões de reais foram anunciados hoje para fortalecer a agropecuária pelo programa Move Agricultura.
2: O valor vai ser investido em crédito para aquisição de tratores, colheitadeiras, plantadeiras e outros equipamentos para o campo.
1: O anúncio foi feito durante uma feira de tecnologia agrícola no município de Luiz Eduardo Magalhães, na Bahia.
2: O vice-presidente Geraldo Alckmin também anunciou o financiamento de 21 bilhões de reais para a renovação de frota de caminhões que deve atender as demandas logísticas do agronegócio.
12: Estão liberados 14 bilhões de reais para financiamento de tratores, implementos agrícolas, um ano de carência, 5 anos para pagar, juros em torno de 9% ao ano. A segunda boa notícia é o Move Caminhões, são 21,1 bilhões de crédito, 2 bilhões para ônibus, renovação de frota, melhora a logística, melhora a produtividade, melhora o meio ambiente, segurança automotiva para ajudar a mecanização da nossa agricultura.
1: Estudante do ensino médio e ainda não fez a sua inscrição para o Enem, atenção.
2: O Ministério da Educação ampliou o prazo de inscrições para as provas desse ano para até sexta-feira, dia 12.
1: O Exame Nacional do Ensino Médio seleciona estudantes para ingresso nas universidades públicas e privadas e institutos federais de educação superior.
13: A prorrogação foi anunciada pelo Ministério da Educação, MEC, e pelo Instituto Nacional de Estudos e Pesquisas Educacionais, Anísio Teixeira, INDEP. As provas continuam marcadas para os dias 8 e 15 de novembro. Vale ressaltar que ter direito à isenção da taxa não garante a inscrição automática. Quem recebeu a gratuidade teve a justificativa de ausência aceita na edição passada, participa do programa PED-6 ou conclui o ensino médio na rede pública neste ano, também precisa confirmar a participação no sistema. No caso dos estudantes da rede pública, a inscrição foi gerada automaticamente, mas é necessário acessar a plataforma para confirmar os dados, escolher o município de prova, a língua estrangeira e solicitar atendimento especializado, se necessário. Para os candidatos do isentos, a taxa de inscrição é de R$ 85,00 e agora pode ser paga até 17 de junho. O prazo para solicitar atendimento especializado e tratamento por nome social também termina nesta sexta-feira. Quem concluir o ensino médio em 2026 e participa do PED-6 recebe um incentivo adicional de R$ 200,00 desde que esteja presente nos 2 dias de prova. Para conferir todas as regras da edição e se inscrever, acesse enem.inep.gov.br/participante. Dilson Santa Fé, para a Voz do Brasil.
2: O Ministério da Saúde suspendeu temporariamente a aplicação da vacina contra a dengue, desenvolvida pelo Instituto Butantan.
1: Segundo o ministro da Saúde, Alexandre Padilha, a ação foi necessária após o sistema de vigilância registrar 42 reações severas em pessoas que tomaram o imunizante, incluindo 2 mortes.
2: Os casos equivalem a apenas 0,008% do total de 500 mil doses que já tinham sido distribuídas.
1: Mesmo assim, o ministro Alexandre Padilha explicou os objetivos para suspender a aplicação do imunizante.
14: Primeiro é a ação de precaução, que deve sempre guiar quem respeita a vida, quem respeita a ciência, ainda mais quando a gente está falando de vacinação. Segundo, para que Ministério da Saúde, Anvisa, Instituto Butantan aprofundem a investigação, tanto nos 42 casos... buscar fator de risco nessas 42 pessoas, identificar com pessoas que tomaram na mesma época, se tem alguma outra diferença em relação a essas pessoas, inclusive aprofundar a investigação sobre os 3 casos graves e os 2, em especial, que temos óbitos registrados, onde não existe informações suficientes para estabelecer uma causalidade entre a vacina e esses óbitos.
2: Importante destacar que esse imunizante nacional estava sendo aplicado apenas nas cidades de Botucatu, em São Paulo, Nova Lima, em Minas Gerais, e Maranguape, no Ceará, e ainda na região de Araguaína, em Tocantins.
1: Para quem tomou a vacina nos últimos 21 dias, a orientação do Ministério da Saúde é fazer o acompanhamento em uma unidade de saúde local para observar possíveis reações adversas.
2: E o Ministério da Saúde ampliou a capacidade de atendimento do SUS com a entrega de 300 equipamentos a 185 municípios em todos os estados.
1: A modernização do Sistema Único de Saúde deve diminuir a fila de espera dos atendimentos em todo o país.
2: Os investimentos do novo PAC Saúde chegam a 546 milhões de reais e vão viabilizar 428 mil cirurgias eletivas por ano.
15: O Ministério da Saúde iniciou a segunda etapa da entrega de equipamentos para hospitais públicos e filantrópicos em todo o país. A ação prevê a distribuição de 150 novos combos cirúrgicos e 20 tomógrafos para ampliar os atendimentos especializados no SUS. Com investimento de 546 milhões de reais, os equipamentos devem permitir a realização de cerca de 428 mil cirurgias eletivas por ano. A ação deve reduzir filas e o tempo de espera dos pacientes. Os combos incluem equipamentos para cirurgias gerais e oftalmológicas, utilizados em procedimentos como vasectomia, laqueadura e cirurgia de catarata. Ao todo, 185 municípios vão ser beneficiados. As remessas começaram em fevereiro deste ano e seguem até o fim de junho. Além da entrega dos equipamentos, o Ministério da Saúde também garante instalação, treinamento das equipes e manutenção por 3 anos. A iniciativa faz parte do programa Agora Tem Especialistas e busca ampliar o acesso da população a consultas, exames e cirurgias pelo SUS, especialmente em regiões com menor oferta de atendimento especializado. Lucília Araújo para a Voz do Brasil.
1: Entre 2023 e 2025, o Brasil levou mais de 26 milhões de pessoas para fora da faixa de insegurança alimentar.
2: Isso levou as Nações Unidas a retirarem o país do mapa da fome.
1: O resultado refletiu a adoção de uma série de ações para aumentar a oferta de alimentos e a renda das famílias mais vulneráveis.
16: Moradora do Sol Nascente, região mais pobre do Distrito Federal, Keila de Souza Barbosa tem 7 filhos e está à espera de mais 2. Segundo ela, com crianças ainda muito pequenas, é difícil trabalhar fora. Keila revela que a fome já fez parte da rotina do lar, mas hoje a situação mudou. O sustento vem principalmente do Bolsa Família. O benefício chega a R$ 1.400 por mês.
17: Já passei fome, mas meus filhos, e hoje meus filhos já não passam mais, né? Então, assim, é um benefício que me ajuda muito.
16: O Bolsa Família é uma das ações do Plano Brasil Sem Fome, criado em 2023. A iniciativa reúne o trabalho de 24 ministérios para aumentar a renda, garantir comida saudável e dar proteção social. E é coordenado pelo Ministério do Desenvolvimento e Assistência Social, Família e Combate à Fome. Valéria Buriti, secretária extraordinária de Combate à Pobreza e à Fome, explica que o plano nasceu num momento crítico e foi estruturado como uma das prioridades do governo do Brasil.
18: Eram 33 milhões de pessoas passando fome, então a gente conseguiu nesse período controlar a inflação de alimentos, gerar emprego, gerar ocupação e reduzir desigualdades.
16: Entre 2023 e 2025, o Bolsa Família atendeu, em média, 20 milhões e 700 mil famílias por mês. O total de repasses passou de 434 bilhões de reais. O resultado foi reforçado por ações como o programa Gás do Povo, o benefício de prestação continuada e a valorização do salário mínimo. Com isso, a rede de segurança alimentar avançou e a adesão de municípios ao Sistema Nacional saltou de 536 para mais de 2.200 cidades em abril deste ano. Mesmo com a saída do mapa da fome, 6 milhões e 500 mil pessoas ainda enfrentam a fome grave no país. Para mudar essa realidade, a nova etapa do Plano Brasil Sem Fome vai concentrar esforços em territórios onde há maior concentração de domicílios nessa condição. Valéria Buriti traz os detalhes.
18: A gente tem mobilizado os entes federativos para adotarem esses planos, também com estratégias que garantem acesso à água, produção de alimentos, abastecimento alimentar, seja um esforço coletivo, um grande mutirão para que a gente tenha, de fato, o direito à alimentação é garantido todos os dias para quem vive no Brasil.
16: Com o aumento da renda pelo trabalho, 2 milhões de pessoas deixaram o programa Bolsa Família entre janeiro e outubro do ano passado. Reportagem Luciana Colares de Holanda.
2: E assegurar renda para famílias vulneráveis que vivem da pesca é também o objetivo do Seguro Defeso.
1: Mais de 3 bilhões de reais foram pagos a pescadores artesanais de todo o país desde novembro do ano passado.
19: O seguro-desemprego do pescador artesanal, também conhecido como seguro-defeso, é um benefício que garante renda aos pescadores durante o período em que a atividade é interrompida para a reprodução das espécies. O valor das parcelas é de um salário mínimo e o tempo do pagamento varia conforme a espécie e a região. Uma ajuda necessária para conseguir manter-se na profissão. No caso da pescadora Sandra Paula Ribeiro, de 41 anos, que exerce a atividade em Santa Catarina.
20: Nesse período que a gente não pode pescar, é uma ajuda para casa, para renda, para ir mantendo as contas em dia. Se a gente não consegue trabalhar nesse período de defeso, a gente vai sobreviver do quê? Então a gente precisa do seguro para isso.
19: Desde novembro do ano passado, 745 mil pescadores artesanais foram beneficiados pelo Seguro Defeso. Ao todo, o Ministério do Trabalho e Emprego já repassou 3 bilhões e 130 milhões de reais a esses profissionais. O diretor do Departamento de Gestão de Benefícios, João Paulo Ferreira Machado, explica que a medida também tem importância ambiental.
21: Para garantir a reprodução das espécies, a continuidade da produtividade, da produção de peixes, o seguro defesa é pago para que o pescador não pesque naquele momento, ele fique impedido de pescar e devido a esse impedimento, ele recebe uma parcela de um salário mínimo para cada mês em que há um impedimento.
19: Os estados do Maranhão, Pará, Bahia, Amazonas e Piauí concentram quase 80% do total de requerimentos do seguro defeso. Um dos beneficiados é o pescador José Leandro Melo, da cidade paraense de Santarém, que exerce a atividade no Rio Tapajós e recebe o seguro há 7 anos.
22: A distância de onde vivemos para a cidade são de 6 horas de embarcação, né? Para chegar na cidade para comprar alimentação. Então esse seguro ele é muito importante. Ele serve para comprar a nossa alimentação, serve para comprar os nossos materiais de pesca, né? E comprar também combustível.
19: Para este ano, o orçamento destinado pelo governo ao seguro defeso é de 7 bilhões e 900 milhões de reais. Para receber o benefício, é preciso fazer o pedido no aplicativo da Carteira de Trabalho Digital ou no portal do Emprega Brasil. Tem direito ao seguro o pescador artesanal que já tenha pelo menos 1 ano de registro, que não tenha qualquer outra fonte de renda e que tenha se dedicado a essa atividade em todos os meses entre os períodos de defeso. Com locução de Natália Koslick, reportagem Márcia Fernandes.
2: 67 toneladas de drogas apreendidas, 639 armas retiradas de circulação e mais de 26 mil munições recolhidas.
1: Esses são alguns dos primeiros dados divulgados como resultado do novo programa Brasil contra o Crime Organizado.
2: Apenas 3 semanas após o lançamento da nova estratégia, 473 prisões foram realizadas.
1: O programa prevê ações integradas entre as forças policiais da União, estados e municípios.
2: E essas foram as notícias do Governo do Brasil.
1: A realização da Secretaria de Comunicação Social da Presidência da República.
2: Com produção da Empresa Brasil de Comunicação.
1: E agora com as notícias do Poder Judiciário e do Congresso Nacional. Boa noite.
2: Uma boa noite para você. Até amanhã.
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25: CNJ institui grupo de trabalho para aperfeiçoar sistema remuneratório da magistratura em cumprimento à decisão do Supremo Tribunal Federal.
26: STJ garante isenção de ICMS na compra de veículo por pessoa com visão monocular.
25: Tribunal Superior Eleitoral abre consulta pública para definir modelo da nova urna eletrônica.
26: Boa noite, eu sou Marcela Luiza.
25: E eu sou Walter Lima.
26: Conselho Nacional de Justiça institui grupo de trabalho para aperfeiçoar sistema remuneratório da magistratura em cumprimento à decisão do Supremo Tribunal Federal.
25: A medida integra ações para garantir transparência, uniformidade e controle dos pagamentos realizados no Poder Judiciário. Fernanda Porto.
0: O grupo de trabalho foi instituído pelo presidente do CNJ e STF, ministro Edson Fachin, a fim de realizar estudos para basear propostas legislativas sobre

0: Apenas um dos olhos tem direito à isenção do ICMS na compra de veículo automotor.
1: Esse entendimento é do STJ. Fátima Uchoa.
2: A segunda turma do STJ rejeitou o recurso do Distrito Federal e manteve decisão que concedeu isenção do ICMS a um motorista com visão monocular. De acordo com o relator ministro Francisco Falcão, a jurisprudência das cortes superiores considera a visão monocular uma deficiência para vários efeitos jurídicos e uma lei de 2021 a classificou como deficiência sensorial do tipo visual para todos os efeitos legais. Assim, segundo o ministro, reconhecer a visão monocular como deficiência para diversos efeitos jurídicos e, simultaneamente, negar tal condição quando se trata de política pública voltada à promoção da mobilidade dessas pessoas implicaria incoerência normativa incompatível com a lógica do sistema jurídico.
0: Tribunal Superior Eleitoral abre consulta pública para definir modelo da nova urna eletrônica para as eleições de 2028.
1: Empresas especialistas poderão apresentar sugestões técnicas para aperfeiçoar o equipamento. Fábio Ruas.
3: As contribuições devem ser encaminhadas para o e-mail urna2028@tse.jus.br. As sugestões precisam ter fundamentação técnica com propostas de alteração, inclusão ou substituição dos requisitos previstos nos anexos do edital. O TSE poderá ainda solicitar esclarecimentos complementares às empresas participantes. A consulta pública vai ficar aberta por 21 dias, contados a partir da publicação do edital, e poderá ser prorrogada.
0: Ministério Público Federal entra com ação para que hospital em São Paulo implemente política de cotas na residência médica.
1: A instituição tem desrespeitado diretrizes do Ministério da Saúde, apesar de atuar no SUS e receber benefícios fiscais. Vanessa Pereira.
4: Na ação, o MPF pede que o hospital israelita Albert Einstein, em São Paulo, implemente a política de cotas nos programas de residência médica. Os pedidos incluem a abertura de editais complementares no atual processo seletivo de 2026, com a destinação de vagas para candidatos com deficiência, negros, indígenas, quilombolas e pessoas trans, conforme os percentuais definidos pelas normas vigentes. O MPF ressalta que a aplicação de ações afirmativas nas residências médicas é obrigatória, mesmo em instituições de direito privado. Isso porque tais programas envolvem o treinamento no âmbito do SUS, sendo regulamentados pelo governo federal.
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0: Uma boa noite.
1: E até amanhã.
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7: Eu sou Paula Groba.
8: E eu sou Ricardo Nakaoka.
7: E estes são os destaques de hoje do Jornal do Senado, que começa agora.
8: Congresso analisa a medida provisória para conter preço do diesel.
7: Policiais e bombeiros podem receber indenização por atuação na pandemia.
8: Aumento de pena para roubo de combustíveis e menores infratores está na pauta desta semana.
7: Boa noite.
8: Boa noite.
7: Quando o diesel sobe, o impacto é sentido em toda a economia, já que o combustível é essencial para o transporte de cargas e influencia o preço de alimentos, produtos e serviços.
8: E para tentar aliviar essa pressão, o Congresso vai votar uma medida provisória editada pelo governo federal que estabelece condições para produtores e importadores beneficiados ajudarem a reduzir o preço do combustível. Os detalhes com Lana Dias.
9: O subsídio de R$ 1,12 por litro do óleo diesel fica condicionado a critérios, como dedução do valor no preço de venda do combustível e identificação dos descontos equivalentes nas notas fiscais. A fiscalização dos preços será feita pela Agência Nacional do Petróleo, gás natural e biocombustíveis. Para o senador Paulo Paim, do PT do Rio Grande do Sul, a medida foi positiva, especialmente em meio à guerra no Oriente Médio.
10: O governo continua

0: entregando, apresentando, né, para o povo brasileiro subsídios como esse do óleo diesel, né, para que realmente chegue lá na bomba, lá na ponta, né.
1: Já o senador Isalci Lucas, do PL do Distrito Federal, espera que o incentivo tenha efeito real nos preços oferecidos ao consumidor.
2: Esse preço do diesel com relação à guerra do Irã, isso acaba comprometendo a economia. Espero que isso chegue na bomba, né, porque muitas vezes também é dado desconto e o consumidor acaba pagando no mesmo preço.
1: A subvenção entrou em vigor em 1º de junho. Valerá até 31 de dezembro e substitui medidas anteriores. A medida provisória precisa ser analisada pelo Congresso Nacional.
3: E as companhias aéreas que operam voos regulares no Brasil também podem contar com um reforço bilionário no caixa. O Congresso vai analisar outra medida provisória que destina R$1 bilhão para financiar o capital de giro dessas empresas.
4: O objetivo é dar suporte às operações do setor, garantindo recursos para despesas essenciais e manutenção das atividades. O crédito extraordinário será administrado sob supervisão do Ministério da Fazenda e já está disponível.
3: O que é decidido no Congresso pode acabar no Supremo Tribunal Federal. E neste mês, temas que mobilizam parlamentares e dividem opiniões também estarão no centro dos julgamentos da Corte.
4: Entre os assuntos, a responsabilidade das plataformas digitais por conteúdos publicados na internet. A reportagem é de Márcio Maturana.
5: Nesta quarta-feira, dia 10, a Corte deve julgar recursos contra a decisão que ampliou a responsabilidade das plataformas digitais no julgamento sobre o Marco Civil da internet. No dia 17, está na pauta o prazo de 24 meses dado pelo ministro Flávio Dino para o Congresso regulamentar a mineração em terras indígenas. O Senado tem um grupo de trabalho sobre isso, que é presidido pela senadora Tereza Cristina, do PP de Mato Grosso do Sul.
6: O que nós não podemos mais conviver é com essa situação de infratores que invadem as terras indígenas, fazem o garimpo, na verdade, né? E ninguém ganha nada com isso. Nem os povos indígenas, nem o Estado.
5: E para o dia 24 está marcado o julgamento do Supremo Tribunal Federal, que discute o vínculo de trabalho entre motoristas e entregadores com plataformas digitais, a condição chamada de uberização.
3: Durante a pandemia de Covid-19, profissionais da segurança pública também estiveram nas ruas, mantendo serviços essenciais e atuando diretamente no enfrentamento da crise sanitária.
4: Agora o Senado pode ampliar um benefício já concedido aos trabalhadores da saúde, garantindo indenização para policiais, guardas e bombeiros que morreram ou ficaram permanentemente incapacitados em razão da atuação na linha de frente da pandemia. Os detalhes com Bruno Lourenço.
7: O projeto original, que está pronto para ser votado na Comissão de Segurança Pública do senador Marcos Duval, do Avante do Espírito Santo, foi apresentado no auge da crise sanitária em 2020 e pedia a criação de uma pensão especial para os dependentes dos profissionais da linha de frente. Naquela época, o senador destacava o drama de policiais e profissionais da saúde que iam para o trabalho sem saber se voltariam e de suas famílias.
8: É um amparo de toda a sociedade, um reconhecimento de toda a sociedade desse trabalho. Porque hoje, caso aconteça alguma coisa com ele, não é considerado acidente de trabalho, simplesmente uma morte natural. A família acaba não tendo a segurança, os benefícios que a família tem que ter numa profissão como essa, que você vai para o trabalho e não sabe se volta.
7: O relator da matéria, senador Márcio Bittar, do PL do Acre, atualizou o projeto para levar em conta a lei aprovada pelo Congresso Nacional em 2021, que garantiu uma compensação financeira paga pela União aos profissionais de saúde incapacitados pela Covid-19 ou aos seus herdeiros, em caso de óbito. O substitutivo apresentado por Bittar estende os mesmos direitos e valores aos agentes de segurança pública, como policiais de todas as corporações, guardas municipais, bombeiros, agentes de trânsito e guardas portuários.
3: E o combate à criminalidade e à proteção do patrimônio público estarão entre os destaques das comissões do Senado nesta semana.
4: Na pauta, propostas que endurecem as punições para o furto de combustíveis e ampliam o tempo máximo de internação de menores envolvidos em atos infracionais graves. Saiba mais com a repórter Marcela Cunha.
9: Na terça-feira, a Comissão de Serviços de Infraestrutura pode votar uma proposta que endurece a punição contra o furto e o roubo de combustíveis, com penas de 4 a 10 anos de reclusão. E na Comissão de Segurança Pública, uma proposta aumenta o tempo máximo de internação de adolescentes que cometerem atos infracionais graves, especialmente os equivalentes a crimes hediondos. Hoje, pelo ECA, a a internação não pode passar de 3 anos, como lembrou o senador Fabiano Contarato, do PT do Espírito Santo.
10: Não é razoável, por exemplo, hoje, se um rapaz de 17 anos, 11 meses e 29 dias, ele estuprar e matar e ocultar o cadáver, ele vai ficar, no máximo, 3 anos.
9: Na quarta, a Comissão de Constituição e Justiça analisa o projeto que facilita a cobrança da pensão alimentícia e outro que amplia o prazo para vítimas de crimes sexuais cometidos na infância ou na adolescência pedirem indenização na justiça. Já na Comissão de Ciência e Tecnologia, destaque para o projeto que reforça a proteção de dados pessoais para reduzir o risco de vazamentos e uso indevido de informações dos cidadãos por empresas e órgãos públicos.
3: Já no plenário, estão na pauta desta semana medidas que ampliam a proteção aos trabalhadores domésticos resgatados de situação análoga à de escravidão.
4: A renegociação de dívidas de produtores rurais e a definição de novas regras para atividades de inteligência no país também estão na pauta. Repórter Pedro Pincer.
11: Na terça-feira, pode ser analisado o projeto que estabelece novas medidas de proteção e acolhimento para trabalhadores resgatados de condições análogas à escravidão. A ideia é ir além da punição aos infratores e assegurar o acolhimento estrutural das vítimas, com acesso facilitado a benefícios sociais, acompanhamento psicossocial e políticas de qualificação e inserção no mercado de trabalho. Outra novidade, segundo o senador veneziano Vital do Rego, do MDB da Paraíba, é o combate à exploração no ambiente doméstico.
12: O trabalho doméstico tradicionalmente invisibilizado nas políticas públicas e na fiscalização estatal. O projeto reconhece que esse setor apresenta riscos específicos de exploração em razão do isolamento do local de trabalho, da assimetria de poder entre empregador e empregado e da naturalização histórica de práticas abusivas.
11: Já na quarta-feira, o plenário analisa a criação de uma linha especial de crédito com recursos do Fundo Social do Pré-Sal para a renegociação de dívidas de produtores rurais. O relator, senador Renan Calheiros, do MDB de Alagoas, afirmou que o texto foi ajustado para impedir que a regulamentação da proposta crie exigências excessivas ou restrições que dificultem a sua aplicação. Constam ainda da pauta da semana o projeto que estabelece diretrizes para as atividades de inteligência no Brasil e o texto que cria a política de governança da administração pública federal.
3: E motoristas com bom histórico no trânsito já podem contar com uma novidade na renovação da Carteira Nacional de Habilitação. Entrou em vigor a renovação automática da CNH para condutores sem infrações sujeitas à pontuação nos últimos 12 meses.
4: A medida reduz etapas burocráticas, mas mantém a exigência dos exames médicos obrigatórios, retomada pelo Congresso Nacional. A nova lei também prevê a criação de um teto nacional para o valor desses exames, que será definido pela Secretaria Nacional de Trânsito. Com a edição de Paula Groba e trabalhos técnicos de João Lira, o Jornal do Senado fica por aqui. Acompanhe agora as notícias da Câmara dos Deputados. Boa noite.
3: Boa noite e até amanhã.
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14: Deputados aprovam convenção da OIT sobre segurança e saúde no trabalho.
15: Câmara cria cadastro de pesquisa sobre drogas experimentais contra o câncer.
14: Relatório final sobre o combate à misoginia deve ser apresentado na quarta.
15: Projeto que altera código de mineração já pode entrar na pauta do plenário.
14: Boa noite. O plenário da Câmara pode votar projeto criticado pelo governo que altera o Código de Mineração. O repórter Antônio Vital nos conta como está a discussão.
16: Ganhou o regime de urgência e pode ser votado a qualquer momento no plenário da Câmara projeto que altera diversos pontos da legislação da mineração. Entre outras medidas, o texto amplia o conceito de garimpeiro e cria o leilão social, que vai ofertar áreas de menor volume de minérios e pode beneficiar cooperativas de garimpeiros, que terão prioridade no processo de autorização. A lei atual define a garimpagem como trabalho individual que utiliza instrumentos rudimentares, aparelhos manuais ou máquinas simples. A nova definição prevê que a atividade não depende da técnica utilizada ou do tamanho da produção. A proposta foi apresentada por um grupo de trabalho criado em 2022 para propor mudanças no Código de Mineração. O projeto é assinado pelo deputado Felipe Barros, do PL do Paraná, coordenador do grupo. A justificativa é que o projeto dá mais agilidade ao processo de mineração. Um dos pontos permite que o plano de aproveitamento econômico da jazida levará em conta apenas questões de salubridade e segurança e não vai abranger o método utilizado no garimpo e beneficiamento. Outro dispensa licenciamento ambiental para pesquisa se a tecnologia usada não provocar impactos significativos. O regime de urgência provocou discussão no plenário. O governo se manifestou contra a proposta e pediu mais discussão antes da votação, como disse a deputada Érica Cocai, do PT do Distrito Federal.
17: Esse projeto é para legalizar o garimpo, e legalizar o garimpo sem regras. Nós, o Brasil inteiro, viu o desastre que houve no território Yanomami, pela ação sem regras do próprio garimpo. Porque não dá para ficar todo o tempo passando a boiada, porque meio ambiente é fundamental para a própria soberania. Mas nós também temos a posição do Ministério do Planejamento, da Casa Civil, do governo, contra esta proposição. Não dá para liberar, como está se propondo, o garimpo sem regras.
16: Já o deputado Joaquim Passarinho, do PL do Pará, relator do grupo de trabalho que apresentou a proposta, defendeu as mudanças na lei de mineração. Segundo ele, o objetivo é permitir que pequenas empresas atuem no setor.
18: No nosso projeto, não há nenhum tipo de restrição ao meio ambiente. Não há nenhum tipo de facilitação, não há anuência prévia, não há tácita, não há nada disso. Pelo contrário, o que nós estamos tentando é tirar da mão de 5, 6 empresas, umas nacionais, outras internacionais, que detêm quase todo o subsolo nacional pesquisado. Está na mão de 5 empresas. E essas empresas não dão anuência para as menores empresas trabalharem. E o subsolo brasileiro, ele é do povo brasileiro.
16: Com o regime de urgência, o projeto que altera diversos pontos da legislação sobre mineração pode ser votado diretamente no plenário da Câmara sem passar pela análise das comissões permanentes da Casa. Da Rádio Câmara de Brasília, Antônio Vital.
13: Relações Exteriores.
19: Pastor Henrique Vieira, do PSOL do Rio de Janeiro, protocolou no STF um pedido de inclusão de novas lideranças da oposição em inquérito que busca esclarecer a atuação de políticos brasileiros contra instituições e contra a soberania nacional junto ao governo dos Estados Unidos.
14: Pastor Henrique Vieira defende uma apuração técnica sobre reuniões ocorridas no país norte-americano. O deputado suspeita que a taxação a produtos nacionais e os ataques ao sistema de pagamento instantâneo PIX é fruto de pressão dessas lideranças.
19: José Medeiros, do PL de Mato Grosso, critica a condução da política externa do governo federal. De acordo com o parlamentar, o executivo cria atritos com o governo dos Estados Unidos para desviar o foco das críticas e dos vários problemas nacionais.
14: José Medeiros alega que possíveis taxações contra produtos brasileiros resultam de uma investigação sobre práticas comerciais consideradas prejudiciais aos Estados Unidos. Ele reitera que as novas taxas não têm relação com qualquer atuação de parlamentares da oposição.
13: Educação.
19: Comissão aprova projeto que autoriza o uso de escolas para atividades da comunidade no entorno. A reportagem é de Júlia Lopes.
20: Quadra, auditório e sala de aula poderão ser usados pela comunidade fora do período letivo. A Comissão de Educação aprovou o projeto de lei que permite às comunidades utilizarem os prédios escolares para a prática de exercícios e atividades de lazer. Pelo texto, a direção de cada instituição será responsável pela autorização e quem solicitar o uso deverá assinar um termo de responsabilidade sobre o patrimônio escolar. Além disso, a utilização dos espaços não poderá interferir no funcionamento regular da escola durante o período letivo, nem em atividades extracurriculares. O relator da proposta, deputado Luiz Fernando Vampiro, do MDB de Santa Catarina, destacou que, em muitos casos, esses espaços são os únicos disponíveis na comunidade para a realização dessas atividades.
21: Porque em algumas cidades do Brasil, nós temos um ginásio, por exemplo, de uma escola que é único naquela cidade e por uma briga política de alguma coisa não pode ser utilizado pela comunidade. Esse é o objetivo dessa lei, é colocar como base nacional a autorização de prédios públicos para a utilização do seu entorno onde está inserido.
20: O projeto prevê a realização de atividades formativas, científicas, culturais e esportivas com o objetivo de integrar a comunidade escolar, incluindo as famílias dos estudantes e moradores do entorno de cada escola. O texto estabelece ainda que atividades com fins lucrativos só poderão ser autorizadas se forem realizadas por entidades públicas ou de caráter social ou filantrópico, com finalidade social comprovada. O deputado professor Reginaldo Veras, do PV do Distrito Federal, que participou da discussão da proposta, explica na prática como essa medida já acontece nas comunidades do Distrito Federal.
0: Até às 23 horas do sábado e do domingo, a quadra é utilizada ininterruptamente pela comunidade, porque simplesmente, senhoras e senhores, não tem outro espaço de lazer. E o grande barato, a gente dialogando com a galera que usa para jogar o futebol, a gente ainda faz os multirões para que eles façam a pintura, para que eles mantenham o espaço.
20: A proposta, que busca promover a integração entre a escola e a comunidade e altera a Lei de Diretrizes e Bases da Educação Nacional, segue agora para análise na Comissão de Constituição e Justiça. Da Rádio Câmara de Brasília, Júlia Lopes.
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22: Saúde.
14: Câmara aprova projeto que cria cadastro de pesquisas sobre drogas experimentais para tratar o câncer. A repórter Sofia Peçanha nos conta como deve funcionar.
23: A Câmara dos Deputados aprovou o projeto que cria o Banco Nacional de Combate ao Câncer. O objetivo é divulgar em todo o país, de forma sistematizada, os protocolos abertos de pesquisa de drogas experimentais em oncologia já validadas pelas normas de ética médica. Segundo dados da Organização Mundial da Saúde, no ano passado o câncer foi a segunda doença responsável pelos óbitos registrados, juntamente ao grupo de doenças cardiovasculares e as doenças do aparelho respiratório. Nesse cenário, o projeto pretende democratizar os novos tratamentos, tornar os protocolos experimentais amplamente conhecidos pela comunidade médica e pelo público em geral, e humanizar os canais de acesso aos medicamentos e tratamentos, como ressaltou a deputada Rosângela Moura, de São Paulo, relatora na Comissão de Saúde.
24: A centralização dessas informações democratiza o acesso a novas opções de tratamento e fortalece a pesquisa clínica no país.
23: As pesquisas serão disponibilizadas ao público em geral, aos profissionais de saúde previamente registrados e às centrais de regulação de consultas de cada estado. Os dados coletados serão organizados e ordenados pelos ministérios das áreas da saúde e da ciência e tecnologia, ou por outro órgão indicado por estes ministérios. Médicos e demais profissionais poderão dispor de uma base de dados diversificada, atualizada, gratuita e de fácil acesso. Assim, a equipe médica ampliará o leque de alternativas de tratamentos, potencializando as possibilidades de recuperação de cada paciente, como destacou a deputada Rosângela Moura.
24: Permitirá que profissionais de saúde e paciente tenham acesso a tratamentos inovadores, aumentando as chances de sucesso terapêutico e possibilitando a escolha dos tratamentos mais adequados ao tipo de câncer.
23: As informações disponibilizadas no banco de dados deverão estar habilitadas pela Comissão Nacional de Ética em Pesquisa e pela Agência Nacional de Vigilância Sanitária. O projeto que cria o Banco Nacional de Combate ao Câncer será analisado em seguida pelo Senado, caso não haja recurso para análise no plenário. Da Rádio Câmara de Brasília, Sofia Peçanha.
22: Desenvolvimento Regional.
19: Ricardo Maia, do MDB, registra a visita que fez a vários municípios no interior da Bahia. O parlamentar cumprimenta a população e lideranças locais, especialmente das cidades de Tucano, Ouriçangas, Queimadas e Cansanção.
14: Ricardo Maia destaca seu retorno à cidade de Araci depois de uma ausência de 2 anos relacionada à morte de seu irmão. Ele ressalta que, mesmo distante, continuou enviando recursos para a compra de viaturas, ambulâncias, tratores e para a construção de quadras esportivas, entre outras iniciativas.
22: Trabalho.
19: Câmara aprova a Convenção da Organização Internacional do Trabalho sobre Segurança e Saúde no Trabalho. As informações com a repórter Daniele Lessa.
25: A Câmara dos Deputados aprovou o projeto que aprova o texto da Convenção 187 da Organização Internacional do Trabalho, a OIT, sobre o marco promocional para a segurança e a saúde no trabalho. O texto da convenção foi adotado pela OIT em 2006 e busca promover a melhoria das condições de segurança e saúde no trabalho, com ações para prevenir lesões, doenças e mortes relacionadas à atividade profissional. A mensagem presidencial que encaminhou o texto ao Congresso destaca que a segurança e a saúde no trabalho passaram a ser reconhecidas pela OIT como parte dos princípios e direitos fundamentais no mundo do trabalho. Segundo o documento, a proteção à vida, à saúde e à integridade física dos trabalhadores é um direito humano básico. A convenção prevê que os países que ratificarem o texto adotem uma política nacional, com programas nacionais de segurança e saúde no trabalho. Essas medidas devem ser construídas em consulta com organizações representativas de empregadores e trabalhadores. O texto também valoriza a criação de uma cultura de prevenção para reduzir riscos no ambiente de trabalho. Ao defender a proposta, o deputado Hildo Rocha, do MDB do Maranhão, argumentou que aumentar a segurança no trabalho melhora a produtividade das empresas.
1: Para que nós possamos criar um ambiente de trabalho mais seguro, mais saudável, e isso favorece, logicamente, a nossa economia brasileira, melhora, sem dúvida nenhuma, o custo Brasil, porque vai aumentar a produtividade.
25: Hildo Rocha disse ainda que o aumento da produtividade torna as empresas brasileiras mais atrativas para investimentos. O deputado Marcel Van Hatten, do Novo, do Rio Grande do Sul, encaminhou voto contra a proposta, por considerar que o texto da convenção interfere no trabalho do parlamento.
5: Com tratados internacionais que afetam a nossa soberania, o Novo orienta contra. Afeta a nossa legislação nacional e a capacidade do parlamento decidir o que é melhor para o trabalhador.
25: O plenário da Câmara aprovou também mais dois acordos internacionais. O protocolo de Montevidéu sobre compromisso com a democracia no Mercosul estabelece medidas a serem tomadas pelos países participantes em caso de ruptura da ordem democrática, incluindo fechamento de fronteiras e sanções políticas e diplomáticas. Também foi aprovado acordo com a Venezuela para a cooperação em ciência e tecnologia espacial, em projetos nas áreas de observação do território, telecomunicações, tecnologias e dados espaciais. O Brasil já mantém acordos similares com Argentina, Peru e Colômbia. A Convenção da Organização Internacional do Trabalho sobre Segurança e Saúde no Trabalho e os dois acordos internacionais agora serão analisados no Senado. Da Rádio Câmara de Brasília, Daniele Lessa.
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6: Direitos Humanos.
7: O relatório final do Grupo de Trabalho sobre Combate à Misoginia deve ser apresentado na próxima quarta-feira. O repórter Murilo Souza adianta um pouco de como foi a última discussão do GT.
8: A Câmara dos Deputados encerrou a fase de audiências públicas do Grupo de Trabalho que analisa o projeto de lei que equipara a misoginia, definida como ódio ou aversão às mulheres, ao crime de racismo. O texto prevê penas de 2 a 5 anos de prisão para combater discursos de ódio e a discriminação baseada na crença da supremacia masculina. A coordenadora do colegiado, deputada Tabata Amaral, do PSB de São Paulo, anunciou que o foco agora está em receber sugestões técnicas para construir a versão para a votação.
10: O nosso trabalho está longe de ter terminado. A gente está agora numa fase muito importante de acolher as contribuições técnicas, de sugestões de alteração do texto que a gente está analisando. Então, por favor, me procurem, procurem a equipe do meu gabinete, a secretaria do nosso grupo de trabalho, para que a gente possa fazer esse esforço difícil, complexo, mas necessário, de tentar, não sei se consensuar, mas com certeza consolidar as contribuições para que a gente possa avançar.
8: A última audiência pública reuniu juristas, pesquisadores e representantes de embaixadas para avaliar a eficiência jurídica da proposta. O objetivo é assegurar que os novos mecanismos possam ser aplicados de forma prática pelo sistema de justiça e estejam alinhados com os princípios da Constituição Federal, como a liberdade de expressão e a dignidade humana. Segundo a deputada, o relatório final do colegiado será apresentado na próxima quarta-feira. Durante a reunião, representantes estrangeiros compartilharam as experiências de seus países. Simon Fairweather, conselheiro político da Embaixada Britânica, explicou que o Reino Unido incluiu o sexo na lista de motivações de crimes de ódio. Pela legislação britânica, se um crime for motivado por hostilidade baseada no sexo, a pena se torna mais severa. Ele também destacou ações voltadas para o ambiente digital, como a proibição de aplicativos de inteligência artificial que tiram a roupa de mulheres em fotos sem autorização. Já a representante da embaixada francesa, Cynthia O'Hyon, afirmou que a lei da França evita o termo misoginia, por considerá-lo amplo e subjetivo. O direito francês prefere focar em sexismo ou violência sexista. A constitucionalista Alice Bianchini, presidente da Associação Brasileira de Mulheres de Carreiras Jurídicas, garantiu que a proposta atende aos critérios técnicos necessários para integrar o sistema penal. Ela rebateu críticas de que o texto criaria um conceito vago e explicou que a proposta segue a mesma lógica das leis que já punem o racismo e a homotransfobia. O projeto de lei que criminaliza o ódio contra mulheres já foi aprovado pelo Senado e, se for aprovado pela Câmara dos Deputados sem alterações, poderá seguir diretamente para a sanção presidencial. Da Rádio Câmara de Brasília, Murilo Souza.
3: Segurança Pública.
19: Coronel Ulisses, do União do Acre, relata sua experiência de mais de 30 anos na segurança pública para apoiar a classificação do PCC e do Comando Vermelho como organizações terroristas. Segundo ele, as facções espalham medo nas comunidades, dominam territórios e impõem regras.
4: Para Coronel Ulisses, o governo federal é tolerante com o crime organizado e, por isso, resiste contra a classificação dos grupos criminosos como terroristas. O deputado entende que só o endurecimento das leis é capaz de desestimular a criminalidade e ampliar a proteção aos cidadãos.
19: Delegado Éder Mauro, do PL, critica a condução da segurança pública no Pará diante do avanço de organizações criminosas no estado. Ele relata que comerciantes de Belém têm sido ameaçados por criminosos que cobram taxas para permitir o funcionamento de estabelecimentos.
4: Delegado Éder Mauro responsabiliza o grupo político que comandou o governo estadual nos últimos anos. Ele também contesta a eficácia da PEC da Segurança Pública, que busca centralizar as ações no governo federal. O deputado entende que os estados precisam de mais autonomia.
19: Termina agora o jornal Câmara dos Deputados, produzido pela Rádio Câmara, com trabalhos técnicos de Wellington Teles e apresentação de Val Monteiro e Luciana Vieira. Uma boa noite para você.
4: Você fica com as notícias do Tribunal de Contas da União. Boa noite.
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6: 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Boa noite.

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sociedade. As mãos suam, o corpo treme, a respiração fica ofegante. Uma sensação de náusea e aquela palpitação inegável no coração. Todos estes são sinais de um dos males modernos: a ansiedade. A vida nos dias de hoje é repleta de cobranças, no trabalho, na família, nas relações sociais. A cada dia estamos mais cheios de tarefas, compromissos, pendências. Uma lista enorme de coisas a fazer, e nem sempre o tempo é suficiente. Vem então a sensação desagradável de ter de fazer mais coisas do que damos conta. É comum ouvirmos as pessoas se queixando: tenho tanto a fazer e gostaria apenas de dormir, de ficar com minha família, de assistir a um bom filme, de brincar com meus animais de estimação. Por outro lado, as exigências da vida moderna nos obrigam a fazer cursos, aperfeiçoar os conhecimentos. É a era da informação. Como conciliar tudo isso com o natural desejo de se instruir, melhorar de vida, aproveitar oportunidades, evoluir? O caminho do equilíbrio é a solução. É natural desejar o progresso e o aperfeiçoamento tanto nos campos ético-moral como intelectual. É da natureza humana estar em permanente aprendizado, adquirindo conhecimento e agregando valor à sua bagagem cultural. Mas o grande problema de nossos dias é a ausência de limites. Estamos cada vez mais comandados pelas pressões externas, subjugados pelas imposições dos diversos grupos sociais. Raras vezes pensamos por nós. Não costumamos refletir sobre o que realmente nos interessa. Em geral, tomamos decisões sob extrema pressão. Resultado: desejamos fazer de tudo um pouco. Queremos ler tudo. Não desejamos a pecha de desinformado. E a consequência imediata é o estresse. O corpo não suporta tanta pressão. Adoece. Nossa reação a esse mundo globalizado deveria ser serena. Vou aprender o que puder, quando puder e no meu ritmo, sem forçar minha natureza. Vou trabalhar no limite de minhas forças, fazendo o melhor que puder, mas sem a obrigação de provar coisas a chefes e colegas de trabalho. A tradução disso tudo? Estar no comando da própria vida. Uma frase de Jesus é bastante significativa para os nossos dias. Não vos preocupeis com o que haveis de comer ou de beber. Não é o corpo mais que a veste? Pense nisso. Se você acredita em Deus, tenha em mente que você jamais estará desamparado. Todas as coisas estarão bem se você estiver em paz, pois a paz vai gerar saúde do corpo. Com isso, você poderá trabalhar, sustentar a família, adquirir os bens que deseja. Apenas seja cauteloso. Não se deixe envolver a tal ponto no turbilhão do mundo, de maneira que o mundo o arraste para o olho desse furacão de estresse. Vigie suas reações. Monitore seus planos de vida. Pergunte-se: para que realmente quero isso? Faça a diferença entre o supérfluo e o necessário e verifique se a sua opção não está contaminada pelos excessos. No final, você verá que, em um processo inteiramente natural, a ansiedade irá aos poucos desaparecer.

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0: E a minha gente querida, já são 4h58. 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Bom dia, minha Bahia, bom dia, meu Brasil. Bom dia, Juju.
1: Bom dia, Titio Falcão.
0: Bom dia, Reinan.
2: Bom dia, Titio Falcão. Titio Falcão, já tá na hora de levantar.
0: Tá na hora.
1: Titio Falcão, já tá na hora de levantar. Um beijo pra você.
0: Beijo pra você. Quem madruga, Deus ajuda, Juju. Quem madruga, Deus ajuda.
3: Bom dia,
0: Marcelo. Bom dia.
3: Minha esposa Rosa, pra toda a família dela, meu pai, minha mãe, todos meus filhos, toda minha sobrinha, toda minha sobrinha, meu irmão, todos meus irmãos, pra Gerson Preto, pra Gambira, pra Dalane, pra todos meus amigos da região. Zé Bala, Zé Pintor, Zé da Onça, Robson, que é Bafinho, Pé de Pano, Sera Loura, Paulo, Pio da Pilar, a todos meus amigos, ali, fica com Deus, abençoa.
0: Um abraço, meu irmão, alô, meu amigo Babão, olha, bom dia, meu amigão, Radiola hoje com Erasmo Carlos, Ailton Ramos. É, tá sempre ligado, meu amigo Babão. Deve estar na caminhada, né? Alô, Babão, um abraço, bom dia pra você. Mandando um abraço aí pros amigos de todas as manhãs. Bom dia, Babão. Quem tá por aqui?
4: Bom dia, Focão.
0: Bom dia, meu irmão.
4: Tá com que eu mando um alô aqui pra Marcelo na pegando, Danilo. Aí nos boi pra Dona Loura e Paulo. Vardão, Luiz Paulo e Neto lá no Mando Boi. E domingo. Valeu, Falcão.
0: Valeu, meu irmão, abraço, bom dia pra você. Olha, bom dia, Falcão, aqui é Tony de Procópio Falcão. Manda um alô aí pra Babão. Ele manda um alô pra você também, viu? Pra Jó Vaqueiro, Carbolina, Luiz Destivado, pra Nego e Cosme. Nego e Cosme. E Dorme Nu. Dorme Nu, abraço aí. Rapaz, um abraço aí pra Pequeno e pra todos os ouvintes. Alô, Dorme Nu, cuidado, meu irmão.
5: Bom dia, Falcão.
0: Bom dia. Bom dia.
6: Bom dia, Falcão.
0: Bom dia, Juju.
6: Bom dia, Reinan. Mandar um alô pra minha mãe, Elci, pra Buíca em Travessão, pra Léo, pra Rock da Viola, Pastor Alcide, Pio da Tilápia, aí o Faqueiro, pra Babão, pra Tubaína, pra professora Loura e seu esposo Paulo, pra Cristiane na Rua João do Reis, pra Bal Tapeceiro, e para todos os ouvintes de AZ, para não esquecer. Valeu, Falcão.
0: Bom dia, Fábio. Bom dia, Fábio. E Fábio tá meio baita. Você já tá bom, né?
7: Bom dia, Falcão.
0: Bom dia, Fabiano.
7: Oi, meu, leva todos os ouvintes, meu irmão. Que Deus continue abençoando vocês do programa.
0: Valeu, meu velho, bom dia. Olha, bom dia, um alô aí pra Babão, pra Neto, pra Zuza, Diarone, Nilton da F4000, Babão também mandou um alô pra você. Babão mandou um alô, um bom dia pra você. Olha, bom dia, meu amigo, manda um abraço aí pra Marcelo, pra Val, Pio, Guedes, Zé Vaqueiro, Quinho, pra Nengo, Fio do Corcovado e pra você. Ô, Danilo, um abraço, meu irmão. Grande Danilo.
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0: Homem forró. 5h01. Bom dia, minha Bahia. Bom dia.

hora, meu amigo trabalhador. Olha a hora, minha amiga dona de casa. 5:04. Bom dia, Ataques Lunar. Eu gosto, hein? Aí é Léo Macedo e Carla Cristina.

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5:12, bom dia pra vida. Aí é Tito da Cruz. A música vai pro meu amigo Miquel, já tá acordado. Alô, Miquel! Abraço, bom dia pra você, meu irmão. Ele pediu Lé com Cré. Eu vou ter Lé com Cré aqui aonde? Vou procurar pra ver se eu toco. Abraço, bom dia, Miquel.

0: Tito da Cruz. Hoje é evangélico, Tito da Cruz, né? Já estão 5 horas e 15 minutos. Bom dia, minha Bahia. Bom dia, meu Brasil. 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Bom, são 5 horas e 16 minutos. 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Acorda minha Bahia, acorda meu Brasil. 5 horas e 17 minutos. 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
1: Aonde? 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
0: 5:17. 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
0: com... Alô, meu amigo João Carlos. Alô, João Carlos, bom dia. 5 horas e 18 minutos. 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E o Jonas tava por lá, o Jonas e o filho dele. 5:20. 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Essa música quem pediu foi a Dandara, aí da rua Dom Pedro II. Alô, Dandara, bom dia. Vai dormir, menina. Isso não é hora de acordar cedo, hein? Cheirinho de flor, Zapum Bahia.

0: sortezinho gostoso de manhã, hein? Ou até que não tá frio hoje, não. Dançando um sortezinho é bom demais, né? Opa, nós. Essa que eu pedi foi a Dandara, viu? 5 horas, 24 minutos. Olha, o cacau na Bahia, pelo mercado cacau, subiu pra R$235, arroba, hein? R$235, arroba, tá bom? Bom, o boi gordo pelo CPEA, que é a referência nacional, tá em R$353,15. Acumula uma pequena alta no mês de 0,99%, é o que aponta o CPEA, tá bom? Olha, bom dia, Falcão, Reina e Jujô. Peraí, Falco, apareceu um negócio aqui na frente. Aí, uma ótima e abençoada terça-feira para todos nós. Manda um bom dia para Jaime Brandão, para Clarice. Clériston Brandão, Chayane, Binho, Lídia, Dandara, Cachorrão de Raça e todos os ouvintes, se possível. Passa a música da banda Calcinha Preta, Mágica, Elenise Brandão. Bom dia, Brandão. Olha, bom dia, Falcão, programação top. Bom dia, meu irmão.
1: Bom dia, Falco. Falco tá aqui. Falco, o Branco está aqui.
0: Branco?
1: No pé do rádio, esperando você dar o preço do cacau. Fazendeiro, você sabe, né, como é que é.
0: Alô, Branco, a referência hoje é o mercado do cacau branco, hein? Mercado do cacau, R$235, arroba, né? O sistema Fireb não tá disponibilizando hoje, não. Um abraço, Branco. Olha, bom dia, Falcão, bom dia pra todos os seus ouvintes. Falcão, toca aí, Edgar Mão Branca, só vou comer as novas, ofereço aí pra Zezé Pedreiro, Pescador Mentiroso, Ivo Vaqueiro, Nemuniz, Juju e Reinan e Carrai. Carrai e sua esposa. Valeu, meu amigo Coxa, bom dia, meu irmão, bom dia.
2: Bom dia, meu amigo Falcão.
0: Bom dia, mestre Pio.
2: Bom dia, ouvinte da Nova FM. Falcão, manda um alô pro meu amigo Marcelo Nafegã, sua esposa, seu filho, meu amigo Danilo, meu amigo Rob Quebafilto, meu amigo Manoiana Graciosa, sua esposa Aline, seu filho, toda a sua equipe de trabalho, para a professora Lorana na região dos Boi, para Paulo e mãe Otinha aqui na Avenida Doce, meu irmão Paçoca, meu amigo Fábio, na Fazenda Nova Esperança, meu amigo Babão, meu amigo Turico aí na Avenida Lopes, para todos os ouvintes, Falco, aqui você passa o forrozinho, cangalha de jegue, Falco, cangalha de jegue.
0: Aí, aí, ó, ó, cangalha, hein?
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0: Vai ter um leilão lá em Salvador, da Transalvador. Você vai encontrar carros conservados a partir de 3,3 mil em diante. Vai encontrar motos de 8 mil. Mas na verdade o Estado rouba a gente, sabia? Você tem um veículo, você tá devendo ali 2 anos. O Estado toma o seu veículo e ao invés de tirar um dele e devolver, né? Assim que vender, mas não. O Estado fica com tudo. Vou te falar, viu? É coisa de besta. Botar esse pessoal no poder, viu? É coisa de besta.
4: Bom dia, compadre.
0: Bom dia, bom dia,
4: bom dia. Bom dia, Renan. Deixa eu te falar, compadre Forte, tô mandando um alô pra você, pra Juju, pra Riná, pra Alda, pra Dalva, pra Salvador, Vanilda, Jaipura, Gessina, Pé de Lixa, Léo, e compadre, como é que chama, meu Deus, o nome? Padre Bal e família, e todos os ouvintes, todos os participantes.
0: Essa
4: tá
0: aí
4: bom?
0: É do...
4: tá, bom dia.
0: Essa aí é uma das ouvintes mais... Lá do princípio, quando eu comecei no rádio, né, Comadre Antônia? Lá no princípio, lá em 2001, acho que 2001 foi o tempo que eu comecei no rádio, né? Comadre Antônia, Dona Otávia, tudo é lá desse princípio. Oh, são 5 horas, 28 minutos. Bom dia, minha Bahia, bom dia, meu Brasil. É, Zabum Baião, quero ser feliz também. Todo mundo quer ser feliz, né? Mas a felicidade é coisa momentânea, coisa passageira, né? Tudo aqui é passageiro. 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Alô, Tia Glória, alô, Tia Glória.

0: já são 5 horas e 31 minutos. 9 retalho de bom, né? Daqui a pouquinho teremos o Jornal da Manhã, o Gene Souza, pra deixar você muito bem informado. Muito mistério ainda na voz do empresário, ou seja, no assassinato do empresário aqui de Piauí, né? Muito mistério por trás desse crime brutal que aconteceu aqui em nossa região. Bom, daqui a pouquinho teremos Gene Souza. Deixa eu dar uma olhada aqui, Falco. Deixa eu dar uma olhada aqui. Olha só, um homem encontrado morto dentro de cisterna na zona rural de Jacobina. Bom, daqui a pouquinho também a polícia prende um grupo que evita ataques em Jaguaquara. Dois suspeitos teriam atirado em mão de criança de 2 anos. Meu Deus do céu.
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0: Um dos suspeitos teria atirado em mãe de criança, rapaz, de 2 anos. Ah, eu vi essa matéria aqui.
2: Bom dia, Falcão.
0: Bom dia.
2: Johnny, esposa dele chamada Silva, pra minha mãe Juliana, pra Jordão, Santo Velho, Bio Cabeça de Cobra, Juvenil Lai, Nau, Gesto da Fazenda de Du, todos funcionários do Saudoso Isaac, da Lanchonete Saudoso Isaac, pra todos aí, Falcão. Valeu, Falcão.
0: Valeu, e Piauí está com 18 graus nesse exato momento. O tempo tá dizendo que vai estar tá previsto pra cair um serenozinho, né? De 0,3 milímetros, que talvez nem caia, né? É pouco demais. Hoje sol com muitas nuvens durante o dia, período de céu nublado, à noite com muitas nuvens. Se cair, vai ser um serenozinho. Temperatura varia, mínima 18, a máxima 27 graus. É o que aponta o clima-tempo. O sol vai nascer às 5 horas e 58 minutos. O pôr do sol está previsto para as 17 horas e 17 minutos.
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0: Olha, bom dia, Falcão. Manda um alô aí pra Negro Isilda. É. Aí num braço pequeno. Valeu, meu amigo. Negro Isilda. Na região do braço pequeno. Quem mandou foi Tonho de Procópio. Valeu, Tonho de Procópio. Bom dia, meu irmão.
3: Bom dia, Falcão.
0: Bom dia.
3: Aqui é Terra Seca.
0: Ô, Terra.
3: Manda lá aí pra Catatau, Pegador de Pau, lá no Corcovado. Patinho, lá no Corcovado.
0: Pegador de Pau.
3: Pacal, então, que é meus parados, fazendo boa paz, Falcão. E um abraço pros meus 5 filhos lá da Ecora, Falcão. Toda rapaziada aqui da Canaã, 10 inches do feiro. Fogozão, vaqueiro daqui. Toda rapaziada aqui da Canaã, Falcão. Passa um forrozão bem ratado de magnífico aí, o que
0: valeu,
3: é Terra Seca,
0: que todos escutando
3: e sair pro trabalho.
0: Valeu, amigo Catatau, Pega Pau. 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Dona Maridete. Minha voz tá um pouco diferente hoje, né? Minha voz tá um pouco diferente. Tá pesada, a voz tá pesada. Homem forró, bichinho. 5 horas e 35 minutos.

mais, 5 horas 38 minutos, licor saboroso da Glorinha. 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Alô, tia Glorinha, alô, tia Glorinha, bom dia, tia Glorinha. Vamos seguir em frente, tia Glorinha. Essa quem pediu foi meu amigo, o amigo de Catatau. Aí é magnífico, olho por olho.

0: Massa demais, né? São 5h31. Bom dia, minha Bahia, bom dia, meu Brasil. 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Olha a hora, gente, olha a hora, 5h42. 5h42. 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Meninos, manda um abraço aí pra Olinda. Olinda na Agrocampo ali, ao lado do Banco do Brasil.
1: Um beijo pra você.
0: Aí, dona Olinda.
1: Um beijo pra você. Ô, minha amiga, eu tava com saudade de você.
0: Aí, dona Olinda, é ela que me atende quando eu vou lá, viu? 5h47. 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
0: 5h44. 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É Caro Guimarães na Praça da Bíblia, antiga feirinha. 5h45. Minha voz tá pesada hoje. Minha voz tá pesada. 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Quem tá por aqui, Falco?
3: Bom dia, meu amigo Falcão.
0: Ô, meu irmão.
3: Belezinha, Falcão.
0: Venha pra cá, viu?
3: Rapaz, aí na Bahia aí tá muito frio aí.
0: Tá não.
3: Porque aqui tá frio, vou bem. Aqui pra esses lados aqui de São Paulo, aqui tá frio.
0: Meu demais. Tu tá em Minas ou tá em São Paulo?
3: É, manda um luzão aí pro meu pai Djalminha aí no Japumerinha aí. Esse velho potência aí.
0: É nada, é nada.
3: E se puder tocar um aí de mais três com leite, belezinha? Valeu, Falcão.
0: Venha pra cá, viu? Venha pra cá. 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Venha pra cá. Ô, meu amigo Coxa, a música que você falou não tem, não. Viu? Ir pra festa comer as velhas, aí é de Sandro Becker, tá bom? Mas dia de Gamão Branca não tem, tá bom, meu irmão?
4: Bom dia, Falcão.
0: Bom dia, meu amigão.
4: Sou Isaulino, aqui da Fazenda Boa Sé. Tô te ouvindo, eu peço por se fosse passar o forrozinho de Matruz com Leite, qualquer uma delas, viu? Valeu.
0: Valeu, meu velho. Tchau. Abraço, bom dia pra você. Olha, bom dia, Fausto. Evani, quero ouvir um forró aí, um forró do bom. Um bom dia pra todos os participantes, bom dia pra Juju, pra Renan. Manda aí um abraço pra Dona Vani.
1: Um beijo pra você. Um beijo pra você. Ô, minha amiga, eu tava com saudade de você.
0: Um bom dia pra Jane Canelão. Falei aqui. É, Jane Canelão, pra ele levantar, pra fazer o café. Levanta, Jane, pra fazer o café. E acordar Isaac pra ir pra escola. Quem acorda Isaac é eu, né? Jane Canelão, tem um cachorro lá desarrumado demais, que bom travesseiro deu. Esse cachorro já tinha o costume de dormir em cima da cama. Dormia na cama direto e agora tá lá. É, Jane Canelão vai pra cama, tá sozinho lá mesmo, o cachorro vai por em cima da cama, tá lá do lado de Jane Canelão, viu? Eu não sei se você tá sabendo, né? Deve tá sabendo, né?
5: E aí, Falcão, opa, bom dia, bom dia.
0: Bom dia, meu irmão.
5: Até Buíca. Manda um alô aí pra Fábio, lá no sítio Nova Esperança, pra Roque da Viola, pra Maria, pra Dio, pra Fernando, Vicente, pra Léo, para todos os ouvintes, que seja um dia de paz, tranquilidade para todos. Valeu, Falcão.
0: Valeu, meu amigo Alves. Eu pensei que você tava no estado de Minas Gerais, viu? Rapaz, vem embora, rapaz. Aqui tá bom, viu? Vou te falar, a cabeleireira aqui não fica parado, não. Tem um cubano aqui, meu amigo. O cubano, ele corta por dia. Por dia ele corta uns 30 cabelos. Vem pra cá, viu? R$30 do corte de cabelo aqui. 5h49, bom dia minha Bahia, bom dia meu Brasil. Tem muita gente aqui, vou atendendo na hora de chegada, hein? E na medida do possível. Esse é o programa que mais coloca o ouvinte no ar, sabia? Sem dar prêmios, sem nada, né? Na internet a gente broca, menino.

esposa e arretada, hein? 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Bom, 5 horas e 55 minutos, Mastruz com Leite, me pediram.

hora, meu amigo trabalhador, olha a hora, minha amiga dona de casa. Acerta o seu pelo meu, 5:56. Tá na hora de acordar, tá na hora de pular da cama. Aí é quem, hein? Aí é trio nordestino. Muito tempo que não te vejo. Ainda dá tempo.

0: 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Olha, bom dia, Falcão. A música de Edgar Mão Branca vai sair ou não? Sempre sai, Edgar Mão Branca, né? Sempre sai, eu gosto demais de Edgar Mão Branca. Olha, bom dia, Falcão. Hoje é aniversário de Celeste Barreto, o filho de Paulo Bento. Nunca mais vi ele, né? Celeste Barreto. Celeste Barreto não é o mesmo Barreto, não, né? É Barreto mesmo, rapaz. É Barreto. Também aniversário aí de Valdemar Leitão, corretor. É o maior tomador de... Que é isso, rapaz? Tomador de caatinga de porco. Aí também não, viu? Valeu, Joelson. Aniversário aí de meu amigo Barreto, grande Barreto. Grande Barreto, vou mandar mensagem pra ele daqui a pouco. Barreto é renda gente, viu? Correto tudo. Eu dou valor quando a pessoa é correta, quando a pessoa não é correta, viu? Dou valor. Um abraço, Joelson. Bom dia, bom dia. E tem uma pessoa que tem raiva de gente veaco. Gente que compra e não paga, tá aqui, viu? É eu, não gosto não. Gente veaco, gente descarada que compra e não paga, eu fico retado. Dá fogo na frente, menino! Olha, manda aí um alô pra Ticiane na Rua Oswaldo Reis. Um abraço, Ticiane. É hora da oração, hein? Hora da oração. 6 horas.
1: Pai nosso que estais no céu, santificado seja o vosso nome. Venha a nós o vosso reino. Seja feita a vossa vontade, assim na terra como no céu. O pão nosso de cada dia nos dai hoje. Perdoai as nossas ofensas, assim como nós perdoamos a quem nos tem ofendido. E não nos deixeis cair em tentação, mas livrai-nos do mal.

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0: Olha a hora, meu povo querido. Acerte o seu relógio pelo meu Hot Coffee.
1: Titi Falcão,
0: fala hora. 6:07. Bom dia, minha Bahia. Bom dia, meu Brasil.
1: Bom dia, Titi Falcão.
0: Bom dia, Juju Meneghel.
2: Bom dia, Titi
0: Falcão. Bom dia, meu rei.
1: Titi Falcão já tá na hora de ir pra escola.
0: Opa, tá na hora. Tá na hora de levantar, Juju.
2: Titi Falcão já tá na hora de ir pra escola.
0: Tá na hora de se ajeitar.
2: Titi Falcão, o café já tá pronto.
0: Opa, vontade de tomar um cafezinho quentinho. Café com leite. Esse é o melhor, hein? Esse é o melhor, um cafezinho com leite.
3: Bom dia, Fábio.
0: Bom dia, bom dia, bom dia.
3: Tá falando que é Binho, mandando quadrado, Damiana. Lá. E o Márcio, todo mundo lá no Machadinho. Em Tesourinha Painha, Cabeção. Pra professora Loura. Mas tava lá nos boi. Passa a música assim, parei aí.
0: Opa, valeu, Bill. Cadê sua mãe, rapaz? Dona Negra, nunca mais apareceu aqui. Ela tá zangada comigo, é. Alô, Dona Negra, bom dia, bom dia.
4: Bom dia, que Deus abençoe nosso dia. Em nome do Senhor Jesus Cristo,
0: amém,
4: que
0: amém.
4: Deus proteja todos nós. Deixa amém. Eu me perguntar. Me fala o nome aí da loja. Da loja 10. É a loja 10 o que mesmo?
0: Agora lascou um galo cantando. E quando a gente chegar, a senhora manda mensagem, viu? É, mas não é loja 10, não. Mas não é loja 10, não. Quando a gente pegar, a senhora manda a pergunta aqui. Eu não sei. Foi uma promoção que a senhora participou, não foi? Vê com o Gene, que o Gene partiu, tá bom? Mas não é loja 10, não. 6:08. 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Dona Grazi, Carlinhos, agradece a preferência. 6:09. 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Tô valendo o cabo quando é correto, hein, menino? 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Não adianta eu reclamar aqui e falar que não gosto de gente safada, gente picareta e sem picareta. Não adianta, eu estou correndo todo mundo. 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
0: Eita, não, eu vou vontade de passar lá no box pai e filha, viu? Ô, rapaz, lá só tem coisa boa. Lá tem um requeijão de Bitupã. Você que vai levar esse requeijão pra alguém, viu? Já sai embalado de lá, viu? Vai falar com Dona Renatinha. Ó, Dona Renatinha, eu vou mandar esse requeijão pra São Paulo. Vou mandar pelo ônibus, que ela vai embalar, viu? Lá tem o requeijão, tem queijo, manteiga de pote, tem também manteiga de garrafa, farinha comum, farinha de copioba, farinha de borarema, biscoito caseiro, voador, beiju, tapioca, pimentinha, rapadura, a jabá retada de boa, viu? A jabá bestim e a jabá piá e a jabá dois pelos. Conversa com Dona Renatinha, Dona Marielza e Renato da Farinha, fala que foi eu que mandei, viu? Minha voz tá pesada hoje, hein? Minha voz tá pesada. 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
4: O licor saboroso tá uma delícia, viu? Temos vários sabores.
0: Bom dia, Tia Glória.
4: É, temos vários pontos comerciais, né, nos mercados, nas adegas, nos bares, nas padarias. E também o gás do Periquito Gás está a todo vapor, viu? Está ativo.
0: Aí, o gás, o Periquito Gás tá ativo, hein? Aí sim, um abraço, Tia Glória. Olha, bom dia, Fal. Abençoado seja o nosso dia. Manda um alô pra nós, pra Tio Bita, pra Galego, pra Gedeon, Juju, Renan, Lucas, Cauê. Fal, pergunta pra minha tia Cicil.
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0: você... Cicil vai.
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0: Aí agora eu não sei, né? Ô, gentileza, toca limão com mel, mas você no dia de votar limão com mel, você não votou. Deus abençoe, tenha um bom dia. Eliane Xavier, bom dia, Eliane Xavier, bom dia, Eliane Xavier. Alô, Jorge Bush, alô, Jorge Bush, Santa Terezinha, bom dia, Jorge Bush. Já foi dar comida à galinha, Jorge Bush, da mulher? Já foi dar, vai lá, viu, meu filho, senão a raposa come.
6: Bom dia, Falcão,
0: bom dia,
6: pra Deus abençoar a gente, que Deus abençoe o nosso dia, Falcão. Manda um alô aí pra Tânia da Banana. Passa a música aí das calças aí pra Tânia da Banana, que ele gostou da música das calças, viu?
0: É, né?
6: Valeu, Falcão. Tenha um bom dia. Tânia da Banana, cuidado, viu?
0: Olha, ele gostou, viu? É, rapaz. Tânia da Banana, ele queria dois um bode e uma cabra lá no quintal da casa dele. Um bode e uma cabra. Olha, bom dia, Falcão. Manda um abraço aí pra filha, a Gabriela. Manda Juju e Renan mandar um beijo. Ó, Juju. Manda um beijo aí pra Gabriela,
7: Um beijo pra você.
0: Aí, ó.
7: Um beijo pra você. Ô, minha amiga, eu tava com saudade de você.
0: Ô, tá na hora de acordar pra ir pra escola, viu? Tá na hora de acordar, viu, dona Gabriela? Acorda, porque tá na hora, viu, menina? Juliana da Lagoa Dantas. Um abraço, dona Juliana. Gabriela já tá acordada já aí, né? Vai tomar um banhozinho, tomar um cafezinho, se preparar pra ir pra escola, viu? O caminho do sucesso é aí, estudar. Falar em sucesso, manda um abraço aí pra minha amiguinha. Pra minha amiguinha Luísa. Ô, Luísa, seu prêmio tá comigo, viu? Dia que você vir aqui, aí você me fala, tá comigo, tá bom, minha filha? Um abraço, bom dia pra você aí. Tá se preparando pra ir pra escola, né? Luísa, aí na zona rural de Piauí.
8: Bom dia, Falco, bom dia, Juju.
0: Bom dia,
8: Renan. Forte abraço pra todos aí. Quero mandar um abraço aí pra Edilixa, Dona Léo, Dona Deva, todos, Rogério da Verdura. E é isso, viu? Estamos aqui ligados, né, na escuta da Top. Manda Lurian, mas Luriel acordar. Levi Leon. Valeu, Falco.
0: Valeu, Lucião Pedreiro. Ei, rapaz, tô olhando a audiência ali pela internet. Rapaz, esse programa broca. Esse programa broca.
9: Bom dia, Falcão. Aqui é a
0: Bom dia, meu velho.
9: Bom dia pra você, bom dia pra Renan, bom dia pra Juju, bom dia pra Laura, Paulo, Roxinha, toda a Lacrama, Perrinho, Mirinha, meu pai, minha mãe, todos os ouvintes, toda a minha família, Deus abençoe, dê um bom dia pra nós todos.
0: Valeu. Olha, pra você que não tem o WhatsApp da Nova, é o 98806-8468. 98806-8468. Participe também, viu? Participe também. Essa quem pediu foi a Helenise Brandão.
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0: 6 horas e 16 minutos. Bom dia, minha Bahia. Bom dia, meu Brasil. Eu vou ali gargarejar minha garganta com romã.

0: banda Calcinha Preta. Alô, Cássio Cachorrão, alô, Cássio, bom dia, Cássio, bom dia, Cássio. Acabei me passando seu áudio. Olha, bom dia, Falcão, manda um alô aí pra Helena, ela tá completando idade nova hoje, Helena. Bom dia, Helena. Meninos, manda um beijo pra Helena.
1: Um beijo pra você.
0: Completando idade nova hoje.
1: Um beijo pra você.
0: Helena, que cantando aniversário, parabéns, não sei onde tá aqui.
1: Ô, minha amiga, eu tava com saudade de você.
0: Vai. Vai, ó. Alô, Helena, levanta, menina. Muitos anos de vida com muita saúde, viu, Helena? É bom, saúde demais. É a maior riqueza que o ser humano tem, sabia? É a saúde. Eu tenho 48, vou fazer 49 agora. Só fui no hospital visitar alguém ou então tomar soro duas vezes só. Mais nada. Pense no coroa que é só o Todd. 6 horas, 20 minutos. Bom dia, minha Bahia. Bom dia, meu Brasil.

0: Opa, nós, tô corrigindo, viu? O nome do filho de Paulo Bento é Saustre Barreto. Saustre Barreto. A gente o conhece como Barreto, né? Valeu, Joel. Um abraço, bom dia pra você. É Saustre Barreto. Aqui tá certo mesmo, Saustre Barreto. Filho de Paulo Bento completando idade nova hoje. E beleza. Hoje tem aniversário, viu? Hoje tem aniversário. Valeu, Joel. Um abraço, bom dia pra você, meu irmão. Agora 23 minutos. Aí é Vigílio, aí eu gosto, eu gosto. Quem tá curtindo o forrozinho é meu amigo Anderson France, lá em Jussari. Lá em Jussari, terra boa. Ele falou: olha, bom dia, meu amigo. Tô na sua cola, Anderson France de Jussari. Nesse frio, é bom forrozinho, hein? É bom um licorzinho. Ah, um licorzinho. Ficou da Glorinha, uma delícia, viu? Qualidade e tradição. Valeu, meu irmão, um abraço, hein?
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0: Um abraço aí pra Luciano Padeiro. Alô, Luciano Padeiro. Dona Martinha. Aí na rua Davi de Souza, bom dia pra vocês, hein? Na hora dessa já tem uns pãezinhos gostosos aí, né? Eu compro os meus pãezinhos lá, viu? Aí, Luciano Padeiro, na hora, meu chapa.

Opa, nós já são 6:26. Daqui a pouquinho teremos o Jornal da Manhã, viu? O Gene Souza para deixar você muito bem informado. O mercado do cacau informa que o cacau subiu para R$235, arroba, hein? R$235, arroba. Oh, shortzinho retado de mão. O anjo do céu. Aí o forró arrasta pé. Aloqueio, aloqueio. Bom dia, Keio, bom dia, Keio. Ó, Gedeon dançando aqui, ó. Vixe, Gedeon não tá, não, meu. Tu é doido? Rapaz, vixe, Gedeon não sabe dançar, não, menino. É desengonçado demais. Ensina ele aí, viu? LN Xavier. Ensina ele. Oxe.

0: um shotzinho retardo de bom, né? Você. E atendendo, nós vamos findando o programa de hoje, meninos.
1: Tchau, tchau, um beijo.
0: Tchau pra você, Juju.
1: Tchau, um beijo. Até amanhã, se Deus permitir.
0: Tchau pra você, meu rei, com a plena certeza e convicção de que comecei. Estou finalizando o programa de hoje. É a mesma certeza e convicção de que Deus poderá voltar a qualquer instante. Eu sei. Sei que muitos já se foram. Muitos e muitos anos. Mas fazer o quê? Tem a promessa, né? Eu prefiro acreditar. É difícil, é, né? Tudo que acontece aqui na Terra é difícil, mas eu ainda prefiro acreditar. Tem outra escapatória? Tô indo embora, beijo no coração. Tchau, tchau, gente. Manda um abraço aí pro a Morena, Morena, lá no sítio do Pica-Pau, que tem o licor da Morena. Alô, Morena. Alô, Morena, eu ganhei esse presente, viu? Dona Martinha me deu esse presente aí, o licor da Morena. Um abraço, minha amiga. 6 horas e 30 minutos. Vem agora o Jornal da Manhã com o Gene Souza. Tchau, tchau, gente.

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0: Agora são 6 horas 38 minutos. Bom dia, hoje, terça-feira, dia 9 de junho de 2026. Estamos começando mais uma edição do Jornal da Manhã e vamos conferir as manchetes que serão destaques no programa de hoje.
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0: Policial militar é atropelado por motociclista durante abordagem na Bahia. Estudante de engenharia civil é executado a tiros em via pública no extremo sul baiano. Polícia militar prende integrantes de facção e evita ataque em Jaguaquara. Um dos presos teria atirado em mãe e criança de 2 anos. Homem encontrado morto dentro de cisterna na zona rural de Jacobina. Idoso de 61 anos é resgatado após 4 dias desaparecido no sudoeste baiano. Por unanimidade, TRE Bahia derruba a cassação e garante permanência de Larissa e Orlando nos cargos. Essas e outras informações, a sua participação no nosso zap 88068468. Também estará ao vivo em nossos estúdios o vereador Beto Costa, tratando de alguns assuntos. Está no ar mais uma edição do Jornal da Manhã.

0: Agora são 6h40, vamos com ele, nosso amigo Falcão, trazendo a previsão do tempo, a cotação agrícola, o preço do boi gordo. E aí, Falco, bom dia.
1: Fala, Gênio, grande abraço, bom dia para você, bom dia para todos que estão em casa e um bom dia especial para as crianças. Tem criança fazendo aniversário hoje. Vamos à previsão do tempo.
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1: O Climatempo está informando que o sol nasceu às 5h58. Está previsto aí para o pôr do sol às 17h17. Hoje sol com muitas nuvens durante o dia, período de céu nublado, à noite muitas nuvens. O Climatempo está dizendo que pode cair um chuviscozinho de leve, 0,3 milímetros. Temperatura varia, a mínima 18, a máxima 27 graus.
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1: Bom, o boi gordo pelo CPEA, que é a referência nacional, atingiu R$353,15. Teve uma queda do final de semana, né, de sexta-feira para segunda-feira. A queda foi de menos 0,18%, mas acumulou alta de 0,99%, é o que aponta o CPEA. O mercado do cacau aponta que o cacau subiu para R$235,00.

0: Valeu, compadre Foster. E aí, Falcão, como é que você tá, rapaz? Tudo na paz? Como que foi ontem?
1: Tô meio calangueado, até a voz tá diferente hoje, mas tô de boa. Mas não teve nada de anormal, não. Tudo beleza. É coisa do cansaço, né? Você acaba cansado porque trabalha no rádio, não cansa, vai nessa. Cansa. Todos os dias acordando cedo, bem cedo, meu amigo. E eu chego a trabalhar o quê? São três horas pela manhã, mais duas, em torno de 8 horas, 7 horas.
0: Desde as 4 da manhã, né? Até as 6 da noite. Às seis.
1: É, porque acordo cedo, acordo 4 horas. E aí você fica nativo, acaba cansando, né? Não tem jeito.
0: É, você cansa, a pessoa.
1: Mas
0: cansa.
1: Você cansa, a voz fica diferente. Até porque não teve porquê, a voz tá diferente. É o cansaço mesmo.
0: É o cansaço, é. Cansaço. É normal. 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E sempre que possível, ouvindo aqui a programação da Nova FM. Daqui a pouco, Falcão, estará aqui no nosso estúdio, Falcão, o vereador Beto Costa. Vamos tratar de alguns assuntos. Ele vai fazer aqui, na verdade, uma prestação de contas do seu mandato quanto vereador. E já já nós vamos estar conversando com ele aqui no Jornal da Manhã. Olha, mas assim como houve uma repercussão muito grande quando saiu aquela informação, aquela notícia a respeito da prefeita Larissa Dias e do vice-prefeito Orlando Santos, não seria diferente porque por unanimidade TRE Bahia derruba a cassação e garante permanência de Larissa e Orlando nos cargos. Isso aí, a Bahia, o site, né, na verdade, está trazendo essa informação. E aproveitar que o vereador Beto Costa vai estar aqui em nossos estúdios, eu quero saber dele, o posicionamento dele, o que é que ele acha, como é que ele entende isso e tal. E será que essa denúncia tem algum cunho político? Como que é essa situação? Daqui a pouco eu vou tratar essa situação com o vereador Beto Costa, tá bom? Já já ele vai estar aqui em nossos estúdios, tá certo? São 6 horas 47 minutos, 6h47, Falcão. O cantor Flávio José, forrozeiro bom, né, Falcão? Um dos melhores que nós temos. Ele não está muito satisfeito com a situação do São João na Bahia, não. Você tem visto as notícias a respeito do cantor Flávio José?
1: Não é que ele tá satisfeito, é por conta... Rapaz, tem coisas também que acontecem, é por conta dos empresários, né? Elevou o cachê dele de 250 mil para 350. Coisa de empresário, você sabe. Empresário sabe que é a prefeitura que tem a fonte. Empresário sabe que a prefeitura paga cachê de 800 mil até 1 milhão.
0: O cachê dele foi de quanto?
1: Ano passado, 250 mil.
0: Esse ano?
1: 350 mil. Elevou aí 100%. Com não. Isso, o Ministério Público...
0: Não é 100% não.
1: Não, eu falei 100 reais.
0: Também não é 100 reais.
1: 250 para 350.
0: 100 mil.
1: Hã?
0: 100 mil.
1: 100 mil. 100 mil reais.
0: Que
1: 100 mil reais. E com isso o Ministério Público falou: epa, tá errado. Você sabe que tem empresários que, né, aproveitam.
0: Mas vou lhe fazer uma pergunta aqui, bem particular.
1: Rapaz, quando você fala em 100 mil reais, é pouco dinheiro, né?
0: Você contrataria um cantor sertanejo pagando 1 milhão de reais ou contrataria Flávio José por 350?
1: Nenhum.
0: Não.
1: 350 mil? Não, antigamente, gente.
0: Se for fazer uma comparação...
1: Não, gente, antigamente os cantores
0: cantavam.
1: Você
0: não está entendendo a pergunta. Eu tô falando uma comparação entre...
1: Eu já entendi.
0: Porque assim, olha, eu entendo o posicionamento do Ministério Público, concordo.
1: Tu vai juntar 100 mil quando?
0: Nunca.
1: Tô trabalhando.
0: Nunca.
1: Juntar?
0: Nunca.
1: E tu olha que você ganha bem. E o assalariado?
0: Começou.
1: Olha que teve um aumento de 100 mil reais. Rapaz, eu tô contra a farra com dinheiro público.
0: Exatamente.
1: Porque o dinheiro público sai das minhas costas.
0: Exatamente.
1: Das costas do povo.
0: Mas o que eu tô falando aqui, Falcão, é o seguinte. Vamos lá falar aqui dos festejos juninos. O cantor Flávio José...
1: Por que você demorou de falar esse assunto aí? Hã? E se foi semana passada, você demorou demais de falar.
0: É, rapaz, eu...
1: Você tá viajando, é?
0: Eu trabalhei até quarta-feira.
1: Ah.
0: Ou você trabalhou quinta e sexta?
1: Trabalhei quinta, sexta, sábado e domingo.
0: Mas não teve jornal quinta e sexta, não.
1: Eu fui escravo do trabalho.
0: Não. O que que acontece?
1: Eu trabalhei.
0: O que que acontece? O cantor Flávio José, ele faz uma observação, e é válida a observação dele. É válida. Cantores de arrocha cobrando 600 mil reais, 700 mil reais.
1: que o Ministério Público também
0: tá não está dizendo dele. Nada porque está dentro do cachê de 700.
1: É muito dinheiro.
0: Ele saiu de 250 para 150, para 350 mil. Houve um aumento de 100 mil, como o Falcão bem disse aqui. Mas de 350 para 700 é metade. Não que eu seja a favor que pague 250. É metade, gente. Entendeu? É a metade. Porque também, na verdade, Falcão, se você for parar para observar, 700 mil é muito dinheiro, demais da conta, meu filho. E o cantor, ele fez uma observação aqui. Ele fez uma observação, ele disse que preferem os cantores de sertanejo. Ele tá certo. Ele tá certo. Olha, ele cancelou 15 shows realizados em diversas cidades na Bahia, viu? Entre elas, estavam previstas apresentações locais tradicionais da Bel, como Jequié e Senhor do Bonfim. Essas cidades recebem turistas durante o período. Este ano, a Bahia ficará sem a minha presença. Às vésperas da maior festa de manifestação cultural do Nordeste, eu recebo a notícia que o Ministério Público da Bahia resolveu diminuir o meu cachê. Aí ele vai e fala aqui, ó. Enquanto outros artistas que nada têm a ver com forró, como sertanejos, ganham rios de dinheiro. E aí agora? E agora? Desde 2024, o Ministério Público da Bahia faz uma fiscalização de gastos público com as festas em todo o interior da Bahia, para evitar excessos. Caso o valor ultrapasse o teto considerado aceitável para a realidade do município, o show é embargado. De acordo com os dados do Ministério Público da Bahia, Flávio José receberia 350 mil de prefeituras locais para apresentação. Mas ano passado, ele recebeu 250. Menos até que este ano. Zé Neto e Cristiano, da dupla, uma dupla que fará 3 shows, terá 905 mil reais de cachê, quase o triplo. É essa aqui, Falcão, a chateação dele. A dupla Zé Neto e Cristiano, 905 mil reais. Quase 3 vezes mais que um show do cantor Flávio José. É nesse que aqui, Falcão, que ele tá falando, Falcão.
1: Entendeu? Eu sei e entendi.
0: O cachê dele tá alto? Tá. Tá alto, tá assustador.
1: Os cantores cantavam aqui antigamente, moça, por 15 mil, 20 mil, 25 mil.
0: 50 agora, mil era o máximo.
1: Agora, meu amigo, virou. Eu não vou nem falar o que virou essa questão do que estão pagando aí, né, nos festejos de São Pedro e São João. O cantor pode ficar parado o ano todo ali, chega em São João, São Pedro, vai tocar porque consegue dinheiro aí pra se virar o ano todo.
0: O Ministério Público, Falcão, tá fazendo o trabalho, o papel certo, porque o dinheiro é público, o dinheiro é meu, é seu, é nosso. Tem que ter um teto. Só que vai aqui uma dica para o Ministério Público da Bahia. Tem que fazer uma fiscalização minuciosa, porque, Falcão, a banda fulana de tal toca pra mim, pra você, evento particular, por 20 mil e pra prefeitura tem que ser 100.
1: Rapaz, você paga um cachê de 800 mil, 900 mil, como você falou aí, e ainda você tem que dar tudo pra banda, meu amigo.
0: É tudo, é completo.
1: O uísque do bom, eles exigem tudo.
0: Toalha,
1: rapaz, eu vou te falar, toalha,
0: comida.
1: Mas, rapaz, eu vou te
0: é
1: falar.
0: É tudo do bom. É tudo
1: eu vou
0: do
1: lhe
0: bom.
1: Falar, velho. Eu sou contra, velho. Espero que isso um dia venha acabar.
0: Pronto, vamos lá. Sabe por que, gente, acontece isso? Porque, infelizmente, 90%, 90% ou 99% tem os chamados atravessadores. O show do cara é 20, mas em cima desses 20 tem 10 para fulano, 5 para beltrano, 15 para ciclano. Esse montante é colocado em cima do cachê para que o artista saia com o valor dele limpo e seco. Enquanto não houver uma operação pente fino nesses cachês absurdos para descobrir realmente essas fontes. E vou dizer mais, viu? Não é depositado em conta não, viu? É dinheiro em espécie. Hã? É dinheiro em espécie, viu? É dinheiro em espécie. Existem cidades onde o...
1: Não tem medo de morrer, não.
0: Não.
1: Tá mexendo com gente com muito dinheiro.
0: Mas é um...
1: No Brasil de hoje, o cara vira purpurina.
0: Mas eu tô mentindo.
1: Mas não é que tá mentindo, é que tá falando a verdade. O problema tá aí.
0: Pois
1: rapaz,
0: é.
1: Tá no Brasil, rapaz.
0: Eu sei.
1: Ele tá com medo de morrer, não, é?
0: Não, morre, não.
1: Não, né?
0: O risco que corre pra rapaz,
1: tá, vai nessa. Você tá mexendo com gente grande, gente que tem dinheiro, pessoal de prefeitura. Uma coisa é eu falar que eu não concordo, mas você já está falando detalhando aí o que acontece, que realmente acontece, nem todo mundo sabe. Daqui a pouquinho o neguinho se dói aí.
0: E o branquinho também.
1: Hoje em dia no Brasil, meu amigo, qualquer coisinha mata e outro. Sabe o que acontece?
0: Mas não acontece isso, não.
1: Sabe o que acontece? Hã? Morreu, fedeu. No Brasil, morreu, fedeu.
0: Mas...
1: às vezes não chega nem o autor.
0: Eu
1: vou ficar quieto, eu vou desligar aqui, vou ficar quieto. Fala tu sozinho, porque... mas chega pro povo que tem dinheiro, Deus é mais.
0: Mas é uma verdade. Infelizmente, isso é a realidade do nosso estado, do nosso país. Aí o cachê do cara que custa 10 mil, daqui a pouco estoura 50 mil. Entendeu? Agora, eu tô falando isso aqui pra vocês. E digo pra qualquer um dessas bandas que eu já trabalhei, se eu já pedi um centavo algum. Ah, gente, você quer ser o gostosão, melhor do que os outros? Não. Não quero ser. Eu só tô sendo justo e verdadeiro. Porque é o que acontece, Falcão. Isso acontece em tudo quanto é lugar, Falcão. A empresa de fulano de tal, que ganhou a licitação para construir isso, construir aquilo. O serviço fica em torno de 1 milhão, coloca 10. É 10 milhões. São 10 milhões. Desses 10 milhões, a fatia escorrega para lá e para cá. Pronto, é assim. Agora sim, eu acredito que se o Ministério Público baixar, porque tem que baixar esse teto de 700 mil, recomendar baixar esse teto de 700 mil, vai acabar com essa baderna. Começando pelo estado da Bahia e descorrendo pelos outros estados também. Dinheiro público, o teto seria X. Meu amigo, nós estamos falando de um show de 1h30 pro cara sair com 900 mil reais no bolso. E a depender do artista, Falcão, ó. Aí tem um monte de gente que fica lá bajulando. Ai, foto, desmaia e tal. O cara nem tá indo, nem vai. Nem tchum. Mas tem um artista ainda que é mal educado. É grosso. Trata mal as pessoas. Exige de tudo. Como é o nome que falou? O uísque tem que ser o top, viu? Porque se for aquele mais xing-ling, não quero, não. É uma exigência terrível. Aí bota os 900 mil, 1 milhão e 200, 1 milhão e meio no bolso e vai pra casa. E o povo é igual aquele Tibério cachimbo. Quando é fumo, é fogo. 6 horas e 57 minutos. Rapaz, vou te contar um negócio, viu, meu amigo? Brasil, velho. O Brasil é como se fosse uma carreta desgovernada, descendo ladeira abaixo, sem freio. Tá sem freio. E esse ano você vai ver o que é coisa acontecendo no nosso estado, no nosso país, porque ano é político. Eu já vi uns vídeos já, Falcão, de um determinado cidadão aí, ó, comendo pastel, tomando caldo de cana. Eu já vi, viu? E outra coisa, essas viagens que eles fazem, os candidatos, a deputado, a senador, a governador, do Brasil inteiro, quem paga é o povo, viu? Quem paga é o povo. Eu que mantenho do meu bolso, do meu salário, do seu salário, do nosso bolso, tá certo? Nós que mantemos, que estamos mantendo essa baderna toda, essa farra toda com o dinheiro público. 6 horas e 58 minutos, Falcão, tem alguém no zap pra atender aí, Falco? Tem alguém no zap pra atender, compadre Foster? Nívia, é isso? Nívia, melhor dizendo, Nívia de Japumirim. Bom dia, gostaria de parabenizar minha neta Júlia Lima Azevedo, filha de Digo, que trabalha na Fiat. Ô Júlia, Deus continue te abençoando, muitos anos de vida e saúde, felicidades pra você. Valeu, valeu. Oi.
1: Eu vi aqui o card da festa São Pedro. Rapaz, eu não sei como eles conseguem, sinceramente, colocar tantas atrações numa noite. 3 atrações passam a noite, 4 já fica demais. É. Rapaz, tem mais de 10. Como é que faz isso, hein? Eu não entendo, moço. Não bate os horários certos, não.
0: 2, 4. Peraí.
1: Muitas atrações à noite. Rapaz, você faz uma. Em uma noite, meu irmão, tu é doido. É demais, moço. Olha pra aqui, tantas atrações. Tem uma noite aqui que tem até mais de 8, tranquilamente.
0: Eu vou o seguinte, eu vou intervalo comercial e volto já trazendo mais informações. Vamos falar aqui com o vereador Beto Costa, vamos bater um papo, vamos trazer informações. Volto já.

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0: Agora são 7:05, 7:05, já se encontra aqui em nossos estúdios o vereador Beto Costa, acompanhado da sua, sua filha, a vítima, porque ele fez um vídeo. Como é que Beto faz um vídeo daquele com a própria filha, rapaz? Pode um negócio desse não, vereador. Bom dia, meu amigo Beto Costa. Que ele vai só dar um bom dia aqui. Primeiro, antes de começar a nossa entrevista, você vai justificar aquele vídeo, rapaz. Bom dia, Beto Costa. Tudo bem?
1: Bom dia, Gene. Bom dia, Falcão. Bom dia, ouvintes. Tudo em paz, graças a Deus.
0: Aquele vídeo. Você fica perturbando a menina, rapaz.
1: Foi esse surto de gripe aí, e aí fez um chá bom, rapaz, chá de limão, alho, gengibre e mel.
0: E ela não quis tomar. Lhe apoiando na ideia.
1: Aí a minha auxiliar Shirley me acompanhou, e a gente desceu vai lá embaixo e sarou.
0: Ficou boa, tá boa. Aí, tá boa aqui aí. Nosso estúdio já. É. Tá vendo aí? Falcão, você viu o vídeo, não, né, Falcão? Ele pegou essa jovem aqui, um segurou e o outro foi, toma aqui, ó, chá de gengibre, limão, alho, mel, cebola, toma aqui. A menina, não, eu não quero, toma aqui, ó, rapaz.
1: Eu tô debaixo das pernas, pernas.
0: Lembrou dos velhos tempos.
1: Velhos tempos.
0: Assim, cala a boca, menina, vem cá. Toma aqui, você escolhe assim. O Biotônico Fontoura.
1: É.
0: Comi até quando eu terminava, ó, meu irmão, o menino que tomou o Biotônico Fontoura, ele come até o reboco de parede.
1: E aí, tinha aquele outro, emoção, né?
0: Emoção de Scott, com o Biotônico Fontoura, juntava os dois.
1: Isso.
0: Menino. Você ficava 60 dias rotando peixe puro. Falcão, como no Falcão tinha dificuldade pra comer, Falcão nunca pensou nessas coisas, não, porque sempre teve sempre foi tranquilo, sempre foi tranquilo. Então, daqui a pouco vamos bater um papo com o vereador Beto Costa, ele vai trazer aqui algumas informações, claro. Nós vamos ter que falar, né, na decisão do Tribunal Regional Eleitoral, né, a respeito da prefeita Larissa Dias e do vice-prefeito Orlando Santos. Porque, na verdade, existia uma expectativa dos dois grupos, vou usar essa palavra, dos dois grupos, oposição e situação. A situação doido para que se resolvesse logo, a situação, vamos lá, rapaz, a gente precisa resolver isso aqui para ficar todo mundo com tranquilidade, apresentar as provas, mostrar que a prefeita Larissa não cometeu nenhum deslize a ponto de cassação. E, por outro lado, claro, algumas pessoas da oposição torcendo que o negócio não vai melar, vamos jogar terra no chope. Mas daqui a pouco o vereador Beto Costa, ele vai estar tratando desse assunto, tá bom? O Leilton Melo, ele diz o seguinte: bom dia, rapaziada. Leilton Melo é Bileu, né? Bom dia, rapaziada. Ney Mato Grosso denunciou a situação de um grandão que lhe ofereceu um contrato no valor de 200 mil reais, com uma comissão de 20 mil reais para o bolso desse filho de político. Fora isso, toda a classe artística está aí envolvida nesse lamaçal de corrupção. Eu concordo, infelizmente. Agora, Leilton, a gente tá vendo aí, quando chega São João, quando chega Carnaval, quando chega Virada de Ano, quando chega Natal, essas datas comemorativas, podem observar, o cachê sempre vai subir a tabela. Sempre vai subir a tabela. Leilton trouxe aqui um cantor, Ney Mato Grosso, um dos maiores artistas da música brasileira. Ele não... Não, não quero não. Não vou aceitar essa ideia, não. Se o show é meu, o cachê é meu. E por isso, realmente, dificilmente você vê Ney Mato Grosso tocando por prefeituras. Na verdade, Falcão, quase você não vê tocando assim por prefeituras. E é um dos grandes artistas, um dos melhores shows que você pode assistir. Mas, infelizmente, é como o Falcão bem disse há poucos tempos. Sempre fala aqui que é o dinheiro público, né? Infelizmente é o dinheiro público. Eu toco aqui, ó, em qualquer lugar por aqui, em Piauí, ou na região aqui, por R$500. Quando vai pra prefeitura, eu tenho que botar a tabela lá em cima. Acho que o Ministério Público, o Tribunal de Contas, o município, tem que começar a observar isso, porque isso é uma prática que vem há muito tempo, todo mundo sabe, mas o motivo de ninguém querer mexer, eu ainda não sei. Tá certo? 7:09, Falcão. Tem mais alguém, Falcão? Antes de começar a entrevista com o nosso amigo vereador Beto Costa. O nosso amigo Joelson Passos, trazendo aqui as informações dos aniversariantes do dia. Oi, Joelson, bom dia.
2: Gene, Falcão, bom dia, ouvintes da Nova. Sempre é uma alegria, sempre é um prazer, sempre é uma satisfação dividir essa alegria que vocês trazem às manhãs para o povo de Piauí e região, informando, né? Informando, passando todas as notícias, o que acontece na Bahia, no Brasil e no mundo. Deus abençoe e glorifique o trabalho de vocês. Hoje é aniversário de Saustre, o Barretão, né? Barretão aí do Mercado de Deus Te Ama. Hoje é aniversário de Vardemar Leitão, meu amigo Vardemar, corretor, 71 anos no Coreia. Esse homem foi o homem que mais tomou catinga de porco na face da terra. Hoje é aniversário de Lívia, a neta de Geisa, Isaac no Constância. Hoje é aniversário de Júnior aí no Bairro Novo. Nói é a irmã de Maria do Bar do Abacaxi, lá em Birataia. Cris no Japão Mirim e Alto Novaes na saída de Birataia. Meus amigos, que Deus abençoe, que Deus ilumine. Tá chegando a hora do matador de onça ir pra casa, né? E Piauí, Terra Santa. Bom dia.
0: Valeu, Joelson. Muito obrigado pela sua participação. Agora são 7:10. 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Vamos agora bater um papo com o vereador Beto Costa. Ele que pretende fazer aqui um balanço a respeito do seu mandato, projetos, visitas, que ele tem ido muito visitar muitos pontos aqui da cidade, obras, instituições, público-privado, tendo diálogo com o povo, ouvindo o povo. Beto Costa, mais uma vez, muito obrigado por ter disponibilizado um tempo da sua agenda corrida para nos atender. Seja bem-vindo aos microfones da Nova FM.
1: Jenny, mais uma vez, bom dia a todos os ouvintes. Eu que agradeço estar aqui nesse jornal conceituado, que é líder de audiência, para poder prestar esclarecimento e também prestação de contas do nosso mandato para toda a comunidade. Eu quero agradecer e dizer que estou aqui à vontade nesse estúdio.
0: Beto, nós, como falei há poucos instantes aqui, nós estávamos a uns, né, independente se você, eu digo de modo geral, é gestão ou não, mas tinha aí uma certa apreensão no ar envolvendo aquela situação entre a prefeita Larissa Dias e o vice-prefeito Orlando Santos. Aquela batalha, podemos dizer que não é simplesmente de só Larissa e Orlando, e sim todo o grupo político que faz parte, melhor dizendo, da gestão Larissa Dias, porque ser um vereador de base fica difícil ser prefeito de um município. E você, como vereador da base, como é que você vê esse novo momento, esse novo capítulo envolvendo a prefeita Larissa Dias e o vice-prefeito Orlando Santos?
1: Bom, Jânio, é uma ação que vai além de base política, de grupo político. Isso envolve todo o município, toda a comunidade, porque uma vez... a prefeita sendo afastada seria prejudicado todo o município, porque todo o planejamento de um governo iria ser desfeito. Então eu vejo que a decisão foi uma decisão justa. Uhum. porque a denúncia e a matéria da denúncia não estava envolvendo diretamente a prefeita. Se a pessoa pegar a denúncia ali, o denunciante fala dos secretários que estava prestando entrevista a uma determinada FM, né? Então, assim, e isso ela não estava presente. Ela não poderia pagar por um ato de outras pessoas. Então, o júri ali, né, foram feliz e justo, por unanimidade, os 7, poder dar permanência da nossa prefeita Larissa Dias e Orlando Santos, o vice.
0: Na sua fala tem alguns pontos aí que é bom destacar, que é a questão do planejamento, né? Uhum. O prefeito, quando ele é eleito, ele tem de outubro até dezembro do ano para fazer o planejamento para o ano seguinte ele começar a executar. Imagine só, é só uma suposição, imagine só ter que recomeçar todo esse planejamento. O município iria literalmente puxar o freio de mão, vereador, e parar. Outro ponto que o senhor falou aí é a questão que não foi a senhora Larissa Dias, a prefeita, na época era secretária, que esteve nos rádios se fazendo, falando de si mesmo. Algumas pessoas fizeram alguma observação, algum comentário, então não teria por que ela pagar, podemos dizer assim, pelo erro. Quer dizer que eu erro e Beto paga?
1: Exatamente.
0: Eu erro e o nosso amigo Beto Costa vai pagar por mim e cada um responde pelos seus atos. Vereador, falando aqui a respeito agora, mas foi uma decisão justa, como você falou, né?
1: Exato.
0: A expectativa agora tranquiliza mais, vereador?
1: Com certeza, tranquiliza.
0: Vereador Beto principalmente, Costa, de ontem pra cá, dormiu mais tranquilo?
1: Não, eu dormi tranquilo, mas assim, principalmente a prefeita, né?
0: Sim.
1: Que ela é a mentora, é a gestora que tá ali, então ela precisa de ter uma liberdade emocional para poder gerir o nosso município. E Larissa, ela tem um potencial imenso, um grande, de gestora. A gente viu que ela chegou aqui em Piauí em plena pandemia e Ipiaú foi referência. Aconteceu a questão, né, de mortes, mas porque pegou todo mundo de surpresa.
0: É, a Covid, foi
1: a Covid
0: terrível,
1: pegou,
0: né,
1: todo mundo de surpresa, mas Larissa, ela geriu muito bem. Então ela foi referência, que a saúde de Ipiaú foi referência. O plano piloto, né, para poder estar, né, ali enfrentando aquele momento. E hoje, Larissa, ela trabalhando com mais liberdade, né, com esse, sem esse fardo nas costas de poder saber, será que eu vou ser afastado ou não vou ser afastada? Tenho certeza que a partir de agora, Ipiaú vai ter uma nova gestora, entendeu?
3: Nós víamos, eu, por exemplo, vi algumas pessoas que se colocam como oposição, que também têm o direito, porque é bom ter oposição. Isso é um fato. Eu acho que o prefeito, o prefeito, o gestor, a gestora, eles não podem, de certa forma, como que eu posso, qual a palavra que eu posso dizer? Eles não podem, de certa forma, se chatear com a oposição, porque a oposição, ela nos ajuda, ou ajuda a gestão a observar aquilo que talvez, por algum motivo, a gente não conseguiu enxergar ainda. Mas também existe aquela oposição, desculpa a expressão, você ouvinte, porca, suja. Existem alguns opositores porcos, desculpa essa palavra, sujos, que já estavam dando como certo afastamento da prefeita Larissa Dias, do Solano Santos, e uma nova eleição. Haja vista que a prefeita Larissa disputou com um determinado grupo político a campanha, e esse grupo político também não está lá, essas coisas todas, com a justiça não, viu? É. Onde o seu principal nome também existe problemas judiciais para que se responda, não sei como é que está a questão, se já resolveu ou não, mas eu acho que, falando assim, não, vamos afastar, faz aqui uma eleição, a gente parte pro ataque e ganha esse negócio. Não é bem assim como as pessoas pensam, né, vereador?
1: Não.
3: Com todo o processo, aí a gente precisa tramitar legal.
1: Precisa, e assim, por mais que muitos não acreditam na justiça, eu ainda acredito na justiça, eu acredito que existem pessoas de bens ainda, homens de bem, homens de caráter, mulheres de caráter. O mundo não está perdido, há esperança ainda, porque tem pessoas de bem. Inclusive aqui, a gente tem aqui quatro cidadãos de bem aqui, né? Então a gente não pode generalizar. E assim, eu costumo falar que se desse errado, ia dar errado para todo o município, né? Porque muitos, como você falou, tem pessoas que fazem oposição, mas não pensa
3: no coletivo.
1: No coletividade.
3: Pensa em você.
1: Pensa
3: no seu ego.
1: No seu ego, no que eles estão pensando ali, na sua ideologia. Então a ação não foi por causa de um crime administrativo. A ação foi por conta de um ato administrativo.
3: Político,
1: entendeu? E que ela não estava sendo envolvida naquilo ali. Então, se caso ela fosse afastada, é um planejamento de 4 anos que ia água abaixo. Então muitas pessoas iam ser prejudicadas. Quer ver uma coisa que estava no plano de governo que poderia prejudicar? Era a rota universitária.
3: É.
1: Entendeu? Quem diria, quem garante que a pessoa que entrar iria dar continuidade a essa rota universitária, que são 4 ônibus, ou 5 ônibus que saem todos os dias. 5 ônibus que saem todos os dias. 3 para Jequié e 2 para Itabuna.
3: Deixa eu fazer só uma observação. Jequié, tivemos que colocar mais um, viu?
1: Colocar mais um, né?
3: Saiu então. um prata, dois brancos e um azul.
1: Um azul. Então olha só.
3: Quantas pessoas estão sendo contempladas com esse projeto. É. Mas o vereador Beto Costa tem um mandato aí dado pelo povo, autorgado pelo povo, e precisa prestar conta das suas ações. Eu tenho visto, o vereador, que o senhor tem andado bastante, viu? Visitado obras, ido, questionado, discutido com o povo, discutido no bom sentido, dialogado com o povo. Como é que o vereador Beto Costa vê esse momento agora dessa vereança? Porque tá bem que o senhor tem um porte de atleta, porque para andar do que o senhor anda tem que ter estrutura física.
1: Eu costumo falar que o mandato do vereador Beto Costa, e o vereador Beto Costa, né, é um parlamentar que não faz um compromisso político, entendeu? Em campanha com as pessoas. A gente não tem uma relação de campanha com as pessoas, só vai ali naquela comunidade, só vai nas casas da pessoa, só vai em determinado local em época de política. Não, o nosso compromisso é durante o mandato todo, e a gente tem andado nas quatro cones de Piauí, a gente tem ido para a zona rural, que é um lugar, né, que muitos é esquecido, que só é lembrado em tempo de eleições, e a gente tem criado essa relação com o homem do campo, com a mulher do campo, com o jovem do campo, né, buscando ações. A gente fez, criou o projeto que foi sancionado pela prefeita também, né, que é o projeto de lei que cria, né, a política de incentivo ao agricultor, que é a gente, né, construir poço artesiano, construir açude, construir represas para que o homem do campo possa, né, dar início ou aumentar ainda a sua piscicultura, né, criando peixe, dando apoio a ele para poder fazer galinheiro. Então tudo isso a gente faz para que a gente possa estar aumentando mais ainda a política pública rural da agricultura. É, além de a gente estar sempre, né, fazendo um ofício, requerimento, buscando, né, melhorias no patrulhamento das vicinais, dos ramais da nossa região. Ontem mesmo eu estava conversando com um amigo lá da Serra do Choro, ele pedindo, né, e a gente já encaminhou o ofício solicitando mais celeridade, né, se possível contratar mais maquinário, caçambas, para poder estar, né, dando celeridade nessa questão do patrulhamento da zona rural.
3: Na zona rural, o morador da zona rural, o homem do campo, homem e mulher do campo, eles só querem, eu falo isso direto aqui, e você não vê pedindo aí, ah, eu quero isso, ele quer patrulhamento, ele quer uma estrada bonitinha, estrada vicinal, arrumadinha, organizada, e eu tenho observado que o vereador Beto Costa é um vereador muito atuante na zona rural.
1: Sim, é o que eles querem, assim, a alegria que essas pessoas nos atendem na sua casa. Hoje a gente tem duas frentes de serviço na zona rural, uma no Ribeirão do Félix e outra no Bom Cefarinha. Mas ainda tem várias outras regiões que precisa vir. Então a gente precisa terminar essa região, né, da região do Ribeirão do Félix e da Bom Cefarinha, para, por exemplo, a gente ir para a região do Tinguí, do Guloso, né, da Água Branquinha, enfim. Então a gente precisa implementar mais, né, buscar mais, criar mais ações para que aumente a oferta de serviço, né, que crie mais celeridade para poder te concluir o mais rápido possível esses patrulhamentos.
3: Nós sabemos, o vereador também sabe, que não existe uma gestão pública se não houver uma parceria, um diálogo saudável entre executivo e legislativo. O vereador Beto Costa, como é que está a relação entre Câmara Municipal, os 13 vereadores e a prefeita Larissa Dias? O senhor que é uma pessoa que tem acesso em uns quatro cantos da política de Piauí, como é que está essa relação? Câmara, presidente Edson Marques, junto com toda a mesa diretora, prefeita Larissa Dias, os demais vereadores.
1: Ó, a relação, os poderes são, né, independentes, mas a gente procura ter uma relação, né, bem saudável, né, uma relação bem harmônica, pautado sempre dentro da legalidade, né, dentro da impessoalidade. A gente não pode trazer as coisas pessoal nossa, a gente precisa ter essa relação de pessoalidade com a gestão. E Larissa é uma prefeita que ela consegue fazer muito bem, ela tem um dom de conversar com as pessoas e harmonizar a situação. Muitas vezes chega ali numa situação, num projeto, por exemplo, projeto agora que foi, né, do regulamentar os resíduos de Piauí.
3: Sim.
1: Então foi um projeto polêmico, onde teve discussões calorosas, mas Larissa, ela consegue conduzir uma reunião onde muitas vezes com outro poderia ser uma reunião mais calorosa, ela uma reunião mais harmônica. Então, os pontos que a gente apresentou, que deveria ser mudada, ela mudou sem problema nenhum. Então isso faz com que a relação entre o executivo e o legislativo, ela se torne uma relação saudável. E quando a gente tem uma relação saudável dentro desses dois poderes, principalmente, quem ganha com isso é o município.
3: Exato.
1: Porque o município não fica penalizando por conta de uma relação ou de uma questão pessoal, seja de presidente, seja dos vereadores. E a gente via isso em câmaras passadas.
3: Exatamente. É por isso, né, que eu estou lhe fazendo essa pergunta, porque permita fazer essa observação em câmaras passadas, vereador. A gente via muito essa briga. É. E não era uma briga pelo bem público, era uma briga por ideologias, pensamentos, projetos particulares.
1: Particulares.
3: Hoje não, hoje você vê uma discussão entre o vereador Beto Costa, entre o vereador Edson, Naciel, Cristiano, Danilo, Mônica, todos os vereadores de modo geral, com o executivo. Mas é para o bem da população. É por isso que eu estou lhe fazendo essa pergunta. Isso. A relação entre hoje Câmara Municipal e Prefeitura é uma relação... Porque assim, vou lhe contar aqui um negócio. O senhor roda por Ipiaú, você sabe. Existe aí uns burburinhos que é porque a Câmara, os vereadores e os bicudos, vou usar essa expressão bem popular aqui em nossa região. Eles falam isso para tentar... Esses comentários que saem por aí é para tentar manchar essa relação muito saudável e amigável?
1: Com certeza, tem pessoas que acham assim, quanto pior, melhor. Então assim, antes a gente era convidado aí pra Câmara pra poder ver a polêmica. Hoje fulano de tal tem uma bomba.
3: Tem uma bomba,
1: Então,
3: como eram aqueles... os vereadores bombásticos.
1: Bombástico, entendeu? É o que vivia lá no Irã, aquela coisa toda. Então, olha a ideologia desse representante do povo. Ele atraía a comunidade, a atenção da comunidade para ir para a Câmara, porque ia ter uma bomba para soltar. E aí, as pessoas de bem não iam para lá. Entendeu? As pessoas só iam para lá quem gostava de ver...
3: Da bagunça, oba-oba.
1: Oba-oba. Hoje não. Hoje a Câmara, ela é bem assistida. As pessoas, elas vão lá voluntariamente. A gente não faz convite específico que vai ter isso, vai ter aquilo.
3: Mas porque também, entendeu, são projetos, né? A bomba de antes, hoje...
1: Se tornou.
3: São projetos. Vamos discutir projeto para descobrir aquilo.
1: O projeto. Agora, está tramitando um projeto, né? Que de minha autoria, para implementar dentro da grade curricular do município, né? A história, para resgatar a história de Piauí.
3: Ótimo.
1: Né, resgatar a cultura de Piauí. Então, eu conversei com a nossa secretária, Luiz, que é uma excelente pessoa, sempre solista, sempre, né, acolhedora. Ela falou: vereador, a gente já trabalha com isso, mas é importante você regulamentar isso. Isso é importante porque já fica regulamentado. Possa ser que chegue outra gestão e não trabalhe. Então, o que a gente precisa fazer é isso. É a gente ver algumas coisas que a gente precisa trazer para melhorar. Porque tem pessoas, por exemplo, teve o último concurso de Piauí, teve história do nosso município que as pessoas de Piauí não conheciam.
3: Não conheciam. Realmente.
1: Entendeu? Então a gente precisa resgatar essa história do nosso Piauí. O Piauí tem uma história muito grande, muito linda, e a gente precisa resgatar essa história, a gente precisa resgatar quem fez parte dessa história, para que as nossas crianças, quando chegar na fase de adulto, elas saibam quem foi, quem foi Gênio, quem foi Falcão, quem foi Beto Costa.
3: Vou fazer o seguinte, vou faturar, né?
1: Fatura.
3: Eu vou fazer o faturamento rapidinho aqui. Eu vou ao intervalo comercial, eu volto já. Ainda falando com o vereador Beto Costa, porque é o seguinte, eu quero saber dele, quanto vereador, vou perguntar, ô vereador, essa polêmica aí do Ministério Público, com esses cachês de artista, como é que o senhor entende isso? Aí ele falou, vixe, vem gente com polêmica pra cima de mim, eu volto já.

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0: Agora são 7:35, 7:35. Vereador Beto Costa, indo para o intervalo comercial, eu lhe fiz uma pergunta aqui a respeito dessa polêmica aí do Ministério Público sobre os cachês dos grandes artistas. Mas como é que o senhor vê essa situação aí, essa recomendação de R$700 mil ao teto, né? R$700 mil ao teto. Como é que o senhor vê isso aí, vereador? Porque também é um cachêzinho bom, né?
1: Um cachê bom, né? Haja vista que não é 700 mil, é por
0: apresentação.
1: Por apresentação, né?
0: É.
1: Não é. Em uma noite ele pode apresentar até em 5,
0: 2,
1: 3
0: vezes,
1: né?
0: 4 vezes.
1: Enfim, mas assim, quero só ressaltar que esse teto aí foi um acordo, né? Um concílio que os prefeitos baianos entraram, né? E colocaram um teto máximo de 700 mil.
0: Que já é um valor bom.
1: Que já é um valor bem considerado, né? Haja vista que as grandes atrações, né? O sertanejo, o piseiro, enfim, né? O cachê é bem maior, o dobro, né? Chega a ter seu dobro, né? Como o Wesley, né?
0: O Wesley já tá na casa de 1,5 milhão, viu?
1: 1,5 milhão, né?
0: O Wesley Safadão já tá na casa de 1,5 milhão.
1: Então, o Ministério Público, Tribunal de Contas, eles estão fazendo, né, revisões contratuais o tempo todo. Eles estão em cima disso aí. Acho que é importante, né, essa participação do Ministério Público, que é um órgão fiscalizador bem atuante, né, que tem ajudado muito no combate à corrupção em nosso país. Então, eu vejo que realmente precisa ajustar isso aqui. Até porque, eu não participo.

0: tipo, mas a gente entende que é um festejo junino, é uma tradição, e muitas vezes aquelas bandas que são, né, raízes, né, que tem raízes do
1: tradicional, São João, o shot,
0: pé de serra, enfim, eles ficam para trás e dá espaço ao sertanejo, ao piseiro, ao arroz,
1: que vende lá para cá, né, com aquela estrutura toda, né, um milhão de reais.
0: É isso, né? E a população aceita isso, né? Ela Sim. quer, né? Ela, se for falar assim, olha...
1: Não vai ter São Pedro.
0: Aí tá correndo o risco de perder a credibilidade da gestão, né?
1: É. Então, enfim. Vereador, nós deixando aqui o cunho religioso de lado, nós sabemos que o senhor tem uma fé, uma crença, mas como é que o senhor... Porque quando a prefeita Larissa Dias, através da prefeitura, lançou o São Pedro, algumas pessoas fizeram algumas observações contrárias. O senhor, como é que o senhor vê o São Pedro de Piauí? O senhor acha que deveria não fazer, faz ou não faz? Deixando, claro, a religião de lado. Vamos deixar a religião de lado. Então, como é que o senhor enxerga esse momento?
0: Bom, eu enxergo, assim, independente, né, da minha fé, do meu posicionamento, né, questão de religião, de crença, eu acho que é uma cultura, e a gente sabe que essa cultura, né, essa tradição, ela gera economia do nosso município. Tem pessoas que não entendem isso, que não gera, mas gera muita economia. Por exemplo, tem pessoas que, simples ambulantes que vendem ali, né, os seus lanches ali, tiram um valor econômico e um lucro bem além do que ele ganharia durante
1: o dia a dia lá na rua.
0: O dia a dia durante 3-4 meses. Entendeu? Então, assim, eu tenho um rapaz mesmo que no ano passado ele tirou 15 mil de lucro e ele fez o telhado da casa dele.
1: 15 mil de lucro?
0: 15 mil de lucro.
1: É mesmo, rapaz.
0: Então, então eu acho que válido. Isso é um rapaz que vende, né? Vende lá seu pastel, espetinho e tal. E tem outros que vendem, entendeu? Um bebida alcoólica que gera mais lucro ainda.
1: É. Então, só o guarda-meol também, tomar um negocinho, um gorozinho.
0: Acho que um Guaraná. Não vejo problema. O problema não é ter festa. O problema é a consciência das pessoas que vão pra festa. As pessoas, a pessoa pode se alegrar, pode, né, se festejar, pode dançar. Qual é o local da Bíblia que fala que dançar é pecado? Não existe isso. Dançar faz bem.
1: Né?
0: Então a música faz bem. A Bíblia fala que quando Saul estava atormentado por um espírito mau,
1: Davi
0: tocava
1: harpa
0: e ele acalmava, entendeu? Então, assim, o problema tá em quem vai participar da festa, é da consciência da pessoa. Muitas vezes a pessoa vai com má intenção para aquilo ali, a pessoa, ela se embriagueia, embriaguez, né, fica embriagada e tal, e ali ela começa a cometer alguns delitos, vai para ver desfato, enfim, né, e começa até fazer crimes. Então o problema é esse. Eu acho que realmente precisa ajustar, precisa ter um controle, precisa ter uma transparência dentro dessas contratações, processo, né? Para que, e isso o Ministério Público está em cima para poder fazer. A gente, como parlamentar, a gente precisa também ajudar o Ministério Público, né, nessa fiscalização.
1: Sim, sim, sim.
0: A gente precisa ir, e muitas vezes, né, tem secretários, né, e preposto à prefeitura que ele não entende isso. Acha que a gente está se achando, querendo ser melhor que o outro, né?
1: Não, a parte que é excelência. Deixa eu fazer uma observação aqui. Olha, gente, há poucos dias eu estava lá na sala de educação, que eu sou coordenador de transporte escolar, e de repente bateu na porta o vereador Beto Costa. Ele chegou lá: e aí, gente, como é que tá? Tudo bem? Tudo bem? Foi bem reto, objetivo. Deixando aqui a amizade à parte, eu vim aqui como fiscal do povo, quero saber aqui como é que está o trabalho do transporte escolar. Eu entendi e sentei com ele, dialogamos, ele fez algumas observações. Hoje a gente pode fazer assim, melhorar assim, assado e tal. E nós dois, a ideia dele como ideia, nós conseguimos construir uma ponte.
0: Uma ponte.
1: E resolvemos a questão. Então, o vereador, ele é, literalmente, o para-choque do povo para com a gestão e da gestão para com o povo. Não é toda hora que você consegue chegar no gabinete da prefeita e ser atendido, porque a prefeita tem N coisas para fazer. Assim como o vereador. Porém, a agenda do vereador é um pouco mais flexível. Então, assim, quando o vereador chega aí na sua sala, na sua secretaria, na sua coordenadoria, para saber uma coisa, responda. Se não souber também, faz igual eu falei, Alberto, isso aqui eu não sei. Não sei como responder isso aqui, mas vou procurar saber. Depois tive resposta, justifiquei para ele. Agora imagine, temos aqui vereadores que nada fazem, que não procura, que não questiona. Tem que parar com essa meninice de dizer que o vereador que está indo lá cobrar, porque o vereador é cobrado pela população, pela imprensa, que eu estou aqui para cobrar também como imprensa, ele está lá para saber, ele quer resposta. Ele quer resposta, eu volto a repetir, vereador. Quem não quer ser cobrado publicamente, não aceita o cargo público.
0: É, exatamente, sim.
1: Porque tem esse negocinho, né? Tu soube, Beto Costa esteve aqui, perguntando disso, e disse, meu amigo, a função do vereador é essa. O vereador não está aí para pagar água, pagar luz, o vereador está para fiscalizar, criar projetos de lei que venha beneficiar a população. Nós temos que começar a educar esse povo nesse quesito, vereador. Porque, infelizmente, às vezes tem alguns que ainda resistem ainda.
0: É.
1: Nessa questão do vereador. O vereador tem, ele é outorgado, ele é autoridade. Ele é autoridade dado pelo voto democrático, o voto é o direito dele, ele tem autonomia, ele tem. O vereador não pode ser barrado em instituição pública. O vereador tem que ser recepcionado. Naquele dia até entendi o senhor falou, não tinha um pessoal aí, mas o pessoal não ia falar contigo, não. Por isso que eu entrei. Porque se fosse falar com você, eu iria esperar, porque eu sou vereador, mas eu tenho que esperar o povo.
0: É claro.
1: Então, vamos fazer o seguinte, então. Se o vereador. Vamos tirar o vereador? Vamos acabar logo com o vereador, acaba com tudo. Acaba com tudo logo aí. Porque o vereador tem essa função. E
0: se acabar com o vereador.
1: Vai ficar como?
0: Acaba com a principal intermediação entre o povo.
1: E o fiscalizador do povo.
0: E a gestão, né?
1: É.
0: Então não tem. Por inúmeras vezes o vereador é o que intermedia, é o que liga a comunidade ao serviço público.
1: Exatamente.
0: E muitas pessoas não têm acesso ao serviço público. E aí a gente fica olhando. Se. Chega dentro de um determinado departamento público, a pessoa que está ali para atender o público, atende o vereador, né, de uma maneira grosseira, de uma maneira indiferente.
1: Imagine o povão.
0: É isso.
1: Seu Joãozinho, Dona Maria, os alunos dos meus pais agora. Seu João e Dona Maria, como é que não passa? Difícil. Eu vou aqui atender o povo no zap aqui, olha. Primeiro o Alan, ele mandou uma mensagem aqui no meu zap. Ele falou assim, ó. Uma implementação importante foi divulgar a pauta antes da sessão do site da Câmara. Evita essa questão do povo ir lá às escuras só para saber que bomba vai sair. As pautas são divulgadas, né? Muito bom. O vereador Beto Costa hoje falar sobre isso, tá bom? O Biléu, né? Biléu aí, Falcão. Ele disse, ó, resgatar a história de Piauí, acho interessante. Seria de grande valia o senhor apoiar também a ideia. Do Museu do Futebol de Piauí, o projeto defendido por José Américo. Olha que legal.
0: Bilói, bom dia mais uma vez. Obrigado por sua participação. A gente vai sentar para a gente poder, né, junto com o José Américo também, analisar e realmente apoiar essa iniciativa de José Américo, que é um grande, né, um grande homem aqui, é um líder, né, um enciclopédia aqui ambulante.
1: O José Américo, ele passeia. Ele brinca com as palavras. É um homem que a gente. Eu aprendo muito com o José Américo, viu? Gosto muito da pessoa dele.
0: E sobre Alain. Desculpa,
1: tempera
0: gente.
1: Tempera o gogó.
0: Sobre Alain. Obrigado, Alain. A gente faz a pauta, né? Toda quarta-feira. A gente faz a pauta da negócio. E aí, quarta-feira, meio de uma hora, né? No máximo uma hora, essa pauta já tá rodando para todos os gabinetes.
1: Todo mundo também está sabendo.
0: E a população. A população precisa saber, porque o serviço é público. E a gente tem que. Publicizar as ações da Câmara também. Tem que divulgar isso aí.
1: A Cristiane Almeida mandou um áudio aqui. É isso, Falcão? Vamos ouvir a participação da Cristiane Almeida. Bom dia.
2: Bom dia, Gene. E todos os componentes aí da Nova FM. Muito feliz de estar ouvindo aqui aí a entrevista, né? Desse vereador que eu prezo muito, Beto Costa, que é Cris, viu, Beto, Cristiane? E você sabe o quanto ele admira, né? Você, essa família maravilhosa que você tem. Beto, eu queria te falar, olhe bem, em relação a necessidade, né, que o nosso município tem de mais intérpretes, né, de Libras, em vários setores. Eu presenciei uma época aqui, tem pouco tempo, né, ou seja, o ano passado, uma situação, um lugar onde eu estava, e era um lugar público, né? Vou dizer logo, num posto de saúde. E chegou uma surda e ela estava com muita dificuldade de se comunicar, claro, né? Porque não tinha, né, intérprete, pessoas ali para poder auxiliá-la. E eu percebi tanta dificuldade dela como a do funcionário, né? Porque a gente sabe que é muito difícil, só para quem sabe mesmo, né? Para quem entende mesmo em relação a isso, para quem é, ou seja, o profissional na área. Então, assim, há uma necessidade. Eu trabalho na Coração de Jesus, né? Lá na escola, e houve esse ano ainda uma reunião de uma mãe, das mães com os pais, ou seja, e tem uma surda, uma mãe surda, né? E não teve um intérprete lá na escola, né? Faltou, inclusive, ela ficou até chateada depois por conta disso, porque, claro, ela ali na reunião e sem entender nada, não houve, apesar que tem intérprete, mas infelizmente nesse dia não teve uma intérprete lá para poder estar passando para ela realmente a situação ali da reunião. Então, assim, que venham concursos, né, para que cursos também, ou seja, até gratuitos, para que tenham mais intérpretes aqui na nossa cidade, um posto de saúde, né, na rodoviária, né, na assistência social, né? Então, em todo lugar, na verdade, há necessidade de um intérprete de Libras, viu? E estou falando porque eu sei que você é muito engajado aí nessa causa aí, né, em relação aos intérpretes, viu? Muito obrigada, Beto, Deus te abençoe grandemente, um bom dia.
1: Agradecer a senhora Cristiane Almeida. Ô, vereador, vou o seguinte, eu vou faturar aqui rapidinho.
0: Pronto.
1: E eu volto já preciso responder dona Cristiane e também as considerações finais pra gente ir pra casa tomar um cafezinho, né? Um cafezinho. Vou intervalo começar e eu volto já.

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0: Agora são 7h52. A ouvinte Cristiane Almeida falou a respeito da necessidade que nós temos aqui dos intérpretes de Libras, vereador. Mas existe um projeto seu, um projeto de sua autoria, vereador. Já foi sancionado esse projeto?
1: Sim, esse projeto ele foi sancionado pela prefeita, ex-prefeita Maria, né? Que institui a obrigatoriedade, né, de intérprete de Libras dentro das instituições públicas e privadas aqui do nosso município. Inclusive, na reforma administrativa de 2022-23, a gente fez a proposta de criar o cargo, que não existia cargo de intérprete de Libras aqui em Piauí, e foi criado e foi, né, feito também as vagas no concurso público para poder intérprete de Libras. Embora esses intérpretes não ocupam todos os espaços e precisa, né, ofertar mais vagas para que essas intérpretes ocupem espaço, principalmente quando se fala de educação, de saúde e educação. Não?
0: Rapaz, realmente, para quem tem uma criança ou algum familiar, no caso geral, que precisa de um intérprete Libras, chegando a determinado estabelecimento, não tendo o atendimento adequado, é muito constrangedor. É muito constrangedor. Demais, demais, demais, demais. É porque é assim, é como se a pessoa estivesse em um outro mundo. Outro mundo. Nós precisamos trazer essas pessoas e atender a necessidade que as pessoas têm. Então, começar agora a buscar aí, vereador, o senhor que é um vereador atuante, junto com a gestão da prefeita Larissa, para a gente começar a ofertar as repartições públicas e privadas com os intérpretes de Libras, né? Porque é uma necessidade muito grande, nem só em Piauí, mas nós temos que sair na frente.
1: O Brasil já saiu da frente.
0: Já saímos na frente, na verdade, né? Quando o senhor lançou o projeto que foi aprovado, saímos na frente. Vereador, eu quero lhe agradecer pela sua presença, dizer muito obrigado e as suas considerações finais.
1: Jane, quero agradecer a Cris, né? A toda a sua família, a Dinael, né? E as suas filhas também, seus genros. Agradecer pela participação, agradecer a todos que participaram disso aí. Eu quero lhe agradecer pela oportunidade.
0: Estamos aqui à disposição.
1: Prestando aqui conta do nosso mandato, dizer que o nosso mandato, o mandato do vereador Beto Costa, está também à disposição, não só, né, de vocês aqui, seu, mas também de toda a comunidade. Né, e dizer que foi para mim é um prazer sempre estar aqui com vocês aqui, que a gente fica bem à vontade. Parabéns pela condução do programa. O programa tem, né, trazido informações importantíssimas para o nosso município, discussões importantíssimas, e isso é importante, a gente ter um veículo de comunicação que trabalhe com seriedade no nosso município.
0: Rapidinho, em um minuto, um bate e volta. Nós temos esse ano a campanha eleitoral. O senhor vai com quais deputados?
1: Estadual, Niltinho, e federal, Antônio Brito.
0: Antônio Brito. E na presidência, o senhor acha que vai Lula ou Flávio?
1: Presidência, a gente está analisando, né?
0: O senhor não vai com as pesquisas, não, né? O senhor vai deixar para a última hora.
1: Não vou com a pesquisa.
0: Governo
1: não,
0: do Estado.
1: Jerônimo, tá, acho que vai, ele ganha.
0: Jero ganha?
1: É.
0: Pronto, tá bom. Tá certo. Vereador, muito obrigado. Deus continue te abençoando. E eu aproveito o momento aqui, estendo um abraço a toda a Câmara Municipal. Dizer para os homens e mulheres que ali estão que vocês estão ali porque a população. Foram 113 candidatos a vereador. Foi. 113. Nessa disputa, nessa corrida pela cadeira, 100 ficaram para trás. 100 ficaram para trás. Vocês conseguiram contemplar as 13 cadeiras. E que vocês continuem trabalhando pela população de Piauí, vocês continuem buscando projetos em benefício da população, que vocês, vereadores e vereadoras, continuem olhando para o povo com olhar de misericórdia, com olhar de carinho, de amor e de afeto. E parabéns pela sua vereança, parabéns pelo seu mandato, pelo seu gabinete, que eu tenho observado, eu observo muito. Você é um dos vereadores que mais tem trabalhado, busca aqui, vai ali, aperta o cerco, visita. E isso é bom, o povo precisa entender que o vereador está ali justamente para isso. Uhum. É para atender a população, ouvir os reclames, anotar e daí partir para cima. Avisar a população que na Câmara Municipal, durante a sessão, vai ter aquele chamado puxa e estica. É normal, aquele debate ali é caloroso. Depois, ó, todo mundo fica em paz, tranquilo, vai pra casa. Daqui a pouco o Beto liga pra outro que teve uma discussão. E aí, como é que tá? Tudo bem? Aquela situação fica toda ali dentro. Não existe inimigo na Câmara Municipal. Ah, é que Beto falou, criticou uma postura de vereador tal e o vereador tal criticou o Beto. Um exemplo. Não existe. Aquilo ali é um momento, porque os 13 que ali estão, eu acredito, eu acredito que a intenção, vereador, é o bem para a população de Piauí. Eu não acredito que um vereador, um prefeito, ele entre numa gestão pública para fazer o mal. Pelo contrário, eu acredito que ele vai fazer o bem. Então, estendo aqui o abraço, o alô aos demais vereadores, vereadores da Câmara Municipal. Obrigado. E dizer que o caminho é esse.
1: Verdade.
0: Trabalhar. Aliás, afinal de contas, Beto Costa é desse
1: que o povo gosta.
0: Que o povo gosta.
1: Um abraço, Chile, todos nossos amigos.
0: Agora são 7 horas 57 minutos, eu vou embora. Só faltam 2 minutinhos, eu vou embora. Alexandre chegou ali, ele está começando a programação. Hã? Não? Vai trabalhar hoje não, é? Ih, está de férias. Está de férias, entendi. Agora são 7h57, eu vou embora. Mas eu volto amanhã, se Deus permitir. A todos uma ótima terça-feira e até amanhã, se o nosso Bom Deus assim permitir. Tchau, tchau. 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

0: Vamos cantar.
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0: Obrigado, gente.
1: Obrigado, Mari. Tamo junto.
2: Bom dia!

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0: Azaghal, minha gente, 12:04. Hoje é dia 9. Tá começando o seu programa Jornal da Nova hoje com os seguintes destaques. Ex-ministro Valdeque Ornelas realizará programa voltado ao desenvolvimento de Ipiaú. Quem são os 10 artistas com maiores cachês do São João 2026 na Bahia? E por que o forró não aparece na lista? Justiça determina remoção de conteúdo falso contra o prefeito de Brumado no Instagram. Ipiaú terá casa de shows com as melhores influências da capital. Daqui a pouco todos os detalhes. Menino de 2 anos compra sofá de quase R$2.000, parcela em 10 vezes e família só descobre na entrega. Avião com a ACM Neto perde altitude durante voo e mobiliza a equipe na Bahia. E o destaque no site Ipiaú Online, TRE Bahia anula a decisão de primeira instância e mantém Larissa Dias e Orlando Santos nos cargos em Ipiaú. Essas e outras informações no programa Jornal da Nova desta terça-feira, que já está começando a partir de agora com os destaques da nossa reportagem. Vamos com ele, Del Santos, o repórter do Povão, o homem que chega direto de Jequié, trazendo a sua informação para hoje, o seu comentário. Diga, Del, boa tarde.
1: Boa tarde, Celso, boa tarde, Falcão e ouvintes do Jornal da Nova. Jovem foi morto a tiros na madrugada aqui em Jequié. Condução à delegacia por tráfico de drogas. Você já sabe. Eu conto tudo, não escondo nada. Daqui a pouco, aqui dentro do Jornal da Nova.
0: Muito bem, Del. Daqui a pouco você fala. Agora, antes, eu preciso falar com ele, o repórter popular. Ele que está sempre aí buscando a notícia, trazendo a notícia, a informação privilegiada para os ouvintes da Nova. Dig Moral, fala, Dig. Boa tarde.
2: Olá, Celso. Boa tarde a você, Falcão, e aos ouvintes do Jornal da Nova. Estamos chegando com os destaques desta terça-feira. Olha, a mulher é presa com drogas. Onde, Dig? Peraí, vou falar já já. E ainda, brincadeira de mau gosto em aposta em jogo de sinuca. Homem atropela cachorro com veículo e desentende com o dono do veículo e vão parar na delegacia. Tudo isso e muito mais daqui a pouco aqui no Jornal da Nova, em nome do Master Supermercados e Santana Motopeças. É com você, Celso, já que eu volto.
0: Ok, Dig, deixa eu chamar aqui Elson Andrade, ele tem um comentário importante a fazer hoje no programa. Fala, Elson, boa tarde.
3: Boa tarde, Celso. Com a proximidade aí da realização das festas juninas em toda a Bahia, esquenta o assunto sobre os gastos exorbitantes de municípios pobres, muitos deles com a classificação C e D, ou seja, abaixo da média em desempenho financeiro, em condições reais de gasto, gastando valores aí com cachês milionários. O ano passado, por exemplo, só em cachês, a Bahia gastou 0,7 bilhão com cachês de artistas, grande maioria de fora da Bahia, e os artistas locais sendo contratados por 8, 9, 20 mil reais. Esse e outros pontos importantes serão discutidos hoje no Jornal da Nova com Celso Rômio e Elson Andrade. Não percam.
0: Está no ar o seu programa Jornal.

0: Comercial, minha gente, estamos com 12 horas e 9 minutos, 12 e 9, aquele abraço, cidade, alô, região, você ligado na Nova. Alô, comunidade, é você que interage, é você que está com a gente nos mais distantes pontos da região, desde você que se liga aí na região do Honório, é você ligado na Itapajipe, pessoal sintonizado também com a gente aí na região do Bairro Popular, você ligado na região do HGI, amigos que estão na Avenida Valdir Pires, você no Alto da Bela Vista, pessoal do Bairro Aparecida, alô, Constância, você no Bairro 2 de Dezembro, alô, amigos sintonizados também em Jitaúna, pessoal de Ubatã, Nova Palma, você sintonizado em Córrego de Pedras, aquele abraço, amigos da Fazenda do Povo, você que está indo pela estrada asfaltada até a região do Guloso, a você que está no Guloso, amigos também na Coroa Verde, aquele abraço, pessoal sintonizado aí na região da Fazenda, boa lembrança, a você que está sintonizado com a gente também, ligadinho aí na região do Cuscuz, alô galera amiga do Cuscuz, a você que vem subindo agora, a ladeira do bairro Santa Rita para almoçar, chegando em casa para almoçar esse gostoso macarrão com salsicha e calabresa. O macarrão com salsicha e calabresa. E ainda o arroz, a pimentinha e, claro, um andu muito gostoso. Bom apetite, ouvinte amigo. Diga, Falcão, boa tarde.
1: Fala, Celso. Um grande abraço. Boa tarde pra você, boa tarde pra todos. Já tem o cardápio, tu começa de cabeça pra baixo. Tinha que começar com andu.
0: Por que começar com andu?
1: Quando você começou com macarrão...
0: Mas o mais forte é a calabresa e a salsicha.
1: Se você começou com macarrão, era só macarrão e salsicha e calabresa. Aí você já começa a cabeça pra baixo, pra daqui a pouco botar um andu lá na frente e espelta de cabeça pra baixo.
0: Rapaz, você quer dizer que você não come, fala logo.
1: Tem
0: não fica enrolando não,
1: tem
0: rapaz.
1: Tem coisas que a gente tem que cortar da vida da gente. É, uma coisa é a gente ser adolescente, ser jovem, tá comendo esses negócios tudo aí, mas a salsicha é um dos piores alimentos do mundo. E não é bom dar...
0: Piores que você come direto, quando você achar.
1: Não, eu não como mais não.
0: Come direto.
1: Não, eu gosto de um cachorro quente. Pensa na pessoa que gosta de cachorro quente. Mas eu já não como. Eu nem lembro quando foi que eu comi salsicha. Nem lembro. Eu vou comer, mas procuro evitar essas coisas, né? Principalmente para as crianças que adoram essas coisas. A gente já tem que deixar de levar para casa. Porque futuramente, meu amigo, se alimentando de salsicha, imagine a saúde. Se a gente hoje, a expectativa de vida é 76... Imagina dessa geração nova comendo um bocado de porcaria. É porcaria. Salsicha é. A margarina é. A margarina também é. Esses salgados, salgadinhos que as crianças comem também. Miojo, macarrão instantâneo também. Imagina
0: Então não pode comer nada, então. Não pode mais comer nada.
1: Infelizmente,
0: tá desse jeito. Aí, praticamente, o pessoal vai viver só da luz do sol.
1: É, do jeito que tô vendo, é, né? Pode plantar também. Pai, não planta pra comer, meu irmão. Planta pra comer. Eu vou comer o cardápio de hoje, mas.
0: Não vai, eu sabia que você não ia rejeitar?
1: Eu vou.
0: Eu sabia que você não ia.
1: É gostoso, é um cardápio gostoso, macarrãozinho. Ah, Ave Maria, com a calabresazinha.
0: É macarrão com a calabresa, bem surtido de salsicha e calabresa.
1: E aí depois vem
0: o arroz e o andu.
1: Mas tu não era melhor começar com o andu?
0: Ah, mas você bota como você quiser, mas tem tudo isso na mesa.
1: Rapaz, vou te falar, viu? Eu quero. Quero e tá gostoso, viu? Vou te falar, ainda vou botar uma pimentinha, porque... Eu tô comendo agora só com pimenta. Agora a minha pimenta é pouca. Só quando a gente vira a garrafa ali que derrama de vez, aí lascou, né, meu amigo? Aí pega mesmo. Vou, tô colado.
0: Muito bem, minha gente. Estamos com 12 horas e 12 minutos. Vem me falando aqui sobre a questão do São João. Eu hoje pela manhã vi no site Piau Online que a coisa é séria, viu, gente? Muito cachê alto. Continua chamando a atenção para o derrame de dinheiro nas festas juninas. E a maioria, para não dizer todos os grandes cachês, são de artistas que nada tem a ver com o forró, que é a música tradicional do São João. O que fazer num caso como esse? Eu quero ouvir a sua opinião. O povo sempre tem opiniões inteligentes. Vou ouvir a opinião de Elson Andrade, que é um grande pensador de nossa Bahia, que mora em São Paulo, mas tem um espírito... sempre ligado aqui na nossa região. Eu sou da opinião que a gente tem que criar uma nova lei para privilegiar o forró, baixar esses cachês, que 700 mil ainda é muito caro, dar uma atenção especial aos artistas da terra e não precisa colocar 8 atrações numa noite, Falcão.
1: Rapaz, eu vou te falar uma coisa, eu não entendo quando eu olho um cartaz de uma festa que tem 8 atrações de uma noite. Não tem como, cara. Olha, você, 3 atrações tu faz numa festa, 4 já tá bom demais.
0: Demais.
1: 4 já tá bom
0: demais. Pra que 8? Não tá estranho esse negócio? Tá, demais, tá estranho isso aí.
1: Os horários não batem. Aí o que é que vai acontecer? Vai ter cantor aí que vai cantar uma hora até menos.
0: Poxa, vai ter cantor que vai subir no palco e vai dizer, eu tô aqui, gente, já vou embora, tchau.
1: Não, que é isso. Rapaz, não tem cabimento, não. Vou te falar. Eu sou do ramo de festa. Ó, dois cantores, eu faço uma festa. Três tá ótimo. Quatro já tá demais. Então coloque quatro, moço. Coloque quatro. E eu tô realmente, eu achei estranho. E não vai ser legal, viu? Porque vai ter cantor aí que vai tapear e daqui a pouco é hora de show. Porque a outra banda já tá ali.
0: É verdade.
1: A outra banda já tá ali no horário. Ainda mais se for uma banda, uma banda de porte grande, que vai entrar uma banda pequena, eles ficam ali dando pressão pra outra pra lá, pra eles cumprir
0: o horário. E a festa junina, que vai aí cada vez mais sendo apagada. Porque aquilo não é mais festa junina, né? Fica uma festa que acontece no mês de junho, mas festa junina passa longe. Eu quero saber quem vai ser esse deputado, quem vai ser esse senador inteligente que vai se levantar para poder parar essa farra. Porque para parar tem que ser uma lei bastante rígida. Ao estilo do que fizeram, por exemplo, no Carnaval de Pernambuco, onde proibiram o axé de tocar. Que se deixassem ia virar um carnaval igual de Salvador. Para que fizeram isso? Para proteger o frevo, que é a música tradicional do carnaval pernambucano. Não toca outro ritmo no carnaval de Pernambuco que não seja o frevo. No começo acharam ruim. Ah, não vai vir mais Ivete Sangalo, não vai vir mais Chiclete. Meu amigo, Chiclete mais Ivete tem um ano todo para tocar. O carnaval é só naquela época ali. É só naquele momento que o frevo tem o seu privilégio. Então, eu acredito que é o momento de se fazer algo nesse sentido, enquanto ainda pode ser salvo o São João. E aí algumas pessoas vêm e falam, ah, mas aí não vai ninguém. Se botar só forró, não vai ninguém. Engano seu. Não vai ninguém hoje, porque enquanto uma cidade fizer a escolha pelo São João à base de forró, tem outras duas, três que tá fazendo a mesclagem. Mas se todas

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0: Legal, minha gente, 12 horas e 24 minutos. Eu vi aqui agora no IPAU Online que a prefeitura já anunciou a grade completa dia a dia do São Pedro 2026. Só o IPAU Online tem essa informação. Daqui a pouco eu trago todos os detalhes. Dia a dia, né? As atrações da festa. Daqui a pouco você vai ficar sabendo, mas você já pode ir lá no site IPAU Online para você ficar, né, tomando conhecimento geral. Vamos lá, Creuza, que foi que houve aí, Creuza? Boa tarde.
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2: Bom dia, Celso. Bom dia, Falcão. Ô, Falcão Marcelo, queria saber a cor desta água da Embase que tá vindo pra gente. A água tá parecendo leite. Alva, faz até medo a gente cozinhar e beber. Que mistério tá essa Embase tá botando essa água. Viu? Boa tarde, um bom dia. Um bom dia, uma boa tarde pra todos vocês aí. Vê que ele mude a cor desta água, isso vai fazer mal pra gente beber essa água, cozinhar. A água tá vindo muito branca, parecendo leite.
0: Ô, dona Creuza, a senhora tem um vídeo, uma foto, alguma coisa? Mande aí pra gente, viu? Se a senhora não tiver, pede aí um vizinho que tenha e mande aqui pro zap da rádio que nós vamos mostrar esse vídeo ao pessoal da empresa para que eles possam nos explicar o que é que está acontecendo com essa água. Água é água, leite é leite. A gente não pode estar bebendo água com cheiro estranho nem com cor diferente.

0: Infelizmente, a água é inodora, a água é incolor e a água é insípida. Você tem que ter essas três qualidades na água. Não tem cheiro, nem gosto e nem cor. Se tiver qualquer uma das três coisas, a água está estranha e é preciso analisar o que está nela. A água nunca é suja, existe a sujeira na água. E é preciso a gente saber que sujeira é essa, que está tornando a água com a cor branca na torneira de algumas pessoas. Diga, Gildásio, boa tarde, Gildásio.
1: Boa tarde, Sérgio, tarde, Faustão. Todo mundo da escuta da Nova, Dinho Moral, Del Santo, de que é?
0: Oxê, só falou isso, foi?
2: Mas o áudio tá assim, tem vezes que ele manda 2 segundos e aí pronto.
0: O Judas está esquecendo, ele tira o dedo antes. Acho
2: não,
0: que é
2: ele
0: isso.
2: Não está falando nem da mãe dele, Dona Bela.
0: Que ele sempre manda,
2: nem
0: né,
2: Dona Bela, tá esquecendo.
0: Eu acho que ele está esquecendo e tirando o dedo. Aí para de gravar, ele lança pensando que gravou.
2: Verdade.
0: Presta atenção, viu, Judas? É isso que está acontecendo. Você está gravando com o dedo em cima ali do gravador, né? Mas aí você esquece, tira o dedo e acha que continua e a mensagem já foi. Vamos lá, pescador mentiroso mandou o áudio. Você vai ver a panela aí cozinhando, né? Borbulhando. É o pescador cozinhando o seu almoço dessa terça-feira, não é isso, pescador?
1: Bom dia, Celso, bom dia, Falcão. Aqui é o pescador mentiroso, ó, Falcão. Eu fui lá em Léo do Frango, comprei um bicudo. Eu tô fazendo um bicudo hoje, meio-dia aqui, ó, pra comer um bicudo, tá? Tá bom? Alô aí, Paixinha, apaixonada pelo Raqueiro Ivo. Manda um alô pra Coxa. Manda um alô pra Rock da Viola. Pra Tio da Tilápia. Cachorrão de Luxo, Tom Gago, Hélio na Horta Comunitária, Pacocha aqui na Avenida São Salvador, Cabeça de Manga Espada, Focinho de Coati, manda um alô também para Gério do Frango, Gil Calcinha Preta, Parnô, tá bom, Celso? E manda um alô para Isabel na Idebondo Nunes, que é minha amiga também, ela sempre manda eu mandar um alô para ela, tá bom, Celso? Quem tá falando aqui é o pescador mentiroso, eu tô na escuta do programa.
0: Rapaz, esse homem não tem fastio não, né, Falcão? Porque a pessoa que não tem um bom apetite, ele não gosta de cozinhar porque o cheiro da comida repugna. Mas no caso do pescador, não. Ele cozinha muito, cozinha bem e é todo dia pegando na panela,
2: Falcão. Rapaz, vamos fazer um concurso aqui entre pescador mentiroso e
0: Del da geladeira.
2: E Miquel e Del.
0: É. Os três, pra saber quem é os três.
2: Que mais os solteirões. Pra ver quem cozinha melhor, viu? Eu aposto aí.
0: Quem ganha aí, sabe quem é?
2: Eu posso me quer.
0: Sabe quem ganha aí?
2: Sim.
0: É Furpa.
2: Não, o Furpa tá fazendo com ele. Ele tá lá com a Dona Zênia, pê. O Furpa tá. Já fui ali, já. Tchau, vai embora. O Furpa já foi embora, meu amigo. Ele, ao invés de fazer a comida dele, não. Vai pra Dona Zênia todo dia. É barato. Mas quando chega no final do mês, ele vai ver.
0: Quando vai fazer a conta.
2: No final do mês, que ele vai calcular. E ele gosta daquela bebida preta, sabe, né?
0: Ixi.
2: Aquela bebida que quando o balanço explode.
0: Eita, aquilo ali.
2: Ele gosta.
0: Aquilo, se você botar uma moeda enferrujada dentro de um dia pro outro, quando você vai ver, no outro dia tá a moeda branquinha.
2: Não, isso não, é o catsup. É a pimenta.
0: Ela também. Ela também. Se você botar ela numa tubulação entupida, no outro dia desentope.
2: Acho que perfeito pra isso. Tem um colega. Antes de jogar videogame, todo dia ele levava 2 litros, todo dia 2 litros. A gente tinha que levar pra ele, levava. Quando ele começou a emagrecer, quando vai vir, meu amigo, diabetes. Tomando aquilo direto.
0: Ele é açúcar puro.
2: Aí bateu diabetes.
0: Açúcar refinado em quantidade mesmo. Quem tá falando é a Helene Rocha. Foi o que houve aí, Helene?
3: Bom dia, pessoal. Eu gostaria de fazer um apelo a vocês pra que alguém que fosse desse cargo, né, ou alguém competente lá na prefeitura que mandasse tirar esse entulho daqui da minha rua. É a primeira travessa, Rochael Medrado, número 15. Tá um perigo muito grande. Eu moro no pé da ladeira, a ladeirinha é curta e pequena, mas é muito perigoso porque os carros vêm desviando e acaba, sabe, só falta passar por cima do passeio da gente.
0: Rapaz, o pessoal tá deixando o entulho, não estão pegando não, é? Aonde é aí, Falcão? Ela falou o nome do lugar?
2: Acho que é Rua Rochael Medrado.
0: Rua Rochael Medrado.
2: Vamos dar uma olhada aqui pra não ver.
0: Dá só uma olhada aí.
2: Dá uma olhada aqui, é.
0: Se ela falou o nome da rua.
2: Aqui do bairro Euclides Neto.
0: Bairro Euclides Neto.
2: Rua Rochael Medrado.
0: Rua Rochael Medrado. Atenção, setor de limpeza. Estão deixando entulho lá na Rua Rochael Medrado. De repente, procurar saber quem são os responsáveis pra entrar numa conversa com eles. Porque não pode ficar esse entulho aí não, viu? Não pode não. Estamos com 12h31, eu vou intervalo, jogo rápido, já já eu volto com mais Jornal da Nova. Inclusive hoje eu vou estar conversando aqui com Manuel Muniz de Oliveira Júnior, que está fazendo o empreendimento de uma boate aqui em Piauí. Há quanto tempo não tem uma boate em Piauí? A fazer uma boate para tocar as músicas assim, dançantes, para o povo se divertir final de semana, para não ficar aquela coisa assim. Qual é o divertimento de Piauí? Comer um cachorro quente, tomar uma cerveja e ir para casa. O hambúrguer.
2: Não, tem gente que fica só no bar mesmo, só tomando cachaça.
0: Ou então vai ali, tomar cachaça
2: até ficar cambriado.
0: Quando encheu a pança, você volta para casa. Preciso ter aí o lazer. E ele pensando nisso, daqui a pouco vai trazer os detalhes aqui no programa Jornal da Nova. Segura aí.

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0: 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Deixa eu ver quem mais está mandando um recado, é Luiz Marques. Luiz Marques mandou aqui falar, boa tarde, o cardápio de hoje está top. Deixa eu ver o Cachorrão de Raça participando com a gente. Fala, Cachorrão, boa tarde.
1: Boa tarde, Celso Romeu, boa tarde, Falcão, aqui é o nobre Cachorrão de Raça. Olha, Celso, desse cardápio, macarrão com salsicha e calabresa, é uma delícia. Eu vou, Celso. Falcão, eu tenho certeza que o Falcão não vai. Mas eu vou, que eu gosto de salsicha, calabresa, macarrão com molho de tomate, é uma delícia. E os gastos aí do festejo da festa junina? Clima junino, Celso. Clima junino, muito gasto para os artistas e nada pra, de melhoria para nossa cidade. Valeu, Celso? Deixa um alô aí para Gildão e Junião no CAPS, que é o Cachorrão.
0: Ok. Ok, Cachorrão, obrigado aí pela sua participação. Deixa eu ver quem mais tá querendo falar. O povo tá participando aí pelo 8806-8468. O que foi que houve? Lília do bairro Constância. Fala, Lília, boa tarde.
2: Olha, gente, eu vou falar uma coisa. O cardápio de hoje só tem de bom aí o andu. O andu é bom, mas o restante aí tá com nada, não.
0: Poxa, Lília, que é isso? Não sabia que você não gostava de macarrãozinho com a salsicha, Falcão. Lília, é assim, é?
3: Rapaz, a comida é boa, não é uma comida saudável, não, né? Rapaz, também hoje quase que tudo que você come não é saudável.
0: Então, você corta um e deixa o outro, o que é que adianta?
3: Quase que tudo, né? Não tem jeito.
0: Ah, procurar hoje alguma coisa pra comer saudável,
3: não tá encontrando. Tá difícil, meu amigo. Se você come uma farinha, a farinha não faz bem pra você, porque farinha é açúcar, tem açúcar.
0: É, transforma em açúcar.
3: Se você come macarrão, que eu gosto de macarrão, não é bom, tem carboidrato.
0: É.
3: Você vai comer o que mesmo, velho?
0: Comer salsicha,
3: velho. É. Vai comer uma galinha balão.
0: Cheia de hormônios.
3: Cheia de hormônio. Aí, meu amigo, tá difícil a situação pra se manter em pé.
0: Vai comer o pitu?
3: Tem pitu, o quê? Vai comer o pitu em líquido, não pode. O pé começa a inchar.
0: O pitu em líquido, ninguém pode. É. Ninguém pode, não. Pitu pode, líquido, o pé começa não. Começa a inchar. É, quem é a pessoa? Helenice Brandão, boa tarde, Celso Falcão. Todos os seus ouvintes, nesse cardápio eu vou. Eu tava comentando aqui agora há pouco, gente, a respeito desses cachês juninos. Eu ainda hoje vou ouvir a opinião do Elson Andrade. Eu vejo assim que as coisas mudaram assim, de uma forma muito estranha. Como eu estava comentando agora há pouco com o Falcão, você colocar 8 atrações numa noite, não dá tempo da pessoa subir e apresentar o seu show, e todos ganhando quantias mirabolantes, que não é compatível com a capacidade de pagamento de um município. Um município pequeno, um município de baixa arrecadação, está precisando de recursos, é para fazer um calçamento de uma rua, é para completar uma rede de esgoto, é para fazer um posto de saúde, é para comprar uma cadeira para o dentista atender no posto de saúde, às vezes não tem. E aí, às vezes chega doutor Gustavo Lima, arranca quase R$1 milhão do município em apenas 2 horas de cantoria. Será que isso é justo para com o morador? Mas enquanto for lícito, não precisa ser justo. A lei permite. Então, com isso, os gestores vão fazendo, porque ganham o aplauso. Ganham o aplauso. Mas não é certo, né, gente? Se deixar escorrer tanto dinheiro pelo ralo enquanto as pessoas precisam das necessidades básicas. Eu daqui a pouco vou estar ouvindo aí o Elson Andrade comentando a respeito disso, trazendo aí mais uma indicação nesse assunto tão polêmico. Agora, a boa notícia é que final de semana em Piauí finalmente vai ter coisa que pode trazer um pouco mais de qualidade de vida e alegria. Porque Ipiaú está tendo um esporte muito frequentado na sexta e no sábado, que é o levantamento de copo. Mas esse esporte por si só não garante a diversão, que afinal de contas, o que acontece muitas vezes é só o alcoolismo mesmo.

0: você ter a parte cultural, a alegria, a música de qualidade. Isso é muito bom, isso enobrece o espírito. Eu daqui a pouco vou estar falando com o Manuel Muniz de Oliveira, que está trazendo para a cidade uma inovação, quer dizer, renovando um hábito que há muito tempo a gente não vê na nossa região, que é o hábito de criar aquela corrente de amizade através da boate. Você vai para a boate, final de semana, vai encontrar lá os amigos, vai aquela mulher se produzir, né? Vamos comprar aquele perfume bom para se aparecer bem diante das mulheres, enfim. Boate é coisa chique, né, Falco? Há muito tempo que a gente não vê a boate.
1: Mas eu não lembro boate aqui em Piauí. A última boate que eu fui foi a boate 40 graus lá em Gongogi. E eu não lembro de ter boate aqui em Piauí.
0: Foi quanto, em que ano foi a boate 40 graus?
1: Ali no início de 2000, 99, 2000.
0: Era boa?
1: Era boa.
0: É?
1: Era ficava debaixo da ponte, digamos, ali, debaixo da ponte.
0: A boate 40 graus.
1: 40 graus.
0: Esse é o estúdio 54.
1: Mas aqui em Piauí, realmente, eu não tenho essa lembrança de boate.
0: Já teve, Piauí, acho que Galo Vermelho, se não me engano.
1: Galo,
0: né?
1: Vermelho era boate? Galo Vermelho, tudo bem, me lembra, é ali.
0: É? Hã?
1: Ah, no Quebra-Viola.
0: Foi no Quebra-Viola. Nos anos 80, teve uma boate. Foi, justamente, no fundo do Quebra-Viola tinha uma boate.
1: O Galo Vermelho, na verdade, era para os fazendeiros. As pessoas que tinham dinheiro do cacau, o pessoal, os fazendeiros.
0: É verdade, não era para todo mundo, verdade.
1: Não era para todo mundo, não.
0: Mas daqui a pouco eu quero saber com o Manuel Muniz a respeito disso. Como é que vai ser o Estúdio 54? Paga o ingresso, qualquer um entra. Como é que é isso aí? E vai revistar na hora de entrar, porque às vezes o camarada chega, né? E tá levando coisas que não pode lá entrar, né? Faca, entrar com revólver, já pensou? E aí, tem que ter tudo isso, né?
1: E acontece, viu?
0: Acontece.
1: Que interessa, acontece. E outra coisa, enquanto tu vai revistar com aquele detector de metal, tem pessoas que vai ignorando assim de você.
0: Sendo
1: que você tá dando
0: assim,
1: não gosta de ser revistado.
0: É.
1: Só passar o detector de metal ali, né?
0: Já mostra logo.
1: Já a pessoa já fica ignorante ali com você. Começa a encrenca ali.
0: Deus é mais.
1: Sendo que é pra própria segurança. Mas porque o ser humano mesmo é difícil de entender.
0: É um bicho ruim. Muitas vezes você tá lidando com jegue, com burro.
1: É melhor.
0: Você tem menos problema, né?
1: É melhor.
0: Tonho da Banana, diga Tonho da Banana. Boa tarde, Tonho.
2: Mas eu te falo uma coisa, eu não entendo quando eu olho...
3: Falcão Santos, São Antônio.
2: Muito atrasado.
3: A minha opinião é o seguinte, zelar mais um pouco da saúde.
2: Três atrações que fazem...
3: Cuidar mais do posto médico. Cuidar mais do hospital.
2: Certo?
3: E da população da pobreza, né? Trazer...
2: Aí, que vai
3: esses caras que dizem que é porra vozeiro, no fim da história, é as músicas que ninguém nem quer ouvir.
2: Não, que é isso.
3: É?
2: Rapaz, não tem cabimento, não. Pode te falar.
3: Paga cada um 10 mil conto pra nego ver se nego quer vir.
2: Hoje eu faço uma festa.
3: Vem o quê? Vem arrasar com a cidade.
2: Então coloque 4, moço. Coloque 4. E eu tô realmente
3: assistindo. Isso tem que mudar, é tudo, é as leis todas.
2: Tô aí que vai tapiar e daqui a pouco é hora de.
3: Aí larga de fazer o que tá necessitando pra jogar no que não tá. E aí o barco só vai afundar de cabeça pra baixo. Certo?
0: Ok, Tonho, obrigado aí pela sua participação. Agora o bom nessa história toda, Tonho, é que a percepção popular a respeito desse assunto tá cada vez mais aumentando. As pessoas acham que vão começando a crescer mais o olho em cima. Pra perguntar o que é que tá havendo aí com o meu dinheiro, o que é que tá havendo aí com o meu dinheiro do IPTU que eu paguei, o dinheiro dos meus impostos, embutido nos alimentos, que não tá voltando pro meu bairro, mas tá indo pra mão de Gustavo Lima. Então essas coisas aí que o pessoal começa a questionar, e eu acho que quando começa esse questionamento é saudável, porque desemboca de repente numa lei, desemboca aí numa discussão importante sobre a preservação das tradições juninas. Aos poucos, o povo chega lá. 12:47. Eu vou a um breve intervalo, eu volto já conversando a respeito do que acontece. Rapaz, o ACM Neto viveu de novo, viu? ACM Neto viveu de novo. Recebeu uma segunda oportunidade na vida. O avião ia pocar no chão, Falcão. Começou a perder a altitude, ele mais um bocado de político dentro do avião.
1: 30 mil pés, caiu pra 10, foi?
0: Foi. Começou a descer em velocidade espantosa, o pessoal gritando dentro do avião.
1: Ela já pensa pior, meu amigo.
0: Já pensa logo que vai extinguir. O piloto milagrosamente conseguiu arremeter, né, e evitar uma tragédia. Daqui a pouco eu trago mais detalhes depois do intervalo comercial.

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0: Ok, minha gente, estamos com 12 horas e 52 minutos. 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Cadê o Sorriso? O Sorriso quer falar. Diga Sorriso, boa tarde.
1: Boa tarde, Celso. Boa tarde, Falcão. Boa tarde, Bancada Nova. Ô, Celso, em cima do comentário, Celso, do nosso São João que tá acabando. É verdade, viu, Celso? Agora, será que esses cantores nordestinos cantam lá no Rio Grande do Sul, Celso? Canta em Goiás, canta em São Paulo. Então, Celso, tem que diferenciar, porque São João com a rocha, São João com sertanejo, São João com até com DJ Alok, não existe, Celso. É uma cultura do nosso nordestino, uma cultura dos nossos bisavós, né? São povo batalhador. Virou agora um comércio. Tudo hoje, Celso, é comércio. O São João hoje é o comércio. Antigamente não havia, né, Celso? O licor na porta de casa, hoje já virou comércio. Então, Celso, tudo hoje é comércio. Infelizmente, daqui a um tempo, a geração nova que tá vindo agora aí, Celso, não vai saber nem o que é isso mais. A verdade é essa. Com São João de estar na porta de casa, com fogueira, assando milho, comendo amendoim. Acabou, vai ser, esse São João da fartura vai acabar, meu Celso. Infelizmente, vai acabar. Só visando show caro, né? Enquanto as prefeituras estão em tudo quebrada, precisando de recursos. A gasta 1.700.000 e um cantor de 1 hora e meia de relógio. Mais para conversar do que para cantar. Valeu, Celso. Valeu, Falcão.
0: Sorriso é inteligente, viu? Gostei do comentário dele. Mas é aquele negócio, né, Sorriso? O povo tá acordando e começa a cobrar também dos seus deputados uma lei que seja rígida em relação a isso. Porque foi muito pouco que fizeram limitar os gastos a caixinhas de 700 mil, o que é muito, né, Falcão? Quem é que vai tirar do seu bolso 700 mil para poder pagar uma atração?
2: Eu fazendo parte dessa equipe aí que decidiu, eu tinha até vergonha. Limitar um teto de 700 mil, sendo que antigamente as bandas tocavam aqui na região de 15 mil, 25 mil, 20 mil. 700 mil para um trabalhador assalariado chegar a ter esse dinheiro. Vai passar a vida dele toda aqui na terra e não vai conseguir. Não vai conseguir ganhar, nem juntar, porque juntar não tem como.
0: É.
2: Juntar ele teria que ficar sem comer, né? Teria que ficar sem comer, comprar nada para tentar juntar, mas não vai também.
0: Aí muitas pessoas falam, mas que se botar só as atrações do forró, o povo não vai pra praça. Mas não vai porque foi acostumado, né? Com essas atrações que não tem nada a ver com a festa, né?
2: Que nisso aí também, meu amigo, rola muita maracutaia. É muita maracutaia, muita porcentagem pra fulano, pra bertano. E
0: é assim mesmo.
2: Porque na verdade não tem o porquê pagar 700 mil a um cantor. É, não tem nome.
0: E a um só não, há vários, né?
2: Aí quem vende como uma ponta, aí fulano de tal também, aí vai outro também. O artista quer o dele livre.
0: É como diz o ditado, meu dinheiro dá pra tudo, né?
2: O dinheiro do povo dá pra tudo nesse país, não tá para na cara. Agora, pelo menos a gente tá vendo o Ministério Público, né? O Ministério
0: botando
2: Público,
0: a mão.
2: Botando a mão aí. Acredito que futuramente vai reduzir bem mais. Você vê que 350 mil teve cantor que não quis tocar, não. Porque era 250, os empresários colocaram mais 100 mil a mais, aí o Ministério Público, não, aí tá errado. Mas o cantor preferiu não tocar.
0: Acho que tem que começar a limitar também pelo estilo musical. Porque a festa é de São João, a festa não é o dia do funk, a festa não é o dia do reggae, a festa não é o dia do piseiro, nem do sertanejo. A festa é de São João, são ritmos ligados à tradição cultural da época, como por exemplo o forró, o shot, o coco, né? São ritmos que são correlatos um com o outro, criados aí na época de Luiz Gonzaga, Jackson do Pandeiro, Dominguinhos, Trio Nordestino. Esses são os pais do estilo, que gerou sim muita continuidade. Agora, aqueles que estão hoje mantendo de pé esse estilo são deixados de lado, colocados em segundo plano, para que outros que nada têm a ver com o São João possam vir aqui levar cachês milionários.
2: Porém, tu tá lembrando só da nossa geração. Não se esqueça que a nossa geração é diferente dessa geração que tá chegando.
0: Não, mas tu dizendo...
2: Bota o trio nordestino aqui.
0: Não, olha bem. Se você começar a limitar, dizendo, ó, Zé Neto, Zezé de Camargo, É, qual é o outro? É menino Eduardo
2: mas,
0: Costa.
2: De Camargo também não, porque
0: não canta quase nada. Mais, né?
2: Não, acabou. É. Já deu tudo que tinha que dar, né?
0: Mas desses aí. Dizer assim, ó, vocês podem cantar aqui, mas em outra data, essa não, porque essa aqui é, entendeu? Aí todas as cidades fizessem assim, o povo ia pra rua porque não ia ter outra opção. Mas... Nem ia ter, nem poder falar assim, ah, aqui é assim, mas de que
2: é,
0: tá
2: vindo. É, mas se não, botar é geral. Nordestino que você falou aí, Trio Nordestino.
0: Não, botar sabe não, quem? É, aquele não. Fala Mansa.
2: Bom.
0: É, Calcinha Preta.
2: Bom.
0: Cavaleiros do Forró.
2: Bom.
0: Entendeu? Aí você tá fazendo uma coisa que tem a ver com estilo. Agora botar um negócio que tem nada a ver, a Loki. Chamar Alok, DJ Alok, pra cantar no São João, é.
2: Meu dia
0: tá todo em Jiqué.
2: Meu dia dá
0: é
2: pra tu.
0: É, rapaz, trazer Alok pra cantar no São João, aí é um desespero, é uma falta de respeito com a tradição e com o próprio São João. Acho que São João, o santo, se pudesse, né, faria até alguma coisa pra poder impedir. É mas que não é São João, é um dos discípulos de Jesus,
2: né? Eu entendo que santo só Deus.
0: É, mas tem na tradição não, católica, calma.
2: Mas tem.
0: É a tradição católica. É a tradição católica.
2: São João tem.
0: Tem, São João, São Pedro. Pedro que, na verdade, que fez a igreja
2: todo
0: católica.
2: Todo dia é o dia de um santo, né?
0: Não. Todo dia é o dia de um santo. E nesse dia é o dia de São João, entendeu? É, o Jaime tá querendo falar, é? Foi o que eu vejo, Jaime mandou o um prato de comida aqui dele, ó. Fala, Jaime!
3: Boa tarde, Celso. Boa tarde, Falcão. É, Celso, o cardápio aí eu gostei também. Mas meu cardápio hoje aí é o feijãozinho branco, a coxinha cozida e o feijão de sempre, né? E o arrozinho com a pimentinha. Aí, meu cardápio é esse aí, ó. Você tá vendo aí, ó, o cardápio, viu? Mas o seu também hoje tá bom. Só que eu não vou comer lá, né? É isso aí, meu cardápio aí. Valeu, Celso. Boa tarde pra você, boa tarde pra Focão.
0: Bem, Jaime, bom apetite.
2: O restaurante de Celso abre o restaurante de Celso, com menos de um mês fechou.
0: Não, mas peraí, rapaz. Fechou. Aí tem que falar as coisas que o povo pode comer. Você é rico, só come cardápios nobres. O povo tem que ter o direito a comer, rapaz.
2: Eu costumava comer igual... bistunta,
0: você come é churrasco todo dia, é churrasco. É lasanha. Você come isso. Eu tô sabendo que você come isso. O povo não pode estar comendo isso, não, rapaz.
2: O povo?
0: Se comer isso aí, vai à falência.
2: Que é isso?
0: É, rapaz. Cadê Vitor?
2: Aqui.
0: Diga aí, Vitor.
4: Celso, boa tarde, Falcão. O Celso aqui é Vitor, da rua Porto Alegre, meu pai Paulo D'Arco. O Celso, uma reivindicação é sobre entulho. Que eu podei aqui, mandei podar aqui os meus pés de acerola, no meu quintal, e pôs pra fora, né? E pôs pra fora. E aí o carro do entulho tá aqui num bairro, tá entendendo? Eles vêm ter na entrada da rua, pegou os entulhos ali, mas não pegou o daqui. Eu não sei se pela tarde agora eles vão retornar para pegar aqui o entulho. E aí eu quero que vocês anunciem para vir pegar aqui o meu entulho aqui no bairro, na rua Porto Alegre, no bairro Pau d'Arco. E outra coisa, Celso, também sobre a limpeza da rua. A rua aqui também tá cheia de capim no meio da rua, tá entendendo? O responsável desse lado aí, dessa área aí, pra vir dar uma olhada também na rua, pra dar uma limpada na rua, tá cheio de capinha. Tá bom, Celso? Muito obrigado, Celso.
0: Tá certo, Vitor. Rua Porto Alegre, bairro Pau d'Arco, atenção, setor da limpeza. Dá um pulinho lá pra ver como é que tá a situação dos entulhos e também fazer o trabalho de capinação, né? Onde deixa muito mato, as cobras começam a se criar, quer entrar nas casas, o bicho pega. É, 12h59, pontualmente uma hora, eu vou em intervalozinho, um jogo rápido. Daqui a pouco eu volto falando a respeito do retorno da tradição das boates. Pessoal, chega o final de semana, não tem pra onde ir em Piauí, rapaz. Piauí é aquela cidade que não oferece opções culturais, né, pra pessoa se divertir com a família. Eu daqui a pouco trago o Manuel Muniz Oliveira, vai estar aqui falando no programa. Sobre um projeto que começa a funcionar já nessa sexta-feira aqui em Piauí, que é o Estúdio 54. Já os detalhes, depois do intervalo comercial.

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0: 1h05, programa Jornal da Nova. A gente vai conversando com o povo, a gente vai trazendo aqui novidades. Só no Jornal da Nova que você fica sabendo que está chegando aí Piauí um empreendimento na área cultural, na área do entretenimento, que é o Estúdio 54. Eu estou aqui com meu amigo Manuel Muniz Oliveira. Diga, Munizão, boa tarde.
1: Boa tarde, Celso Romero. Boa tarde, Falcão. Boa tarde a todos.
0: Como é que é esse empreendimento, Munizão? Agora já sexta-feira, já está começando. Explica como é que surgiu isso aí.
1: Celso, você sabe que a nossa cidade de Piauí sempre foi uma cidade de vanguarda, né? Nós sempre estivemos à frente na área cultural, no entretenimento. E eu quero dar o retorno à nossa cidade. O que significa isso? A nossa cidade sempre foi um município modelo e eu quero voltar com essa tradição, colocando uma nova opção na noite de Piauí, porque a última boate que nós tivemos foi Eduardo Tavares, que colocou no fundo do restaurante Quebra-Viola, dos anos 80. E a minha intenção é essa, voltar a ter noites maravilhosas, um lugar que você possa levar sua namorada, beber, dançar e curtir com todo e total segurança.
0: Isso é importante porque as pessoas hoje em dia não têm muitas opções, né, Muniz? O pessoal hoje em dia chega à noite, tem um esporte do levantamento de copo, mas isso não pode ser uma coisa sem uma opção cultural, né? Sem o fenômeno da dança que extravasa, que traz assim aquela capacidade da pessoa combater as neuroses do dia a dia. E é até o momento onde você vai estar conhecendo amigos, né, parceiros, momentos em que amizades se formam e as pessoas estão cada vez mais presas dentro de casa, apenas ligadas à questão da rede social.
1: Porque aqui em Piauí, inclusive, eu já passei por isso, né? Você sai para beber, comer e depois vai para casa. Não tem outra opção, né? As festas aqui da nossa cidade só acontece o quê? A festa de São Roque, que foi a grande tradição nossa, não existe mais. Agora é só a festa de São Pedro e São João e acabou. Não tem mais para onde você ir. Entendeu? E colocando essa nossa juventude, esse pessoal mais jovem, para conhecer outras formas de música, de dançar, porque hoje é só a rocha, forró, sertanejo. Eu tenho conversado com pessoas na rua e eu mesmo tenho feito a minha divulgação dessa ideia, e eu venho perguntando para as pessoas se já foram numa boate. Nunca foram numa boate, nunca dançaram. A primeira coisa que pergunta é se é forró. Quer dizer, a juventude está limitada a forró e a rocha.
0: Então é uma oportunidade das pessoas também aprenderem a dançar como se fazia, né? Através das danceterias, das boates, com todo aquele glamour envolvido, né? Que muitas mulheres às vezes se preparam, botam roupas bonitas, cabelos, para estarem ali naquele momento especial, dançando na boate com o namorado, com parceiros, com pretendentes, enfim.
1: Justamente, porque hoje você vai, eu não vou, mas eu fico sabendo, já cheguei algumas vezes para conhecer, você chega, vê um cara cantando no palco e vê um monte de homem do lado, um monte de mulher do outro, sabe, com aquelas dancinhas horrorosas. Então acabou o glamour da noite, né? Antigamente, o que eu quero voltar a colocar, que as pessoas conheçam, é a oportunidade de você ir no lugar, você chamar uma pessoa, uma namorada sua, para dançar junto, uma coisa que existia na nossa época, né? Todo aquele glamour, pessoas bem vestidas, sorridentes, felizes da vida, com a intenção de passar a noite.
0: E uma coisa interessante, às vezes tocava na boate, na danceteria, né? A música da discoteca, né? Que é sucesso, sempre será, né? Hoje tem outros nomes, dance music, tem vários tipos de techno, né? Mas no meio daquele embalo tocava uma música lenta e os casais começavam a dançar colados.
1: Eu quero,
0: né?
1: Inclusive, tem uma, duas ou três músicas que eu coloquei no set list justamente para isso, para voltar, né, a ter esse clima na noite. Porque hoje, com o advento da internet, nós temos condições de ver tudo o que está acontecendo no mundo, né?
0: Tocar músicas que estão nas boates justamente, do mundo inteiro.
1: Justamente. Inclusive, no panfleto fala que eu estou pegando músicas dos melhores DJs da Europa e dos Estados Unidos. Eu escolhi músicas de boates da cidade de Manchester, na Inglaterra, de Londres e Nova York, entendeu? Músicas que tocaram na semana passada, na noite, nesses lugares. Vou tocar agora na sexta-feira.
0: E não esquecendo, se aceita uma sugestão, Munizão, de botar um Tim Maia de vez em quando, né? Um som assim que pode também ser até educativo para as novas gerações, né?
1: Claro, claro. É como o próprio nome de ritmo de boate, né? É. Ela tendo ritmo para se dançar, logicamente, que eu vou colocar. Antigamente existia, se chama disc jockey, né? O discotecário. O cara que selecionava as músicas numa cabinezinha, que eram várias vitrolas, vários gravadores de rolo e fita cassete, e ele escolhia uma a uma, minuciosamente. Hoje tem o cara que se chama DJ, né?
0: É o equivalente.
1: É o cara que fica no palco, né? Que acha que ele é a figura principal da festa, e não é. Hoje, simplesmente, eu peguei o pendrive e gravei 7 horas de músicas dos melhores DJs da atualidade, entendeu? E é isso que vai acontecer.
0: Maravilha. Vai ser onde, Muniz?
1: Vai ser no Clube Náutico, entendeu? Coloquei os ingressos no valor de R$50, onde você recebe R$30 em fichas para consumo. Você vai receber 6 fichas para tomar cerveja Skol de R$5. Quer dizer, por R$50... você vai beber a noite toda e dançar a noite toda.
0: Olha, então quer dizer que não tem aquele negócio de você chegar com pouco dinheiro e achar que não vai dar para curtir a noite. Você já compra o seu ingresso e já vem embutido aí com o que você vai beber, com o que você vai curtir.
1: Claro, claro, vai ter outras opções também, como uísques, vodkas, entendeu? Vai dar para as pessoas se divertirem bastante. E eu quero salientar também que eu já estou levando o ofício aqui para o nosso comandante aqui da Polícia Militar, certo? E que nós teremos uma noite com toda e total segurança, onde todas as pessoas que vão entrar no recinto vão ser revistadas para todo mundo se divertir com maior tranquilidade.
0: Então, sexta-feira agora já começa?
1: Começa agora, dia sexta-feira, no Dia dos Namorados.
0: Olhe.
1: Certo? Vai ser um plano piloto, onde vou ver a receptividade da população. E a minha ideia, depois das festas juninas, fazer todo sábado no mesmo lugar.
0: Porque então, vai espaço. Começar agora no Dia dos Namorados, depois vai dar um tempo, como é?
1: Justamente. Vamos fazer um projeto piloto, né? Para ver como a população
0: reage, né?
1: Vai agir com essa nova ideia. Aí passando as festas juninas. E a minha ideia é essa, fazer todo sábado.
0: Todo sábado, então, depois das festas juninas, precisamente após São Pedro, né?
1: Justamente.
0: Primeira semana após São Pedro.
1: Justamente, justamente.
0: Então tá aí, gente. Estúdio 54 vai ser nessa sexta-feira, Dia dos Namorados. A data piloto, a premiere, vamos dizer assim. E depois de sexta-feira, após o São Pedro, volta todo sábado, pontualmente, para você ter esse espaço para dançar, para curtir, em um clima super familiar, super alegre, alto astral. Claro, com muita segurança e aqui na cidade cada vez mais carente de entretenimento. Munizão, eu agradeço pela sua participação, parabenizo pela sua atitude. Algo mais a falar? Fique à vontade.
1: Não, eu quero apenas salientar que vai ser um evento completamente novo aqui na cidade, né? Para as pessoas, a juventude em geral, conhecer realmente o que é uma boate, né? Para voltar aquele clima onde as pessoas iam para o lugar, chamavam a menina para poder dançar junto. É uma coisa que
0: faz falta, né?
1: Faz falta na noite. Celso, eu quero agradecer a oportunidade pelo espaço, a você e a Falcão. Muito obrigado e uma boa tarde a todos.
0: Ok, gente, 1h15. Eu vou em intervalo aqui para os nossos anunciantes. Já eu volto com Del Santos, com Dig Moral, com a participação dos ouvintes, as informações chegando e muito mais no Jornal da Nova, que dá um tempo e volta. Já.

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0: Ok, minha gente, estamos com 1h19. Programa Jornal da Nova, a gente conversa aí com o povo, a gente traz a informação. Rapaz, você soube qual o avião de ACM Neto quase que espatifando no chão?
1: Rapaz, fiquei sabendo.
0: É.
1: Quase.
0: Ele ia, acho que, pousar, se não me engano, Livramento.
1: Nossa Senhora de Livramento.
0: É Nossa Senhora.
1: Livramento de Nossa Senhora.
0: Livramento de Nossa Senhora. Ia pousar lá, mas aí ele não conseguiu porque o avião começou a perder altitude. Perder altitude, ele ia se caindo, né? Caindo. O avião ia caindo. Começou a cair. E o desespero dentro do avião. Né? Quem estava dentro, o João Roma e sua esposa. Estavam outros políticos também, junto com o pré-candidato Antônio Carlos Magalhães Neto. E numa hora dessa, o que é que passa na cabeça? Só os piores pensamentos, né, Falcão?
1: Essa hora, meu amigo, todo mundo lembra de Deus.
0: Todo
1: mundo lembra de Deus. Mas graças a Deus, o pior não aconteceu.
0: É, podia ter acontecido.
1: Você dentro de uma aeronave, você estava na altura de 30 mil pés. Descer para 10, meu amigo, pensa aí, olha o tanto que caiu bruscamente. Mas o piloto conseguiu. Conseguiu pousar e tudo em paz, graças a Deus.
0: E o piloto conseguiu manter a calma, né?
1: Tem que manter. Se o piloto perder a calma, meu amigo, aí já foi. Quem tá conduzindo a aeronave é ele. Ele realmente tem que manter a calma.
0: Vou chamando aí o repórter. Quem que tá querendo falar aí? Quem é que tá aí na frente? Deixa eu ver. Isso aí é Dinalva, mandou aqui uma foto do seu cardápio. Não consegui bem entender o que é. Parece que é alguma coisa de carne, não sei.
1: Tomate. Aqui é aquele que eu gosto, a batatinha.
0: A batatinha?
1: É uma coisinha cozida, uma verdurazinha, bom.
0: É, tudo bem, Dinalva. Obrigado aí pela sua sugestão.
1: O áudio do Varrumi Rock não dá, o Luquinha não dá pra passar, porque o volume do rádio, ele tá muito perto do rádio, muito alto.
0: Ô, Luquinha, muito grava alto. De novo aí longe do rádio, homem. Então baixa o rádio ou desliga e grava com silêncio pra gente poder aproveitar a sua fala, certo? Que veio alto demais o rádio, a gente quase não ouve o que você tá falando.
1: Não tem como não.
0: Aí o
1: já chegou,
0: avião, né? Com a ACM Neto comitiva chegando, o pessoal tremendo as pernas, rapaz, ó. Ele é a comitiva dele.
1: É um alívio, né?
0: Ângelo Coronel tava também. E sua esposa. Rapaz. Imagine o que esse pessoal passou, viu? Mas vamos lá. Vamos trazendo aí a participação dos nossos repórteres. Deixa eu ver quem tá aí para poder comentar com a gente. É o repórter Dig Moral. Ele chega aí com informações da prisão de uma mulher. Dig Moral, com você.
2: 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Celso, vamos a Ubatan. Polícia Militar apreende 289 pedras de crack e prende mulher por tráfico de drogas. Isso mesmo que você ouviu. Uma mulher foi presa em flagrante por suspeita de tráfico de drogas na tarde desta segunda-feira, 8 de junho, no bairro São Raimundo, em Ubatan. De acordo com informações da Polícia Militar, equipes do 4º Pilotão e do PETO receberam uma denúncia anônima indicando que uma moradora da rua Juscelino Kubitschek estaria comercializando entorpecentes em sua residência. Após a denúncia, as guarnições se deslocaram até o endereço informado e localizaram a suspeita em frente ao imóvel. Segundo a ocorrência policial, ao ser questionada sobre a existência de drogas na residência, a mulher teria informado aos policiais que havia material ilícito guardado em sua bolsa, localizada sobre um guarda-roupa. Durante as buscas, os agentes encontraram 6 embalagens embalagem contendo substância análoga a crack. Conforme a Polícia Militar, o material totalizava 289 pedras prontas para comercialização. Além da droga, também foram apreendidos 3 aparelhos celulares e uma bolsa utilizada para armazenar o entorpecente. Diante dos fatos, a mulher recebeu voz de prisão e foi conduzida à Delegacia Territorial de Ubatã, juntamente com todo o material apreendido. Ainda segundo a polícia, a autoridade policial responsável pelo caso lavrou o auto de prisão em flagrante pelo crime de tráfico de drogas. O material apreendido passará por perícia para a confirmação da substância encontrada. Celson, já estou de volta para falar a respeito deste mal entendido em um jogo de sinuca. O que aconteceu? Peraí, eu conto já. E ainda, este homem que atropelou esse cachorro, rapaz. Será como foi que aconteceu? Detalhes daqui a pouquinho aqui no Jornal da Nova. 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É com você, Celson.
0: Obrigado aí pela sua participação. Estamos com 1h25. Deixa eu passar aqui para conversar com o povo. Aí é Fupa, mandou esse áudio. Tem um áudio aí no vídeo dele. Fala aí, Fupa.
3: Boa tarde, Celso. Boa tarde, Falcão. Palco do momento agora, Aracaju, Sergipe, a capital sergipanas. Lugar bom, acolhedor, 60 dias de forró. Tô aqui trocando aqui os pneus da minha máquina para cortar chão de novo. Valeu. Forte abraço a todos ouvintes aí da Nova FM. Tamo junto e misturado, Celso Falcão. Forte abraço, um alô a meu pai Walter Trocador, minha mãe Dalvina aí, toda a rapaziada ligadinho na Nova, Celso.
0: Inclusive o pessoal fala muito bem dessa cidade onde Fupa tá hoje, passando as suas férias.
1: E é pertinho, né?
0: É perto.
1: Pertinho,
0: é onde
1: de
0: tem...
1: Salvador pra lá, você, é, 300 e poucos quilômetros.
0: Você tem um nível, né, de segurança muito melhor, né?
1: É uma cidade bacana, eu vejo as pessoas falando muito bem.
0: Já teve lá, Falcão?
1: Não. Andei naquela linha verde ali, mas não cheguei a ter Aracaju. Na verdade, eu não saí muito aqui, não. Fui pra Brasília, Salvador, e não saí muito, não. Fiquei a maior parte do meu tempo, passei aqui em Piauí mesmo.
0: Certo, mas convite não falta. Inclusive, Fupa agora acho que vai comprar um apartamento lá em Aracaju, né? Então, brevemente, você vai ter esse pouso para ficar por lá.
1: Nada, que nada. Você vai para esse programa e, de repente, uma pousada lá. Você encontra a pousada e vai, fica de boa. É melhor.
0: É, muito bem. Estamos com 1h26. 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Olha o Miquel deixando aqui um recado. Boa tarde, bancada da Nova. Estou aqui no Honório, na casa do meu sogro, Nego e minha sogra, Ita, pegando um fígado frito gostoso e ouvindo o programa. Tá certo, Miquel. Um abraço, obrigado pela sua audiência. Olha o Turico deixando um recado. Fala, Turico.
4: Focão, Celso. É nóis. Esse cardápio aí eu vou. Porra, cachorro de aço falou aí. É nóis, eu comprei o cachorro do raça. É nóis. Salve, salve, novo pra ele aí. Babão, seu Soares, Guedes Leite. Ih, tô chegando a escuta aí, Val Pintor, no Santa Rita, Buda, aqui na favela, Pio da Tilapa, Val Dedo Duro, e é nóis, salve, salve, já.
0: Falco, eu nunca vi Turico triste. Nunca vi ele mandar um áudio reclamando assim de alguma tristeza,
1: e
0: de alguma coisa.
1: E outra coisa, trabalho é pesado, hein? Trabalho é pesado, mas pra ele não tem negócio de tristeza, não.
0: Não, o negócio dele é pra cima, e sempre pra cima. Eu admiro pessoas assim, porque inspiram a gente. Às vezes você tem de tudo na sua vida, é até privilegiado com a melhor profissão, um certo conforto, mas fica dizendo que a vida não tá boa, né?
1: Tem pessoas que têm um bom trabalho, tem pessoas que têm muito dinheiro, mas não têm felicidade. E ainda com aquela tristeza no peito, alguma coisa, sempre tá faltando alguma coisa.
0: Verdade. Ou é prova de que os bens materiais não trazem esse bem-estar que a gente imagina, né?
1: Mas vou te falar que é bom, é. Vou te falar que é bom.
0: Não, não vou dizer que é ruim, entenda. Entenda. Só que não traz aquilo que a pessoa espera. Porque muitas vezes o que a pessoa está tentando ter com os bens materiais é uma forma de sufocar aquele vazio no peito. Aí fala assim, eu vou atrás dos bens materiais, porque se eu conseguir, eu vou ter esse vazio preenchido, eu vou me sentir bem, vou me sentir feliz.
1: Nem sempre é assim.
0: E não é assim. A pessoa às vezes consegue, compra o carro que ele queria, compra a casa que ele queria, né? E quando vai perceber, não é aquilo que ele pensava. O vazio continua e muitas vezes até mais forte, porque agora já não tem mais a ilusão de que os bens materiais poderiam lhe trazer uma melhora na sua percepção do mundo, né? Porque enquanto está naquela ilusão, não, se eu ganhar dinheiro, tudo isso acaba. Mas depois que ganha, percebe que não tem mais para onde correr. Aí pior. Aí é pior. Olha, estamos com 1h30. Eu vou a um breve intervalo, já eu volto com mais Jornal da Nova no seu rádio.
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0: Tá legal, gente. Olha, 1:33, programa Jornal da Nova. É, a Justiça, Ministério Público, né? Eu vi a matéria aqui agora no IPO Online, que mantém, até o momento, os cargos da prefeita Larissa e do vice-prefeito Orlando. Isso derrubando uma decisão de primeira instância, ou seja, não foi ainda definitivo esse julgamento, mas estamos aguardando o desenrolar dos acontecimentos. Por ora, o que temos é que a prefeita continua no cargo, foi afastada momentaneamente a necessidade de uma nova eleição em Piauí, como chegou-se a anunciar a princípio, e a gente acompanha agora quais são os próximos capítulos dessa novela. Mas deixa eu trazer aqui o Elson Andrade, falando a respeito dos gastos com as festas juninas, especialmente na Bahia. O tema é complexo, é algo que demanda um olhar mais aprofundado, porque a gente não pode ficar só na superfície, é preciso ir fundo na questão. Chamando o Elson Andrade com o seu comentário.
1: Boa tarde, Celso. Boa tarde, Falcão. Boa tarde a cada um dos ouvintes do Jornal da Nova. Celso, essa é uma questão crucial. Como que tem se dado tantas contratações com inelegibilidade de licitação e com valores exorbitantes? Para que o ouvinte consiga bem entender, na legislação, o prefeito que está lá não pode fazer o que quiser, porque o dinheiro não é dele, é do povo, não é do prefeito, é da prefeitura. E os sócios da prefeitura são todos os cidadãos, tá certo? Então tem que ter todo um processo para você conseguir administrar, gastar o dinheiro do povo. Então tem duas modalidades na legislação: uma é a dispensa de licitação e a outra inelegibilidade. A dispensa de licitação, ela controla o valor. Olha, o valor é baixo, 59 mil, mas você pode escolher quem você quiser. A inelegibilidade, ela trava o que você vai contratar e libera o preço. Adivinha o que as prefeituras descobriram que pode fazer com isso? Para a gente ter uma ideia, isso não é de hoje, isso vem de muito tempo. Para se contratar, por exemplo, especificamente o Niemeyer para fazer os projetos de Brasília, foi usado desse artifício. Ali tinha uma certa justificativa, porque o Juscelino

eles resolveram enfrentar a questão, dizer, olha, eu quero fulano de tal para fazer o projeto, porque é desse jeito que eu quero, assim, assim, assado. Para a gente ter uma ideia, mesmo no império, no governo, vamos dizer assim, de Dom Pedro II, em 1862, já tinha uma lei para contratações públicas e já tinha essa prática da dispensa para contratação daquelas coisas que o imperador queria, por exemplo, contratar uma orquestra sinfônica, uma peça de teatro que vinha da Europa. Ele contratava o que ele queria e ele precisava jogar isso na lei, tá certo? Então foi criada a lei desde 1862 para dar legalidade a isso. Na Velha República, em 1922, o decreto 4536 também já dava essa brecha. O governo militar, através do decreto 2300, foi a primeira vez que eles colocaram descaradamente a palavra inelegibilidade na lei de licitação. Para quê? Para escolher quem ele quiser e acabou. E tá na lei, vamos dizer. Uma coisa é o que é legal, outra coisa é o que é moral. A lei de licitação no Brasil, a mais famosa dela, recente, a 8666 de 93, já tinha esses termos. E a lei que foi do governo Bolsonaro em 2021, a 14.133, ela também prevê isso. O prefeito pode contratar um artista que seja, na verdade, do gosto dele, tá certo? E aí, como é que se dão essas negociações? Esse é o problema, a gente não tem transparência. A Bahia inteira, o ano passado, contratou 8.676 artistas, né? Artista, quer dizer, contratos. Foram gastos 0,7 bilhão no ano passado, nas festas juninas, só com cachê. Fora palco, iluminação, ornamentação, transportes, estadia e por aí vai. Agora, a grande complicação que tem surgido nos últimos tempos, e eu vou lhe dizer por que o Congresso Nacional vai dar risada do seu comentário, é que com a implantação das emendas PIX, que foi uma coisa implantada no governo Bolsonaro, é uma forma de negociar um valor no atacado e eles lá dentro que se divide em quem que vai gastar, e isso corre por fora sem transparência. No caso de Tucano, é uma cidade baiana, mais ou menos do tamanho de Piauí, o deputado federal Ricardo Maia mandou quase 12 milhões em 2024 numa emenda PIX para esse tipo de contrato. E adivinha quem era o prefeito? Ricardo Maia Filho, que contratou Wesley Safadão por um valor exorbitante, e ninguém tem o que fazer, porque assim, eles fizeram a lei. Essa lei é moral? Cabe ao povo julgar. Tá certo fazer dessa forma? Então, a gente vive numa situação agora que todo mundo já descobriu que pode fazer dessa forma, que mesmo o Ministério Público monitorando, o Ministério Público está de mãos atadas, porque isso é uma coisa legal, não é moral, ao meu ver, não é moral, não é para isso. Quando você diz que você vai contratar o Grelo como se fosse um produto exclusivo, como exclusivo? Ele vai na internet e diz que compõe 150 músicas por mês e que ele vende essas músicas. Já chegou a vender, como ele declarou, que ele vendia música por R$1.000, R$5.000, e vários desses ditos artistas que estão aí cantam a música que ele fez. Zezé de Camargo também fazia muitas músicas. Quando ele começou a fazer o primeiro sucesso, ele já tinha centenas de músicas e vendia para os diversos artistas que vêm aí. Então, essa ideia de exclusividade, se você ler todo o processo, mesmo de inelegibilidade, tem que ter um processo de contratação, tem que ter um contrato, você

0: você não vai achar argumentos satisfatórios da exclusividade. E o que nos levanta assim a atenção, o olhar, é que, olha, não é possível você fazer uma coordenação em toda a Bahia de 8.676 contratos sem ter alguém centralizando isso. Essa é a grande pergunta. Quem é que está centralizando? Porque como que é otimizado? Tem cantores que conseguem fazer numa única noite 3 shows. E as cidades são próximas, e ele consegue sair daqui para ali e fazer essa logística toda. Como que isso é possível? Alguém deve estar coordenando num plano maior. Como a gente já viu, esse assunto está dentro do Congresso, esse assunto está nas secretarias estaduais, esse assunto está nas secretarias de cultura dos municípios e deve ter alguém coordenando, e os valores são exorbitantes. Nos últimos 2 anos, segundo o levantamento da UOL Prime, o Brasil inteiro, todas as prefeituras aí principalmente, contrataram mais de 5,2 bilhão em cachês, só com cachês. E aí você vai lá numa rua que falta o calçamento é feito, chamado calçamento sorrisal, acabou de fazer. Por que que o cara faz assim? Porque os valores são aviltados, que a concorrência ali é acirrada. E para contratar o Gustavo Lima, meu amigo, pode ser um valor alto. O próprio artistas do o Leandro da dupla, quando fazia dupla com seu irmão, ele foi contratado pro Acre, um único show que demorou menos de 2 horas e custou mais de 2 milhões. Ele foi recebido na cidade, no aeroporto, com seu próprio avião, pelas autoridades. Então, como que pode? Essa é uma questão que a população vai ter que se posicionar. Se diz que todo poder emana do povo, é que se tenha pelo menos respeito pela opinião popular, né? Nosso comentário de hoje.
1: Ok, Elson, estamos com 1:44. Eu vou ao intervalo aqui, jogo rápido, já eu volto na etapa final do Jornal da Nova desta terça-feira.

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0: Ok, gente, olha, 1h47. Vamos passando aqui em revista ao recado do povo. Vamos lá ouvir o João Rodrigues, o nosso querido João PDS, né? Que quer falar. Diga, João PDS.
1: Boa tarde, Falcão. Uma boa tarde para vocês todos aí, viu? Muita felicidade. Ô Celso, essa palavra de boate, eu era novo quando eu me lembro da palavra de boate. Eu tinha na idade de seus 13 anos a 14, que Piauí tinha boate. Entendeu? E hoje Piauí está precisando mesmo, né, de ter um boate, entendeu? Para mudar o que era antigamente. Tá certo? Tem as festinhas de antigamente. Antigamente tinha aquelas festas. Você saía mais de três léguas para ir numa festa, era aquela tranquilidade, não tinha problema de briga, não tinha nada. Entendeu? E hoje não, você tem até medo de você sair de sua casa para ir numa qualquer brincadeira hoje. Tá certo, Celso? Um abraço, tudo de bom, Celso.
0: Ok, João, obrigado pela sua participação. É isso mesmo, né? O pessoal hoje em dia não sabe o quanto as gerações anteriores foram felizes, né? Diga aí, Genilson.
2: Boa tarde, Celso. Boa tarde, Falcão. Aqui é Genilson de Anápolis, Goiás. Estou sintonizado aqui na programação de vocês. Esse cardápio aí eu vou, viu? Celso Márcio Falcão. Tem tempo que eu comi uma dor, aqui não tem. Valeu. Mandar um abraço aí para minha irmã, Girlene, lá na creche do Santa Rita. E para meu cunhado Miranda, também no Santa Rita, Miranda da Devente, valeu. Um abração aí para todos, né? Paz do Senhor aí, boa tarde.
0: Amém, Genilson. Obrigado aí pela sua participação. Diga, Falcão.
3: Ouvinte lá de Brasília, rapaz.
0: Sumiu, rapaz. Será? Também pergunto. Sabe, né? Porque... O nome dele que eu esqueci? Domingos.
3: Domingo de Brasília.
0: O Domingos, o filho de Domingos, a mulher de Domingos.
3: Porque ele conheceu a pessoa aqui na Bahia, aqui na região, e tava tramando pra vir morar cá. Mas de uma hora pra outra, sumiu o Domingos. Já
0: quem é que conhece falar. Domingos aí pra dar um recado a gente? Cadê ele? Como é que ele tá? Tá bem? É,
3: lá de Brasília.
0: Lá de Brasília. Grande Domingos, participar sempre com a gente. Já tem pra mais de mês que eu não ouço não, ele
3: mais
0: falar.
3: Mais de mês?
0: É.
3: Esse ano ele não participou ainda, meu amigo.
0: Esse ano
3: não participou ainda.
0: Ixi, rapaz. Será? Mal sinal, viu? Mal sinal. É mesmo, não. Jackson do Riacho do Ticum. Fala, Jackson, boa tarde.
4: Boa tarde, Celso Romo. Boa tarde, Falcão. Falcão, aqui na prefeitura aqui de Itaúna, até hoje nunca fez uma casa para um pobre. Não abriu um bairro para fazer casa para um pobre. Agora, para contratar banda para São Pedro, aí entra dinheiro na hora aí, ó. Mas uma casa, não abriram um bairro até hoje para fazer uma casa para ninguém que necessita de uma casa que paga aluguel. Ninguém fez uma casa até hoje. 6 anos de gestão do prefeito aqui não fez uma casa para ninguém. Agora a banda boa aí vai chegar aí adoidada aí, ó. Aí tem dinheiro.
0: Essa questão em relação aos gastos com os festejos, o povo precisa se manifestar, né? Através dos seus vereadores, dos seus deputados, dos seus senadores, do governador. Agora tem que haver uma pressão, que não seja toda a sociedade, mas pelo menos os esclarecidos começarem a chamar atenção para isso. A gente está vendo a imprensa fazendo esse papel, o Ministério Público também, mas o povo também tem que começar a se manifestar. Porque enquanto for cômodo, enquanto for tranquilo para quem está gastando, eles vão continuar gastando, não estão nem aí. A verdade é essa. Olha o Renato, fala aí, Renato.
5: Boa tarde, Celso. Boa tarde, Falcão. Boa tarde a todos os ouvintes da Nova. Celso, Falcão, veja bem, sobre essa questão aí do processo judicial sobre a prefeita, que ela foi, como é que diz, absolvida. Ô, Celso, isso aí está comprovado que, mais uma vez, a verdade prevaleceu. Porque não se ganha política com ódio, não se ganha política com vingança. A política se decide é no voto. A política se decide fazendo campanha no dia das eleições. E esta eleição passada de Piauí foi uma eleição bem disputada, voto a voto. Tá entendendo? Então, a prova está aí. Entendeu, Celso? Tô ligado, tô ouvindo seu programa aí. Valeu.
0: Ok, Renato, obrigado aí pela sua participação. Vale lembrar que não é decisão definitiva, hein? Ainda cabem recursos e o caso ainda deve continuar sendo analisado. O Dedéu do quiosque mandou o recado dele. Fala, Dedéu.
6: Boa tarde, bancada da Nova. Olha, o cardápio de hoje eu vou, hein? É top. Não faz mal a ninguém. Olha, se vocês gostar de cupuaçu, mais tarde ou amanhã passa aqui pra pegar. Quem me lembrou foi minha irmã na fazenda hoje, Alice, lá da fazenda Alta Boa Vista. Disse, olha, leva um cupuaçu que eu vi Celso falando que gosta. Vamos ver se o Falcão gosta também.
0: E aí, Falcão?
3: Rapaz, o cara que não gosta de cupuaçu, misericórdia. Não é, né? Não é, até não é o cheirinho dele é gostoso.
0: É gostoso, é, parece um perfume.
3: Cheiro, é, o cheiro dele agrada. Aquilo no carro, será que o carro fica cheiroso?
0: Fica cheiroso. Já botei, já fica cheiroso, muito bom. Quem me trouxe uns muito bons esse dia foi o Dig Moral, que ele tem lá na Fazenda Anápolis. Vamos lá com o Joelson Passos, passo a passo com você.
7: Celso, meu amigo, boa tarde, Falcão, boa tarde, ouvintes da Nova. Terça-feira, 9/6. 9 dias, Celso, já se foi do mês de junho. E hoje é aniversário de Salster e Barreto, o Barretão lá do Mercadinho de Paulo Bento, né? Hoje é aniversário de Valdemar Leitão, corretor, 71 anos no couro. Valdemar, corretor. Lívia, a neta de Geisa, Isaac no Constância, Júnior no Bairro Novo. Hoje é aniversário de Noélia. Noélia é a irmã de Tom Careca, moto táxi. Alô, Nadinho, hoje tem festa. Noé é a irmã de Maria do Bar do Abacaxi, lá em Birataia. Cris, no Japumirim. E hoje também é aniversário de Elton Novaes, aí na saída de Birataia. Um abraço, Celso. Boa tarde. Desculpa o horário. Terça-feira, 1:15 PM. Matador de onça tá em Carpina. Muita chuva.
0: É, chegou a chuva lá, né? Chegou a chuva. É, deixa eu ver aqui, ó. 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Vamos chamar o repórter Del Santos. Ele chega com as informações para esta terça-feira com você, Del.
8: Olá, Celso, Falcão e ouvinte do Jornal da Nova, boa tarde. Tô chegando com as informações direto e ao vivo aqui de Jequié, falando sempre no oferecimento do deputado estadual Hassan Youssef, municipalista, sempre trabalhando por Jequié e toda a nossa Bahia. Celso, a Polícia Militar registrou mais um homicídio em Jequié. Na madrugada de ontem para hoje, um jovem foi morto na porta de sua residência. Tá sem identificação até o momento. A Polícia Militar foi acionada e a Polícia Civil também foi acionada e o corpo se encontra no ML fazendo os procedimentos para poder ser liberado para o sepultamento. Mais um crime sem elucidação até o momento. Não se sabe que ligação tem esse jovem no mundo da criminalidade, se é faccionado ou não. A polícia está investigando. Tráfico de drogas e 3 pessoas foram parar na delegacia. E isso aconteceu ali na cidade de Jaguaquara ontem à tarde. A Polícia Militar conduziu até a delegacia 3 homens por motivo de envolvimento no mundo da criminalidade, tráfico de drogas. Eles foram apresentados, ficando lá à disposição ali da justiça. Celso, a Polícia Militar também informa de que aqui em Jequié, 2 homens foram conduzidos até a delegacia por agressão e maus tratos, segundo informações da apurada pela polícia. Estava investigando um crime de maus tratos e agressões a uma pessoa idosa. 2 pessoas foram parar na delegacia, foram apresentadas, ficando lá à disposição ali da justiça. Olha, 98 mortes foram registradas nas rodovias federais na Operação Corpus Christi, informa aí a Polícia Rodoviária Federal. Segundo informações, nas últimas 72 horas de operação da Polícia Rodoviária Federal nas rodovias federais, informa que 98 mortes foram em decorrência de acidentes com vítimas fatais na rodovia federal. A operação se encerrou no dia 7, no domingo, a Operação Corpus Christi, contabilizando aí esse número trágico de pessoas mortas em acidente. Feridos e também socorridos ao hospital foram mais de 1.550, segundo informações aí passada pela Polícia Rodoviária Federal. Ainda está no topo, né?
9: infelizmente, as mortes nas rodovias federais ainda estão em um topo. E segundo informações, essas rodovias federais não oferecem segurança mínima para quem usa, para quem anda nela aí 24 horas, ou quem sabe faz o uso esporadicamente. É triste isso. Celso, a informação agora da Polícia Rodoviária Estadual, dou conta de que as últimas 24 horas, sem ocorrências nas rodovias estaduais, nos informa aí a Polícia Rodoviária Estadual. Chegou a informação agora fresquinha da cidade de Itiruçu. Dois homens trocaram tiro com a polícia e foram socorridos para o hospital ali da região. Segundo informações passadas pela polícia militar, esses homens atiraram contra a guarnição ao ele chegar próximo ao bairro conhecido como a Rua do Meio. A polícia militar foi recebida a tiros, houve uma intensa troca de tiros, dois homens foram atingidos e socorridos para o hospital. Não temos identificação e nem seu estado de saúde até o exato momento. Mas a qualquer momento voltamos com outras informações. Voltamos com você, Celso e Falcão, aqui no Jornal da Nova.
0: Ok, ok, Del. Gente, eu peço desculpas a algumas pessoas que nós não conseguimos atender. Muita gente também mandou o áudio mais tarde, né? Então, acabou embolando e não deu tempo da gente ouvir a todos. Mas amanhã, prometo voltar aqui ao meio-dia e você manda o seu áudio que a gente passa, tá certo? Um forte abraço a todos, fiquem com Deus. Chegando o Tafarel Miranda com mais um Tarde 89. E amanhã a gente volta a se falar aqui ao meio-dia, se Deus quiser. Tchau.

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0: 10 até as 5 horas com o Tarde 89. Muita alegria, porque hoje é terça-feira, dia 9 de junho de 2026. Aqui no meu cronômetro está marcando, ou melhor, no meu termômetro, marcando 26 graus. Sol forte lá fora e a alegria continua solta aqui na Nova FM com o Tarde 89. Vamos ficar juntos até as 5? Sempre tocando as melhores músicas pra você ouvir.
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0: E pra começar, vem música boa, claro que sim. Deu moral, Zé Neto e Cristiano, aqui no Tarde 89.

0: 80 anos, Sorriso Maroto, marcando presença aqui no Tarde 89 da Nova. Você curtiu também Eduardo e Mônica com Legião Urbana, matando a saudade. Feito um beija-flor magníficos, começando com Zé Neto e Cristiano, deu moral aqui no Tarde 89.
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0: Pois bem, aqui já são 2:16 aqui na Nova FM, seu mais novo amor. Estamos seguindo com Tarde 89 até as 5 horas, fazendo você ficar de bem com uma vida e, claro, sempre contando com o oferecimento da Nova Aliança. 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Pois bem, daqui a pouquinho no Tarde 89 eu vou contar com antecedência tudo que vai acontecer nos capítulos de hoje das suas novelas da Globo. Maravilha, você gosta de qual? Da novela Nobreza do Amor? Ou quem sabe você gosta de Coração Acelerado? E tem também Quem Ama Cuida. Tudinho, nos mínimos detalhes, você fica sabendo com antecedência aqui no Tarde 89.
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0: 2:17, vamos de Dilcinho, Ele ou Eu, aqui na Nova.
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terça-feira, solzão pregado no céu e você curtindo a nova, curtindo também as melhores músicas, Queca, Amor e Paz com Doce Encontro e Sorriso Maroto, teve também Trio, Os Três, Forró, Passa Mão, Chitãozinho, Chororó, Zé Ramalho, Sinônimos.

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2:32 aqui no Tarde 89 da sua Nova FM. Sou mais novo, amor. Olha, vamos lá. Interagir com o Tafarel Miranda? Pois é, mande agora sua mensagem de texto, sua mensagem de voz para o nosso WhatsApp 988068468. Peça aquela música que você tá afim de ouvir. A gente vai tocar e vai ficar juntos até às 5 aqui no Tarde 89.

Estela, começando com Canários do Reino, Balão Dourado aqui na Nova. Ah, meu Deus. 2h42 aqui no Tarde 89 da Nova.

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0: que vamos aqui na Nova FM, seu mais novo amor, com 2h50, o Tarde 89, com oferecimento da Nova Aliança. 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Você continua interagindo conosco aqui pelo nosso WhatsApp 988068468. A Thaís Lohan também tá ligada na Nova.
1: Ah, eu te adoro, gato.
0: Tá bom.
1: Boa tarde, Taparelli. Boa tarde. Tudo bem? Sou eu, Thaís Lohan. Oh. Tô aqui na escuta. E aí, Clara, meu amor, hein? Beijo, bom trabalho. Te adoro, gato. Saudades.
0: Valeu, Thaís. Você fez me voltar no tempo agora, lembrar da Rádio Educadora, programa Rádio Sucesso, hein, Thaís? Vocês dois, né? Vamos lá, meu coração em suas mãos. Guilherme Beluto com Maiara e Maraíza aqui na Nova.

Tarde 89, tocando as melhores músicas pra você curtir essa tarde maravilhosa de Sol Forte, terça-feira. Vambora Mar, Selva Branca, Forró do Lago com Bel Marques, teve também Meu Coração em Suas Mãos, Hugo Guilherme com Maiara e Maraíza aqui na Nova. 3 horas pontualmente, o Tarde 89 segue até às 5.

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Eu sou o Tafarel Miranda, você me conhece muito bem, nós vamos ficar juntos, estamos juntos até as 5 da tarde com o Tarde 89. Na sequência ainda vai rolar a primeira hora do Frisalta Nova e ainda tem as notícias do esporte no painel esportivo. E você é meu convidado para ficar junto comigo aí do outro lado do rádio, curtindo o Tarde 89, curtindo a programação da Nova. E também entrando em contato com a gente pelo nosso WhatsApp 988068468. Tarde 89. Alô, Zé Carlos, Fazenda Beija Flor, alô, Ibirataia, aquele abraço, brigadão aí pela audiência. Chegando Glória Groove, Amor Pilantra.

Tocando o que você mais gosta de ouvir, Loirinha Bombril com os Paralamas do Sucesso. Teve também Hot Stud, Have You Ever Seen the Rain? Olha, isso aqui tá muito bom, isso aqui tá bom demais, com Dominguinhos começando com Glória Groove, Amor Pilantra na

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7: 3 e 18.

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2: Hora de ficar sabendo com antecedência o que vai acontecer no capítulo de hoje da sua novela. A nobreza do amor. Hoje, Margarete acredita na mentira inventada por Gendal e exige que Farrage seja julgado nos Estados Unidos. Dânia se desespera ao entender que Farrage será morto. Kenya desaprova as atitudes de Gendal. Sebastião confessa a Viriato que Virgínia lhe pediu para contratar um cangaceiro e Carrapato ouve. Carrapato oferece seus serviços a Sebastião. Casemiro entrega armas a Tônio e pede que o rapaz defenda o engenho. Alicas deduz que Gendal descobriu seu paradeiro e Niara se desespera. Mirinho finge se preocupar com Ana Maria a fim de se aproximar de Alica. É o que vai acontecer no capítulo desta terça-feira na sua novela Nobreza do Amor, a novela das seis na Globo.
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1: isso sim que é um amor, né, rapaz? Me ama mesmo, Matheus e Cauã aqui no Tarde 89. Forró elegante com Lordão, começando com Murilo Huff, Zeneto e Cristiano. Veneno! 3 horas e 28 minutos, 988-06-8468. Mande agora sua mensagem de texto aqui pra Nova. E um abraço pras Naras que estão aí na Ótica São Lucas, ouvindo o Tarde 89.
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2: Chegou a hora de contar pra você tudo o que acontece hoje na sua novela Coração Acelerado, a novela das sete na Globo. Onde Ronei afirma agrado que Eduarda, que é sócio da Blade e, portanto, é o verdadeiro empresário das duas. Alaorzinho desabafa com Malvino sobre a raiva que sente de Ronei. João Raul acredita que agrado mentiu para ela sobre a parceria com Ronei. Zilá confronta Ronei sobre agrado e Eduarda. Sinara ameaça Barra ou Bara. Maiane não gosta quando Ana Castela aparece em sua casa ao lado de Gael. Palhares come o prato preparado por Sinara com as ervas de Nora e os dois acabam se beijando. João Raul arma uma festa em sua mansão e Nayane enfrenta o rapaz. Tudo isso aí vai acontecer na noite desta terça-feira em mais um capítulo da sua novela Coração Acelerado, a novela das sete na Globo.
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0: Bom, no capítulo desta terça-feira da sua novela Quem Ama Cuida, Adriana se sente desconfortável diante do delegado. Elisa compartilha sua preocupação com Tilde. Otoniel visita o túmulo de Arthur. Rosa alerta Helenice sobre Tom. Em conversa com Adriana e Mau Mau sobre o depoimento, Elisa passa mal e desmaia. Pedro flagra Brigitte e Kleber juntos no escritório e fica incrédulo. Pilar invade o apartamento de Adriana, que era de Arthur, e começa a recolher objetos, enquanto Mau Mau tenta impedi-la. Isso aí é o que vai acontecer no capítulo de hoje da sua novela Quem Ama Cuida, a novela das nove na Globo.
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Música boa, música pra você curtir na tarde de terça. Jorge de Altinho aqui no Tarde 89, contando os minutos pra te ver. Teve também Tiedilcinho aqui na Nova.

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0: Maravilha, maravilha. Tá todo mundo ligado aqui na ZYV 527 89,3. Você conhece muito bem essa. É a 9 FM, seu mais novo amor. A única rádio da Bahia que é 100% digital. E é por isso que a 9 FM entrega até você um som puro, limpo, cristalino, com muito mais potência. Nova! E você também me conhece muito bem. Eu sou o Tafarel Miranda, tô junto com vocês aqui na Nova até às 5 horas, com Tarde 89. Na sequência, eu continuo com vocês com a primeira hora do Freestyle da Nova. E daqui a pouquinho eu vou contar pra você o que é que tá rolando no mundo dos artistas do nosso Link. Tarde 89.
1: Olha o balanço!
0: Me chama do que quiser. Pagodinho bom, hein? Com ele, Thiaguinho, aqui no Tarde 89.

Aí eu fui fundo lá no baú, né? Com a Infinita Highway, Engenheiros do Havaí, teve também Que Seja de Alegria, Vitor Clay, Forró Universitário, Rastapé. Me Chama, do que quiser, Tiaguinho.

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0: 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Atendendo pelo fone Zap 991322007. 4:20 na Bahia, mandando aquele forte abraço pra galera que tá nos acompanhando lá no bairro César Borges, ligado sempre aqui na Nova. Valeu, galera, aquele abraço. Alô, Gene! E também tem a galera aí da Avenida, sempre ligados aqui no Tarde 89.
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0: Chegou a hora das notícias dos famosos. Eu começo falando da Simone Mendes, que revelou que já pagou mais de 50 mil reais em uma bolsa e ainda contou que recorreu ao parcelamento para fechar a compra. É aquela coisa, não importa o valor, o que importa é que se parcelar a gente compra, né, Simone Mendes? Olha, a confissão da Simone Mendes veio durante uma conversa descontraída com Simaria, que esteve na casa da irmã segunda-feira passada, poucas semanas depois de marcar presença na festa intimista de aniversário da cantora, realizada em maio. As duas passaram a discutir até onde vai o limite do luxo de cada uma. Simaria disse que o valor máximo que ela já desembolsou em uma bolsa foi de 50 mil reais. Mais do que isso, acho que não, assumiu a cantora. Simone, então, caiu na risada e tratou de deixar claro que já foi além. Simaria mencionou que flagrou um item no closet da irmã que, segundo ela, com certeza passou dos 50 mil reais. Aí a Simone confirmou, mas escondeu o valor exato que ela desembolsou. Eu já paguei um pouquinho mais, mas aí a gente parcela. Parcelei em 10 vezes, várias vezes. Aqui no Brasil é bom porque parcela. Riu muito a Simone Mendes. Mas com o dinheiro dela eu não parcelava, não. Pagava logo à vista.
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0: E falando em Simone Mendes, ela tá vindo aí com a Yasmin Santos. Nem a pau.

pra você curtir Esquentando São João, Esquentando São Pedro, Encosta Neu com Estaca Zero. Trouxe também Simone Mendes e Yasmin Santos, Nem a Pau, aqui no Tarde 89. E o nosso WhatsApp tá aqui à sua inteira disposição, 988-068-468. Mandar aquele abraço forte, agradecer a todos vocês que estão aí no bairro Constança. Alô, minha amiga Ana, aquele abração pra você. Daqui a pouquinho tem mais notícias do mundo dos famosos. Vou falar da Xuxa. É a rainha dos baixinhos pra você.

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1: Vamos que vamos com mais informações do mundo dos famosos aqui no Tarde 89 da Nova. Olha, Xuxa Meneghel, a Xuxa rainha, pois é, afirmou que a turnê O Último Voo da Nave não significa o fim da sua carreira na música. A eterna rainha dos baixinhos explicou que o projeto tem como objetivo encerrar o ciclo nostálgico que marca sua relação com os fãs que cresceram acompanhando o seu trabalho. A nave que me transporta para esse lugar é para essa memória afetiva, vai ser guardada. Não estou me aposentando, estou aposentando a nave. Se um dia eu quiser me apresentar em qualquer outro lugar cantando, eu vou vir como uma mulher de 64, 65 anos, do jeito que eu quiser, disse a Xuxa em entrevista ao programa Em Família com Eliana. A conversa com a mãe de Sasha Meneghel foi exibida na tarde de domingo passado. A gente começa em São Paulo, temos BH, Curitiba e Rio de Janeiro, mas temos outros lugares. Mas o último voo quero fazer na Argentina. É um grande desafio, foi o que avaliou a Xuxa. Você está preparada? Perguntou Eliana. São 40 anos de nave, eu gostaria que as pessoas se transformassem naquela criança que ficava esperando a nave abrir, esperando para saber qual roupa eu iria vestir, que cantavam as minhas músicas, disse a Xuxa. E vou conversar uma coisa para você. Eu era uma dessas crianças que esperava a nave abrir para ver a Xuxa.
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1: 4h33 aqui na Nova. Vamos de Sabrina Carpenter, Tears.

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0: Gustavo Lima, retrovisor aqui na 9 FM.
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1: Isso aí, voltamos a apresentar o nosso Link aqui falando do Amauri Júnior, que está prestes a abrir um novo capítulo em sua trajetória na televisão. Isso porque no ano em que ele celebra 5 décadas de carreira, isso mesmo, 50 anos de carreira, Amauri Júnior anunciou sua chegada à TV Connect USA. A emissora tem foco na comunidade brasileira nos Estados Unidos e no canal ele comandará uma atração inédita desenvolvida especialmente para quem vive fora do país. Batizado provisoriamente de Amauri Júnior Connect, o programa tem estreia prevista para o mês de julho e será produzido entre Brasil e Estados Unidos. A novidade, na verdade, representa um marco na carreira do comunicador que, apesar de acumular inúmeras reportagens internacionais, nunca havia criado um projeto pensado diretamente para os brasileiros residentes no exterior. A escolha do país, inclusive, não aconteceu por acaso. Ao longo da carreira, Amauri Júnior construiu uma forte ligação com os Estados Unidos, cenários de entrevistas exclusivas, coberturas especiais e grandes eventos. E além disso, o Amauri Júnior também tem residência na região de Orlando, na Flórida, há quase 30 anos. Tá com tudo e não tá prosa o Amauri Júnior, hein?
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1: 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Na nova 4:57.

Marcos e Belucci sumiu na sexta. Com essa aí a gente vai encerrando o Tarde 89 desta terça-feira, dia 9 de junho, aqui na Nova FM, seu mais novo amor. Amanhã, a partir das 2, tem mais Tarde 89. Por enquanto, a gente vai ficando por aqui. Tá vindo aí a primeira hora do

Você está ligado aqui nas redes 527, 89,3 9 FM, seu mais novo amor. Transmitindo em alto e bom som, aqui de Piauí, Bahia, para todo o Brasil, para todo o planeta Terra, através da internet. Eu sou o Tafarel Miranda e continuo com vocês aqui na Nova, abrindo agora a primeira hora do Free Sound, com essa música linda e maravilhosa. Lua e Flor, com Osvaldo Montenegro.

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9 FM, seu mais novo amor, primeira hora do Free Sound. Aqui na Nova tem Vanessa Carlton, The Thousand Miles.

Blitz Sound 9 FM, primeira edição. Night Fever com BDs, teve também Do You Wanna Dance, John Rivers. Ai, que saudade do C, Geraldo Azevedo. Começando com Vanessa Carlton, Togon Miles, aqui no Free Sound, primeira edição da 9.

Freestyle 9 FM, primeira edição. Me dê motivos. Adriana Calcanhoto, teve também Fagner, Eternas Ondas. Começando com Mayan Sound Machine, Bad Boy, aqui na 9 FM, seu mais novo amor.

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Na Nova 5:51. Continuando com a primeira hora do Freestyle, trazendo agora Erasmo Carlos, Gatinha Manhosa.

Glory Sound 9 FM, primeira edição, trazendo Erasmo Carlos com a música Gatinha Manhosa. Continuando com Vinícius Cantuária, Só Você, encerrando a edição com Djavan Açaí. Daqui a pouquinho, a partir das 7, tem a segunda hora do Free Sound aqui na 9 FM. Tá vindo aí o painel esportivo para deixar você bem informado de tudo que está acontecendo no mundo do futebol.

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0: Meu muito boa noite para todos vocês que estão com seus rádios ligados aqui na Nova FM, seu mais novo amor. São 18 horas e mais 6 minutos. Hoje é terça-feira, dia 9 de junho de 2026. E a partir de agora está entrando no ar o mais completo programa do Rádio Esportivo do Brasil.
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0: A partir de agora até às 19 horas, o nosso compromisso é o de manter o nosso ouvinte sempre muito bem informado de tudo o que acontece no esporte de Ipiaú, de nossa micro-região do estado da Bahia, do Brasil e do mundo. 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
0: Vamos nessa, 18 horas e 9 minutos. Boa noite pra você, Paulo Henrique Grilo.
2: Boa noite.
0: Maravilha, colocando aqui o nosso WhatsApp à sua inteira disposição, onde quer que você esteja, entre em contato com a gente, é hora de interagir, é hora de bater aquela resenha esperta no painel esportivo 98806-8468, 98806-8469. 68, na verdade. Mande agora a sua mensagem de texto ou mensagem de voz aqui pro nosso WhatsApp. Vamos bater essa resenha esperta, galera! PH, você já tá sabendo a nova da CBF?
2: Rapaz, não tô sabendo não, viu?
0: Mudou a chefia da arbitragem do futebol brasileiro. Isso mesmo. Mudou a chefia da arbitragem no Brasil. Isso é verdade. Ah, depois de muitas críticas, o que que acontece? Ah, mudaram. Sandro Meirahit não é mais o... Cadê, rapaz? Ou melhor, a CBF decidiu pela demissão de Rodrigo Sintra, que era o atual presidente, era, né? O atual presidente da Comissão de Arbitragem do Futebol Brasileiro. Ele vai dar lugar a um outro árbitro, um ex-árbitro, Sandro Meirahit. Essa mudança ainda vai ser anunciada pela diretoria da CBF, comandada pelo Sami Schaud, presidente atual da CBF, há pouco mais de um ano, né? O Rodrigo Sintra ocupava o cargo desde fevereiro do ano passado. Ele foi anunciado pelo Edinaldo Rodrigues, foi um dos responsáveis por implantar a profissionalização da arbitragem no futebol brasileiro, que começou esse ano. E há 10 dias ele fez uma palestra para o grupo comandado pelo Carlo Ancelotti sobre as regras da FIFA, e isso aconteceu lá na Granja Comari, como preparação para a seleção na Copa do Mundo deste ano. O ex-árbitro Sandro Merahit apitou a Copa do Mundo de 2018 na Rússia e se aposentou logo em seguida. Foi árbitro por 15 anos e entre jogos de todas as divisões do futebol brasileiro e até Libertadores, Mundial de Clubes e Copa América. Agora tem um novo chefe de arbitragem, né? Sandro Merahit. Alguns vão se lembrar dele, outros nem tanto. Mas não vai mudar nada. Quando se falou da profissionalização da arbitragem brasileira, eu cantei a pedra. Os caras erram porque querem errar ou porque são muito ruins. Você decide qual das duas opções. Mudou-se isso. Só mudou isso. Os caras agora são profissionais, tem carteira assinada, recebe um salário fixo para soprar apito. A verdade é essa. E eu falava, não vai mudar nada, e não mudou nada. Os erros cada vez mais grotescos, são repetidos. Eu lembro aqui, Paulo Henrique, no jogo, deixa eu ver aqui, rapaz, Bragantino e Flamengo, lá no Nabia Bichedi, estádio Nabia Bichedi, lá em Bragança Paulista. Um lance que eu não me esqueço, um erro tão grosseiro, o Gabigol, e tinha VAR. O Gabigol, eu não me lembro se tinha VAR também, né? Me perdoe aqui. Mas o Gabigol saiu do campo de defesa. Depois de um lançamento e marcaram impedimento. E todo iniciante de arbitragem sabe que se você sai do seu campo, campo de sua defesa, rapaz, não existe impedimento.
2: Foi contra o Bahia esse jogo, se eu não tô enganado.
0: Não, me lembro bem.
2: Então tem certeza absoluta que teve um lance com o Gabigol contra o Bahia também, que ele no lance na área dele, da gente no caso, ele foi, tomou impedimento, não valeu o gol dele.
0: Pois é. E o mais recente também, ridículo, não sei nem quem foi o árbitro desse jogo do Flamengo e Bragantino, mas teve outro agora, Chapecoense, não, Mirassol, acho que Internacional, se eu não me engano foi esse, que o árbitro conseguiu dar um impedimento depois de um arremesso lateral. Volto a repetir, todo iniciante de arbitragem sabe que num arremesso lateral não existe impedimento. E os caras cometem um erro atrás
2: do outro. Não, nem precisa ser árbitro para saber, né?
0: Pois é. Não precisa ser árbitro profissional para saber disso. Mas as trocas constantes na chefia da arbitragem do futebol brasileiro. De 2019 a 2021, quem foi o árbitro, o responsável, o chefe? Leonardo Gaciba. Ele comandou a chefia de arbitragem. Esse Leonardo Gaciba nunca foi árbitro FIFA porque nunca conseguiu passar nos testes. Aí você já vê a qualidade da criança. Aí de 2022 até 2025, o comandante foi o Wilson Luiz Seneme, que também foi árbitro da Comebol, foi chefe do departamento de arbitragem da Comebol. Aí de fevereiro de 2025 até agora, junho de 2026, Rodrigo Sintra foi o presidente da comissão de arbitragem. E eu volto a repetir, nada mudou. Olha o Ramon Abate Abel. Quem não se lembra daquele jogo do Palmeiras, hein? Ficou famoso. Eu não, acho que ninguém, nenhum torcedor, aqueles que acompanham o futebol mais assiduamente, não vai esquecer o nome dele, Ramon Abate Abel. Aí foi suspenso. Não, vou botar uma geladeira aqui pro cara, papapá, papapá. e voltou. Em pouco tempo que ele voltou, o que é que ele fez? Foi pra Copa do Mundo.
2: Foi.
0: Que presente, né? Que presente o cara recebe depois de ter feito uma lambança tão grande e ter sido afastado. Afastado não, suspenso. Não, tu vai pra Copa do Mundo. Aí eu falo, durma-se com um barulho desse.

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0: Já estamos de volta aqui na Nova FM, seu mais novo amor, 18 horas e 21 minutos. Vamos começar a ouvir o nosso torcedor e mandar também um abraço aqui pro Igor Canários, lá no bairro Clides Neto, sempre na escuta do nosso programa. Feliz da vida com a vitória dele, rapaz. É campeão, pentacampeão da Copa do Nordeste. Grande Igor, cadê o pé de mesa, rapaz? Valeu, um abraço para todos vocês aí do bairro Clides Neto. Um abraço também pro Jossi, o homem do algodão doce, mais gostoso, mais saboroso de todo o Brasil. Começando aqui, ouvindo o Jarley Pintor, o fera da pintura. Boa noite, Jarley.
1: É sua, Miranda. Boa noite pra você, PH. E Ney Vitória, que tá na sintonia lá na região das Três Barras. Selenito, Fábio Elias, Eliseu, Pio, João do Avião aí, Dona Eliette, sua ouvinte, Gilmar Vascaíno, lá na região da Serra Bonita, Tafa. E também Martins e Elinaldo, torcedor do time vermelho e preto aqui do bairro Massaranduba. Meu parceiro aí, Martinho Vascaíno, tem Mils também aí, né? Meu brother, meu colega de trabalho, Valdir Pintor, seu Zé Carlos aí, Jorge Predeiro aí também, né? Aqui do bairro Massaranduba, seu Raimundo no Cantinho do Céu, em Tesourinha, Marbella Azevedo, Joyce do Algodão Gitaúna, seu Renato, seu Zé Bala, Damião, e também Júnior Joguidor aí no bairro José Firmino, torcedor do time vermelho e preto. Meu amigo Zé Carlos da prestação aí também, né? Torcedor aí do time de Renato Gaúcho, que vai cair, né? Seu Carlinhos também tá te ouvindo aí, meu amigo Kelda Sempre Viva, e o amigo Jobe aí, né? Que torce para o time que não merece a torcida que tem, Miranda. Sai que é sua, o fera da pintura.
0: Quer dizer que não é mais ter o Vasco, não. Agora é o Vasco é do Renato Gaúcho, né? Ah, não sabia que o Renato Gaúcho tinha tomado posse, não, viu, seu Jarley Pintor? 18h23 na Bahia, o PH. Você sabe quanto o Real Madrid está oferecendo ao Atlético de Madrid pelo Julian Álvarez?
2: Eu sei que é uma fortuna, viu?
0: Novidade. Agora, será que o Atlético vai querer negociar com o Real?
2: É uma boa para o Atlético de Madrid, porque é muito dinheiro, mas para o Real Madrid não tem para quê, né? Tanto o atacante que já tem lá... Tem outras posições que seriam menos importantes.
0: Né?
2: Seria mais importante outras posições que poderia buscar do que o Julian Álvarez agora.
0: É, rapaz. O Real Madrid anunciou hoje que fez uma proposta oficial. Sabe de quanto? 150 milhões de euros. Papai, não são 150 milhões de reais, não. 150 milhões de euros, isso dá quase 900 milhões de reais ao Atlético de Madrid pelo argentino Julian Álvarez. Ah, e de acordo com o clube, o rival Atlético de Madrid rejeitou e pediu como compensação o pagamento integral da multa rescisória. É mole? Ai, ai, rapaz.
2: O futebol europeu tem outro nível mesmo, né? A contratação mais cara aqui do Brasil é um terço disso aí. Chega nem a ser um terço.
0: A mais cara é qual? Do Paquetá?
2: É, Paquetá, 42 milhões de euros.
0: Pois é, né? Não chega a um terço. Não chega a um terço do valor que os caras pagam lá. Não é brinquedo, não. O Real Madrid já anunciou aí o José Mourinho como seu novo treinador. Você acredita que o José Mourinho vai dar jeito aí, não? Porque tem 2 anos que o Real não ganha nada, né?
2: Eu não acho que vai dar jeito, não, viu? O Mourinho ele gosta de treinar retrancando o time.
0: Exatamente.
2: O Real Madrid não é time disso, né?
0: É, eu concordo plenamente disso. Lhe fiz a pergunta já tendo esta resposta na minha mente, como minha resposta, né? O Real é daqueles times como o Barcelona, que joga pra frente, joga bonito. O torcedor é como São Paulino, flamenguista, santista, não admite os seus times jogarem retrancados por uma bola, não. Ah, um Real Madrid não dá. E o José Mourinho também, né, rapaz? Fez muitos bons trabalhos, mas depois sumiu. Sumiu, e cadê o José Mourinho? Tava onde?
2: Tava
0: sumido,
2: no Benfica,
0: sumido,
2: né?
0: Sumido. Eu nem sei. Pra falar a verdade, eu nem sei. E agora volta aos holofotes, treinando um gigante do futebol mundial. Não sei se vai dar certo isso, não. 18h26. 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
0: Ô, PH, vou fazer outra pergunta pra você. Quero saber se você tem a resposta. Você sabe quais são os times do mundo inteiro que tiveram mais ou que tem mais jogadores marcando gols em Copas do Mundo? Eu falo assim, tá jogando, por exemplo, Paquetá. Tá na seleção, tá, é do Flamengo. Não é o time que o revelou, certo? Entendeu?
2: Na história aí?
0: É, na história das Copas do Mundo e clubes do mundo inteiro. Qual é o time que tem mais jogadores que já fez?
2: Nossa, né? Isso aí eu não vou nem arriscar, eu não faço a menor ideia.
0: Você não sabe de nada.
2: Deve ser algum time lá da Alemanha, o Bayern, não sei.
0: É, a disputa está acirrada. É o Bayern de Munique.
2: Aí, ó.
0: Barcelona e Real Madrid. O Bayern tem 79 gols marcados por jogadores do seu time. Eu falo do seu time quando eles foram convocados para a seleção, estavam jogando no Bayern. O Barcelona tem um gol a menos, 78, e o Real Madrid 77 gols marcados. Aí na quarta posição tem a Inter de Milão com 71 gols marcados em Copas do Mundo por jogadores do clube. A Juventus de Turim tem 59. A primeira equipe não europeia, sabe qual é? O Peñarol do Uruguai.
2: Penharol. Isso mesmo,
0: é o Peñarol do Uruguai. 39 gols marcados por jogadores do Peñarol em mundiais. E entre os brasileiros, qual é o time do Brasil? Não acredito que você vai saber, não.
2: Eu acho que vai ser o Botafogo.
0: Quem?
2: Botafogo, mandava muito jogador pra seleção.
0: Rapaz, vou te dar uma dica, joga de preto e vermelho.
2: Ah, então Ponte Preta.
0: É o Vasco da Gama. O Vasco? É o time brasileiro que tem o maior número de gols marcados em Copas do Mundo, feito por jogadores do Vasco. É o 14º colocado no mundo inteiro. Só jogadores do Vasco marcaram 29 gols em Copas do Mundo. É uma máxima do Vasco, né, rapaz? E depois do Vasco vem o Botafogo, 28 gols. Os vascaínos têm um gol a mais, quase
2: aí,
0: que você acerta.
2: Aí, eu tô vendo que não era loucura.
0: Aí
2: não era
0: depois
2: loucura.
0: Vem quem? Flamengo, 21 gols. Depois do Flamengo, não tem aqui na lista, não tem não. Pra você ver, né? Depois os caras falam que o coração do futebol brasileiro é o São Paulo. Não, o Rio de Janeiro. Os três clubes que mais fizeram gols em Copa com seus jogadores são do Rio de Janeiro.
2: Esse ano o Flamengo vai passar todos aí, ó. Vai fazer uns 5 gols com o Alexandre, 4 de Danilo de cabeça.
0: Repete?
2: 5 com o Alexandre, 4 de Danilo de cabeça.
0: Eu vou te dizer uma coisa, se Alexandre fizer um gol ou der uma assistência nessa Copa do Mundo, pode ter certeza que o Brasil será campeão. Porque é quase impossível disso acontecer.
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0: Tamo nessa, tamo de volta aqui na Nova FM, seu mais novo amor, 18h36, voltando a ouvir os nossos torcedores, os fanáticos ligados aqui na Nova. O Joss fala aqui, boa noite, Tafarel. Manda um alôzão aí pro Zebala, para o Marquinho, também para o Elias do Bahia, pro Paulo Henrique, também pro Nenê Chupagelo e pro Marquinhos. E além do Jarley Valdir, valeu, grande Jossi, aquele abraço pra você, meu companheiro. O Elinaldo, direto de Birataia City, fala com a gente. Boa noite, Elinaldo.
1: Boa noite, meu amigo Tafarel. Boa noite, Pedro Henrique, todos os ouvintes aí da Nova. Ô, Tafarel, por que quando o Jarley fala assim no rádio, ele não manda, ele não dá nenhuma esperança, ele não fala nada do time dele, o Vasco caído.
0: Ah,
1: ele não fala nada do Vasco, não dá uma esperançazinha do Vasco, não diz nada.
0: Desgostou.
1: Já chega entrando assim meio triste, sai triste. Não deu uma esperançazinha pro Vasco dele, não, hein?
0: Acho que caiu a ficha, viu, Elinaldo? Acho que ele cansou de dar murro em ponta de faca. Eu acho que é isso, né? É, velho. Ó, deixa o Vasco ganhar duas aí seguidas. Se isso acontecer, Elinaldo, ele vai voltar. É, vamos ser campeões. É, vamos pra Libertadores, Mundial. É assim que funciona. 18h37 na Bahia. Vamos falar de Copa do Mundo, pega?
2: Bora de novo, Copa do Mundo.
0: É, você sabe quanto é que os atos vão ganhar lá na Papita Copa, né?
2: Deve ser um pataco.
0: É, a FIFA prevê uma remuneração recorde para os árbitros da Copa do Mundo, rapaz. Os lambanceiros brasileiros vão ganhar uma bela de uma grana, rapaz. Há poucos dias aí do início da Copa do Mundo, informações foram divulgadas aí pela imprensa inglesa. E estão falando que os árbitros selecionados pela FIFA poderão ultrapassar a marca de $100 mil. Cerca de R$ 550 mil em ganhos ao longo da competição. É mole? O valor representa um aumento significativo em relação aos mundiais anteriores. E faz parte da estratégia da FIFA para contar com os principais nomes da arbitragem internacional durante a competição, como se a FIFA precisasse disso, né? Porque todo árbitro, ele tá indo lá não pelo dinheiro, mas quem não quer estar numa Copa do Mundo, né? Quem não quer estar na Copa do Mundo? É claro que também eu acredito. Se fala assim, ó, vem pra Copa, mas é de graça, cara, eu vou, paga minha passagem, minha hospedagem, alimentação aí, transporte e tal, que aí eu vou. Todo mundo quer ir, né? A FIFA convocou 52 árbitros, árbitro central, árbitro de campo, 88 assistentes e 30 árbitros de VAR, né? Todos eles representando as suas associações nacionais de todos os continentes. E quem indica o árbitro, por exemplo, o brasileiro que vai para a Copa do Mundo?

0: foi árbitro assistente de vídeo. Em 2022, trabalhou como árbitro de campo. Vai ganhar uma bela de uma bolada para soprar apito lá na Copa do Mundo. 18h40, voltando aqui aos nossos torcedores, os fanáticos, Pio da Tilápia tá com a gente também. Boa noite, Pio.
1: Boa noite, Tafarel. Boa noite, Paulo Henrique. Boa noite, ouvinte do painel esportivo. Tafa, mandou um alô. Meu amigo ali da cidade de Quer, meu amigo Eliseu Pimentel da cidade de Itaúna, meu amigo Jarley, a Fera da Pintura em Birataia aí, meu amigo José Carlos da cidade de Birataia, meu amigo Zé Bala, meu amigo João do Avião, meu amigo Nenê Chupageiro, meu amigo Damião Gari, meu amigo Fábio, meu amigo Danilo da Escolinha Arte D, né? E meu amigo Bobo no Japumerim, meu amigo Gesto Preto no Japumerim, seu filho Samuel, né? E sua esposa Dona Lu, e meu amigo Jobi Mototaxi aí, né? Jobi aí, meu amigo Theo do Teio aí também ouvindo a programação, que não perde a programação do painel esportivo, e meu amigo Ney aí no Bairro Novo, e meu amigo Machado aí no Bairro Novo também, para todos os ouvintes ouvindo a programação do painel esportivo, Pio da Tilápia, minha irmã Doce. E mandar um alô aqui na Vida Irmã Doce, meu irmão Paçoca, e todos os moradores da Vida Irmã Doce ouvindo a programação do painel esportivo.
0: Valeu, grande Pio da Tilápia, você é fera também. E mais uma informação aqui da Copa do Mundo, PH. Você sabia que o site americano The Athletic divulgou um ranking com as camisas mais bonitas da Copa do Mundo?
2: Tava sabendo não, mas bora ver, se a lista tá contundente.
0: É mais uma questão de gosto, né? Você tem um gosto, eu gosto, já ter um gosto diferente. Por exemplo, a camisa do Brasil, eu não acho uma camisa bonita. Não,
2: a camisa azul, que me chame até... A camisa azul eu acho bonita, não tem nada a ver com o Brasil.
0: Não, mas essa tá de hoje, né?
2: Não, eu tô
0: dizendo... Essa de hoje é ridícula. Não, mas as outras camisas da cor azul que o Brasil sempre teve, eu achava sempre muito mais atrativa, bonita do que a amarela.
2: Não, eu tava falando da de hoje mesmo, eu achei bonita a camisa. Tem essa história aí do desenho lá, tirando demônio, isso, que não tem nada a ver com... a seleção, eu acho a camisa bonita. Se fosse a camisa da França ali, seria uma camisa muito bonita. Não, a amarela que eu não gostei, né?
0: Nada a ver com do que pintaram, né? Que diz que tem uma foto, uma imagem do demônio, tal. Isso não tem nada a ver pra mim. Eu não acho bonito. Eu acho que ela foi de mau gosto. Mas a décima camisa eleita aí é de Cabo Verde. A nona colocada é da Bélgica. A da Austrália ficou na oitava colocação.
2: A da Austrália é quase igual a do Brasil.
0: É, bem parecida, né? Interessante, a Austrália não tem na bandeira verde e amarelo, mas eles jogam de amarelo e verde.
2: É,
0: mas a Holanda também não tem laranja, eles jogam de laranja. No caso da Holanda, eu sei que eles jogam de laranja porque é a cor oficial da monarquia lá, da família real. A da Espanha ficou na sétima colocação entre as mais bonitas. A da Arábia Saudita foi a sexta colocada. Marrocos, quinta colocada. Alemanha, a quarta. A da Inglaterra foi a terceira. E...
2: Meu Deus.
0: A do Brasil na primeira colocação. Na segunda colocação. A primeira colocação foi a de Gana.
2: Bonita demais, hein?
0: Não gostei.
2: Eu gostei, é bem
0: essa
2: diferente.
0: Essa que tá assim, aqui, que a gente tá olhando...
2: Parece mais uma camisa número 3, né? Que geralmente parece é mais uma diferente.
0: Teia de uma teia de aranha. Tá mais pra terceira camisa.
2: Só que a do Brasil em segundo parece até piada.
0: Por quê? Você acha que era a primeira?
2: Nossa, eu pensei que nem estaria nesse ranking.
0: Você não acha... Não, não é tão feia assim, né?
2: Não, eu acho muito sem graça.
0: Eu acho também, sim, mas as camisas de
2: sem
0: seleções...
2: Sem graça, e essa é feia.
0: As de camisas 2002, de seleções normalmente são assim, meio que sem graça.
2: A de 2002, né? A camisa é muito bonita.
0: Normalmente são tradicionais. Foge muito da tradicionalidade quando você vai ali pra África. Os africanos é que gostam de uma coisa mais espalhafatosa, essa, né? Da cultura deles.
2: Essa camisa do Brasil tá cada vez mais um pouco menos amarela. Cada vez parece que tá lavando ela e desbotando a
0: desbotado
2: cor.
0: Amarelo. É porque se desbotou o futebol, a cor também desbotou, né?

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0: Vamos nessa, gente boa, aqui na Nova FM, 18 horas e 50 minutos. Vamos falar agora de Campeonato Brasileiro da Segunda Divisão. Aqui o Brasileiro Segunda Divisão não para a Copa do Mundo, não. De jeito nenhum, só a Série A que para. Mas também não tinha nem por que parar, né? Não tem ninguém da Série B, acredito que não tenha ninguém da Série B jogando a Copa do Mundo. A 12ª rodada confirmando os resultados na sexta-feira. O Operário venceu o Juventude por 2-1. O Criciúma, no sábado, bateu o Londrina por 1-0. No domingo, o CRB perdeu do São Bernardo por 3-2. E ontem, o América, só para variar, perdeu mais uma. 2-1 pro Atlético de Goiás. Ontem o Vila Nova bateu o Botafogo de Ribeirão Preto por 2-1. Dois jogos serão realizados hoje. Daqui a pouquinho, às 7, teremos a Ponte Preta encarando o Cuiabá. E no mesmo horário, o Náutico vai encarar o Fortaleza lá no Estádio dos Aflitos. Rapaz, eu tô olhando aqui a situação do América. 12 jogos. O time tem 3 pontos de 3 empates. Sofreu 9 derrotas. Não ganhou de ninguém. O time só fez 7 gols em 12 jogos, marcou 7 gols e tomou 24. Ou seja, tem uma média de 2 gols sofridos por jogo. O América tem hoje a pior defesa do campeonato. E deixa eu ver, só o Cuiabá que tem um ataque mais cardíaco do que o do América. O Cuiabá tem 6 gols marcados, mas também o Cuiabá em contrapartida tem, deixa eu ver, rapaz, se algum outro aqui tem uma defesa melhor. O Cuiabá tem a melhor defesa, tomou 5 gols somente em 11 jogos realizados até agora nesse Campeonato Brasileiro da Segunda Divisão. 18:52, vamos voltar aqui pro nosso WhatsApp porque a galera quer falar. O João de Jesus mandou uma mensagem aqui dizendo: boa noite, Tafarel. Essa terceira camisa do Brasil é horrível, azul. Não é a terceira, não, João. É a segunda, viu? Não tem terceira camisa na seleção brasileira, não. Aquela azul é a segunda. Inclusive, haverão jogos na Copa que o Brasil vai jogar com a camisa azul.
1: E vai usar a vermelha também.
0: O do gol, né?
1: O goleiro vai usar a camisa vermelha.
0: É.
1: Não em todos os jogos, eu acho que. Só no terceiro jogo contra a Escócia, na fase de grupos.
0: Certo. Cadê o Damião? Sumidão, Damião! Boa noite, meu querido!
2: Boa noite, professor Tafarel. Boa noite, professor Tafarel. Estou na escuta, professor. Eu vou logo dizendo aí, professor, eu não torço para a seleção brasileira, não, viu? Infelizmente, eu torço para a Argentina, ô, professor. Eu torço para o Messi, um moleque que joga demais, professor. Outra coisa, professor, dá boa noite, meu amigo Fábio, meu amigo Renato, meu amigo Elias, meu amigo João do Avião e meu amigo professor Alex Vascaíno, que mora aqui na Rua da Banca, e meu amigo Capela, que mora lá no Cupim, professor, botafoguense, o bicho é chato, hein? O moleque é chato demais, professor. Meu amigo Maico, rapaz, um homem, professor, é chato também, viu, professor? Mas é pra amiguista, viu? Isso aí, Fábio, que se livra desse negócio aí, professor, que nós tá torcendo pra uma seleção e nossos amigos aí tá torcendo pra seleção brasileira, viu, professor? E eu torço pra Argentina, e Fábio torce pra outra seleção lá, professor. Valeu, professor, abraço, tamo junto, Damião, viu, professor?
0: Valeu, Damião! Queridão,
2: professor. E Pedro não foi, né? Que pena, viu?
0: Rapaz, que pena mesmo. Ruim pro Brasil. Ó, o Capela é o goleiro frangueiro. Encontrei com ele na BB domingo pela manhã. O Maicon, se eu não tô enganado, é o Maicon da refrigeração, né? Mexe com certos aparelhos aí, geladeira, freezers, também ar-condicionado. Se for esse, eu conheço também. Me chama de vascaíno. Pode um negócio desse, rapaz? Um abraço, Damião. Não suma de novo, não. Cadê o Eliseu Pimentel? Também ligado aqui na Nova. Boa noite.
3: Tafarel, a Sim. Nação corintiana, Orlando Pio, seu Zé Bala, seu Lenito, Elias do Bahia, Jarlen Fera, João do Avião, tetracampeão. Falta poucos dias, poucas horas para o maior campeonato de futebol do mundo, que é a Copa. 48 seleções, que vai ter cada jogo ruim, quem sabe, seleções pior que futebol amador aí, mas parar pra assistir, né? Faz parte. Não entendo, mas respeito quem torce contra a seleção brasileira. Eliseu Pimentel.
0: Valeu, Eliseu, não tente entender. E o problema, sabe qual é? A gente criticava tantos os outros treinadores, né? E é sempre assim, rapaz, pode vir qualquer treinador treinar a seleção que a gente vai discordar de dessa ou daquela convocação, dessa ou daquela escalação como titulares, né? Sempre haverá isso e isso não vai acabar simplesmente nunca, viu? Valeu, Eliseu Pimentel. 18:56, duas últimas notícias aqui, Paulo Henrique e amigo, pra gente encerrar. Primeiro, falar do Vitória. O Ney Vitória, preste atenção. O entrevista que foi no canal Resenha do Leão, o presidente do Vitória, o Fábio Mota, falou sobre a busca por reforços para o próximo semestre, depois da Copa, né? E afirmou que tem um lateral direito encaminhado para o lugar de Nathan Mendes, que se lesionou e só vai voltar a jogar o ano que vem. Porém, outras chegadas vão depender de saídas para desonerar a folha de pagamento. E de acordo com o Fábio Mota, de 6 a 7 jogadores devem ser negociados ou emprestados para outros clubes. Kike Saverio já foi liberado. O atacante Renzo Lopes também não terá o contrato dele renovado. Pedro Henrique sequer estreou e já deve ser emprestado. Entre outras baixas na equipe do Vitória. Pelo jeito, são jogadores que não vão fazer falta nenhuma, porque já não vinham jogando ou não jogando bem. Em contrapartida, tem outros jogadores para vir. Esse Campeonato Brasileiro, o segundo semestre vai ser fantástico. Eu tô atento na expectativa. Para quando terminar a Copa, como é que vão movimentar os clubes ali? Porque muitos clubes não vão querer contratar agora, antes do final da Copa. E nem vão querer negociar seus jogadores. Porque a Copa do Mundo, principalmente esses jogadores que estão em Copa do Mundo, vão ser valorizados de certa maneira. Eu acho que ninguém sai de uma Copa do Mundo desvalorizado. Por mais que você não tenha feito uma boa Copa do Mundo. Ninguém sai desvalorizado. Por exemplo, o Julian Álvares. O cara vai negociar agora? Não, se o cara faz uma boa Copa do Mundo, se a Argentina é campeã de novo, os 900 milhões de reais que o Real Madrid ofereceu e o Atlético de Madrid já rejeitou, pode render mais grana lá adiante.
1: Verdade.
0: O Almada, o Flamengo tá querendo Almada. Tem isso também. Então tudo isso vai mudar. E os clubes que não têm jogadores na Copa do Mundo? Também estão atentos. Porque vem outros clubes querendo os seus jogadores, você querendo jogadores de outro clube, ele se vai e vem, vai ser muito forte mesmo. E aí tem aquela coisa, né? Alguns jogadores, por exemplo, São Paulo tem um monte de jogadores que estão sem conseguir, com o contrato finalizando. Já poderão assinar um pré-contrato, já estão de saída agora no meio do ano. Tudo isso vai modificar o panorama do campeonato. O Corinthians sofreu transfer ban, não tá podendo contratar. Quer dizer, pode até contratar, agora não vai poder inscrever ninguém. O Botafogo é outra equipe que também como é que eu falo? Ele também sofreu um transfer ban. E não é novidade, né? Não é novidade pra ninguém que o Botafogo já tem aí o quinto transfer ban e sofreu hoje o sexto transfer ban.
1: Tá difícil, viu?
0: Difícil.
1: Notícia ruim atrás de notícia ruim.
0: É difícil, é uma casa em cima da outra. O Botafogo sofreu a sexta punição da FIFA hoje. A punição agora é pela compra de Lucas Vidalba, do Nacional. Isso em janeiro. O uruguaio foi o primeiro reforço do Botafogo para essa temporada. Custou 3 milhões de dólares. E no momento em que foi apresentado, o jogador não sabia, não podia ser inscrito, porque o Botafogo estava sob um transfer ban. As outras 5 condenações, você se lembra? Não, né? Então vou falar. É dívidas com o Atlanta United pela contratação do Thiago Almada, com o Ludogorets pela contratação do Juan Cruz, com o New York City pela contratação do Santi Rodrigues, com o Zenit pela contratação de Arthur, que já até saiu, e por último, uma sanção pelo não pagamento das multas disso tudo aí. É mole? Não é mole, não. Botafogo tem que se virar. Porque muito. O Alex Telles agora já fala também, já se fala que ele vai deixar a equipe do Botafogo agora no meio do ano. Um abraço aí pro Theo do TU também, ligado na Nova. Então vamos ver quem é que tá aqui. A última participação do nosso programa de hoje. Fala aí, boa noite.
4: Alô, boa noite, Rafael. Olha pra minha sua irmã, casa, roupa, ainda era meu moço, minha sua moça, que não roupa, só nas coisas, não era pra enganar nada.
0: Valeu, doutor Carlos, obrigado aí pela sua participação também. Ponto final aqui no painel esportivo, Paulo Henrique Grilo.
1: É isso, uma boa noite a todos, um abração pra cada um, até amanhã.
0: Amanhã, a partir das 18 horas, o nosso novo encontro está marcado aqui na Nova FM, seu mais novo amor. Então, até lá, gente boa. Tchau, Brasil!

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0: ar a Voz do Brasil. As notícias do governo federal que movimentaram o país no dia de hoje.
1: Boa noite.
2: Boa noite para você que nos acompanha em todo o país.
1: Segunda-feira, 8 de junho de 2026.
2: Vamos ao destaque do dia, meio ambiente.
1: BNDES nega mais de R$1 bilhão em crédito para produtores rurais que desmataram.
2: Polícia Rodoviária Federal apreende mais de 300 toneladas de ouro extraídas ilegalmente da Amazônia e inutiliza equipamentos do garimpo.
1: O governo do Brasil lança campanha para triplicar a quantidade de materiais reciclados no país.
2: Você vai ouvir também assistência social e combate à fome.
1: Como programas sociais como Bolsa Família e o benefício de prestação continuada ajudaram a retirar 26 milhões de pessoas da insegurança alimentar.
2: E vamos falar também do seguro defeso, que desde novembro do ano passado já foi pago a 745 mil pescadores artesanais. Natália Koslip.
3: Os estados do Maranhão, Pará,